0: Para isso, foram cumpridos 14 mandados de busca e apreensão. A investigação começou após a Secretaria de Prêmios e Apostas do Ministério da Fazenda fazer uma análise técnica numa autarquia criada pela Prefeitura de Bodó, no Rio Grande do Norte, que autorizava o funcionamento de empresas de apostas. A autarquia foi fechada por determinação do Supremo Tribunal Federal, mas as bets ilegais continuaram atuando. De acordo com o ministro da Fazenda, Dario Durigan, a movimentação ilegal pode chegar a 50 bilhões de reais.
1: A gente identificou um grupo de 37 empresas que atuavam no ramo das bets ilegais

0: total, tolerância zero, melhor dizendo, com as bets ilegais.
1: Segundo as investigações, além de movimentação financeira incompatível com rendimentos declarados, existem indícios de lavagem de dinheiro e sonegação fiscal. Na ação, os agentes estão apreendendo documentos, celulares, computadores, dinheiro em espécie e passaportes dos envolvidos. A operação envolve 9 auditores fiscais, 6 promotores de justiça, 10 servidores da Receita Federal, além de 28 policiais civis e militares. Reportagem Nazi Brum.
2: Para garantir a vida de meninas e mulheres, o governo do Brasil tem implementado diversas ações integradas de prevenção, fortalecimento das redes de proteção e punição dos agressores.
3: E os resultados começam a aparecer. Os meses de abril e maio apresentaram redução de feminicídios no Brasil.
4: O número de feminicídios no país caiu nos meses de abril e maio deste ano, quando comparado ao mesmo período de 2025. Nesses dois meses do ano passado, 262 mulheres foram mortas por machismo, possessividade dos companheiros ou outras razões relacionadas ao simples fato de serem mulheres. Nesse ano, foram 232 mulheres assassinadas nessas condições, uma redução de 11,45%. Em fevereiro, uma iniciativa do governo federal mobilizou os três poderes, executivo, legislativo e judiciário, para lançar o Pacto Nacional Brasil contra o Feminicídio. Na avaliação do secretário nacional de Segurança Pública, Chico Lucas, ações como essa contribuíram para que o Brasil apresentasse uma tendência de queda após 2 anos seguidos de aumento desse crime.
5: Quando há consolidação dos dados de janeiro a maio, a queda é da ordem de 0,47%. O que mostra uma reversão da tendência de aumento e agora nós estamos, de fato, tendo uma diminuição do número de feminicídios.
4: Também está em andamento a Operação Mulher Segura, coordenada pelo Ministério da Justiça e Segurança Pública, em parceria com o Ministério das Mulheres, secretarias estaduais e municipais e as forças de segurança. A ação tem como objetivo cumprir, até o fim do ano, todos os mandados de prisão em aberto por crimes contra as mulheres. O secretário nacional de Segurança Pública, Chico Lucas, ressaltou os principais números da operação, que já está na segunda fase.
5: Só no mês de março e abril foram 6 mil prisões realizadas daqueles que descumpriam medidas protetivas ou tinham mandado de prisão em aberto. E as operações continuam. Na fase 2, agora no mês de junho, os 15 primeiros dias, já cumprimos centenas de mandados de prisão e fiscalizamos por milhares de agentes policiais as medidas protetivas de urgência.
4: Nos primeiros 3 meses desse ano, o Ligue 180, Central de Atendimento à Mulher, registrou um aumento de 24% nas denúncias de violência contra mulheres e 14% nos atendimentos, quando comparado ao mesmo período do ano passado. Reportagem Natália Koslick.
2: O Ministério da Saúde está ampliando os cuidados domiciliares no Brasil.
3: Foram habilitadas novas equipes do programa Melhor em Casa, que vão apoiar a reabilitação de pacientes.
2: Hoje, mais de 1.000 municípios já são beneficiados pelo programa em todo o país.
6: Depois de uma internação, o desafio nem sempre termina quando o paciente recebe alta. Para quem precisa de reabilitação e acompanhamento especializado, sair de casa pode ser difícil e muitas vezes inviável. É o caso do Carlos Henrique, que sofreu uma parada cardiorrespiratória e desde então precisa de cuidados contínuos. A esposa, Luciene Sibela, conta como o atendimento domiciliar fez diferença na rotina da sua família.
7: Eu acho que a primeira palavra que me vem é segurança. Segurança de saber que você não está só e que você está com profissionais que vai te apoiar. Você veja hoje, eles chegaram aqui e já resolveram muitas coisas, né? E isso para nós é uma segurança muito grande, saber que você pode contar.
6: Para ampliar esse cuidado e reduzir as dificuldades enfrentadas pelas famílias, o Sistema Único de Saúde está fortalecendo o atendimento domiciliar realizado pelo programa Melhor em Casa. Foram habilitadas novas equipes multiprofissionais especializadas para apoio à reabilitação, que vão atender 21 municípios com menos de 20 mil habitantes. São profissionais de diferentes áreas da saúde. O coordenador-geral de atenção domiciliar do Ministério da Saúde, Tarcísio Nema de Aquino, explica que tipo de cuidados serão oferecidos.
8: Então é fisioterapeuta, terapeuta ocupacional, fonoaudiólogo, cirurgião dentista, farmacêutico, psicólogo, assistente social.

0: nutricionista. Então são profissionais que integram a equipe para levar a reabilitação, né, a recuperação do paciente, o cuidado de nível especializado dentro do domicílio.
1: O atendimento é destinado principalmente a pacientes que receberam alta hospitalar, mas ainda precisam de acompanhamento intensivo para recuperar movimentos, autonomia e independência. O cuidado também ajuda a evitar novas internações e garante a continuidade do tratamento perto da família, explica Eliana Peixoto, fonoaudióloga da equipe de atendimento em Brasília.
2: A gente faz esse atendimento dando qualidade de vida para o paciente, melhorando a condição de atendimento dentro da família, ajustando a vida daquela família com aquela nova realidade de paciente, né, acamado, instruindo. A nossa atividade dentro do lar do paciente é uma atividade de educação continuada.
1: A expansão das equipes do Melhor em Casa contou com investimento anual de R$3.400.000. Hoje, mais de 1.000 municípios já são beneficiados pelo programa em todo o país. Reportagem Pablo Mundim.
3: E como ouvimos aí na reportagem, o programa Melhor em Casa é fundamental para diminuir a hospitalização de pacientes em todo o país.
4: Mas o governo do Brasil identificou uma lacuna no cuidado continuado de uma parcela específica da população, os idosos.
3: Atualmente são 36 milhões de pessoas idosas, sendo 3 milhões com dificuldades de locomoção ou que têm restrição para sair de casa. Isso representa 10% da população idosa.
4: E para garantir um envelhecimento saudável, o Ministério da Saúde lançou hoje o Programa de Atenção Domiciliar à Pessoa Idosa, o PAD Brasil.
3: O investimento será de R$163.200.000 em 2026, com projeção de mais de R$329 milhões no próximo ano.
4: Na prática, o programa vai funcionar com equipes multiprofissionais, trabalhando em conjunto com as equipes de saúde da família.
3: O ministro da Saúde, Alexandre Padilha, detalhou como essas equipes vão atuar para dar suporte a pacientes e aos seus familiares.
5: Essas equipes vão lá, vão cuidar desse idoso que está acamado. Elas têm uma relação direta com os médicos da família e comunidade, com os profissionais da atenção primária em saúde, mas passam a ter o papel específico de, todo dia, pegar o automóvel do programa, visitar o idoso acamado. Ou seja, com isso você consegue colocar mais um time para dar conta dessas visitas ao idoso acamado, que muitas vezes não sai de casa, não tem condições de sair de casa, muitas vezes o cuidador tem que ficar o tempo todo com ele lá. Então essas equipes vão fazer essas visitas, orientar melhor o cuidador, também cuidar do cuidador de uma certa forma.
4: Além do PAD Brasil, também foi lançada a Caderneta Brasileira da Pessoa Idosa.
3: O documento já está disponível em formato digital dentro da plataforma Meu SUS Digital, integrada à conta gov.br, e permite o acompanhamento dos dados de saúde do idoso.
4: Pesquisadores e startups da área de saúde agora contam com um novo guia para ajudar a transformar tecnologias em soluções disponíveis no SUS.
3: Os dispositivos médicos fazem parte da rotina dos serviços de saúde e incluem desde curativos e ataduras até próteses e tecnologias com inteligência artificial.
4: Atualmente, existem mais de 2 milhões de tipos diferentes desses dispositivos no mundo.
3: Segundo o Ministério da Saúde, o avanço tecnológico amplia as possibilidades de atendimento e contribui para melhorar a qualidade de vida dos pacientes.
4: A publicação reúne orientações sobre financiamento, pesquisa, desenvolvimento, regulação e incorporação dos dispositivos na rede pública de saúde.
3: O material está disponível gratuitamente para consulta em gov.br/saúde.
4: As ações de combate ao trabalho infantil alcançaram o melhor resultado da última década.
3: Mais de 4 mil crianças e adolescentes foram afastados dessa condição, especialmente as que estavam mais vulneráveis.
6: No Brasil, o trabalho infantil é proibido, de forma geral, para quem tem menos de 16 anos. Quem tem mais de 14 anos pode atuar, mas na condição de aprendiz. Para fazer cumprir a lei, os órgãos de fiscalização brasileiros têm trabalhado cada vez mais. Em 2025, 4.318 crianças e adolescentes foram afastados do trabalho infantil no Brasil. É o melhor desempenho dos últimos 10 anos, resultado das mais de 10 mil ações de fiscalização realizadas pelos auditores fiscais do trabalho. Os primeiros 4 meses de 2026 demonstram a continuidade continuidade desse trabalho, como explicou o coordenador de erradicação e fiscalização do trabalho infantil, Roberto Padilha.
7: Os dados parciais de 2026 apontam mais de 1.100 crianças e adolescentes afastadas do trabalho infantil, dados parciais até abril. Nesse mês de junho, estamos realizando um grande operativo nacional de combate ao trabalho infantil. Já estamos recebendo dados da fiscalização em diversos estados e, com certeza, teremos realmente um aumento nesses números de crianças e adolescentes retirados do trabalho infantil.
6: O foco é o combate aos casos mais graves. Esse trabalho é um esforço integrado do governo federal, com redes de proteção social, conselhos tutelares e instituições parceiras. E as ações vão além de tirar as crianças e adolescentes de situações de trabalho. Elas garantem o direito básico dos menores de 18 anos de crescerem e se desenvolverem, livres de exploração ou violência. Michele Antunes, líder de projetos de uma fundação que luta pela defesa dos direitos da criança e do adolescente, explica a importância dessa medida.
8: A criança, ela precisa estar na escola, ela precisa estar brincando, ela precisa estar se desenvolvendo de uma forma muito saudável. Então, quando ela está dentro desse ambiente do trabalho infantil e sofrendo essa violação, consequentemente, ela vai ter, sim, um desenvolvimento extremamente prejudicado e ela vai estar muito mais vulnerável a sofrer outros tipos de violação, outros tipos de violência, né?
6: Para denúncias de casos de trabalho infantil, o Ministério do Trabalho e Emprego disponibiliza um canal exclusivo, o sistema IP Trabalho Infantil, que pode ser acessado pelo endereço iptrabalhoinfantil.trabalho.gov.br. Reportagem, Márcia Fernandes.
4: E é sempre bom lembrar, denúncias de casos de trabalho infantil também podem ser feitas pelo Disque 100, que é o canal de denúncias de violações de direitos humanos oficial do governo federal.
3: O presidente da República em exercício, Geraldo Alckmin, vetou integralmente o projeto que instituía o contrato do primeiro emprego.
4: Na prática, a proposta reduzia encargos trabalhistas e previdenciários para empregadores que contratassem jovens entre 18 e 29 anos sem experiência formal no mercado de trabalho.
3: De acordo com o veto publicado hoje no Diário Oficial da União, o projeto de lei era inconstitucional e contrariava o interesse público na formação educacional de jovens.
9: O presidente em exercício, Geraldo Alckmin, vetou integralmente o projeto de lei que criava o chamado contrato do primeiro emprego para jovens de 18 a 29 anos. A mensagem de veto foi publicada no Diário Oficial da União desta quinta-feira, 18 de junho. Segundo o governo federal, a proposta previa jornada de até 44 horas semanais, o que contraria a defesa da redução da carga horária de trabalho e dificultaria a conciliação entre emprego e estudos. O texto também concedia benefícios tributários e previdenciários aos empregadores, sem oferecer garantias adicionais aos jovens trabalhadores. Outro argumento apresentado é que a medida poderia desestimular a contratação por meio da Lei da Aprendizagem, considerada uma das principais portas de entrada para o mercado formal de trabalho. De acordo com o Ministério do Trabalho e Emprego, mais de 6 milhões de jovens já foram beneficiados pela modalidade nos últimos 26 anos. Em março deste ano, o país registrou mais de 700 mil contratos ativos de aprendizagem, o maior número da série histórica. Lucília Araújo para a Voz do Brasil.
4: Pois é, como nós acabamos de ouvir na reportagem de Lucília Araújo, a Lei de Aprendizagem Profissional é a principal porta de entrada para jovens sem experiência no mercado de trabalho e ela vem registrando crescimento.
3: Segundo dados do novo Caged, só entre janeiro e abril deste ano foram quase 55 mil novas contratações.
4: O resultado foi impulsionado pela indústria e pelo fortalecimento de políticas de aprendizagem profissional, que respeita os horários escolares e os direitos dos adolescentes e jovens adultos.
10: O Brasil alcançou um recorde histórico. 726 mil jovens aprendizes com contratos ativos. Só nos quatro primeiros meses do ano foi registrado um saldo positivo de quase 55 mil novas contratações. A indústria liderou a geração de vagas, seguido pelos setores de serviços, comércio, construção civil e agropecuária. Os dados reforçam o crescimento da aprendizagem profissional, como principal porta de entrada dos jovens no mercado de trabalho. A contratação é obrigatória para estabelecimentos de qualquer setor que tenham pelo menos 7 empregados em funções que demandem a formação profissional. Essas empresas devem preencher entre 5 a 15% do seu quadro de funcionários com jovens aprendizes. Podem participar quem tem entre 14 e 24 anos incompletos. De acordo com a Lei da Aprendizagem, o contrato tem caráter especial e duração máxima de 2 anos. O jovem aprendiz tem carteira de trabalho assinada e a garantia de direitos trabalhistas e previdenciários, além de proteções específicas. Cleide Lopes, para a Voz do Brasil.
3: Mais de 55 milhões de brasileiros já emitiram a Carteira de Identidade Nacional.
4: O documento, que está substituindo gradualmente o RG, é mais moderno, seguro e completo.
3: E vale em todo o território nacional, com o CPF como número único de identificação.
11: No Brasil, mais de 1 milhão de carteiras de identidade nacional são emitidas por mês, segundo dados divulgados pelo Ministério da Justiça e Segurança Pública. O novo modelo está disponível desde 2022 e a emissão do documento pode ser agendada nos institutos de identificação dos estados e do Distrito Federal. O maranhense Alcemir Chaves de Araújo conseguiu marcar o atendimento com a ajuda da filha. Aos 74 anos, ele diz que quer trocar o documento para ter mais tranquilidade.
12: Aí a minha filha achou melhor tirar logo essa identidade nova, né? Porque a velha estava boa, né? Mas eu me apressei logo, digo, bora logo tirar logo isso. Aí eu acabei, fiquei logo livre, de cabeça fria, né?
11: Assim como o Alcemir, mais de 55 milhões de brasileiros já emitiram a carteira de identidade nacional em todo o Brasil. A troca é obrigatória, mas o modelo antigo vale até 2032. Para a coordenadora-geral de Modernização Tecnológica do Ministério da Justiça e Segurança Pública, Beatriz Figueiredo, a grande vantagem da carteira de identidade nacional é a utilização do CPF como número único de identificação.
13: Ela traz de novo uma identidade mais integrada, mais segura e mais moderna, porque ela substitui, vai substituir gradualmente o antigo RG, ela sim, que usa um número único, que é o número do CPF, que vai ser válido em todo o Brasil. Então a gente acaba com aquela possibilidade de ter um número de RG diferente em cada estado, e isso vai unificar a identificação pelo CPF, né? Que a gente tem um CPF único. Então, isso reduz a duplicidade e aumenta muito a segurança dos nossos dados.
11: A versão digital da carteira, integrada ao gov.br, permite incluir outros documentos e registros do cidadão, como CNH, título de eleitor, dispensa militar, carteira de trabalho e cartão SUS. Para tirar o documento, é só acessar gov.br/identidade e agendar a expedição. É preciso apresentar a certidão de nascimento ou de casamento. A primeira via do documento é gratuita. Reportagem Gabriela Noronha.
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4: Previsões do Instituto Nacional de Meteorologia, o INMET, confirmam que este ano vai ocorrer o fenômeno El Niño.
3: Isso significa risco de seca na faixa norte das regiões norte e nordeste, enquanto favorece grandes volumes de chuva no sul do país.
4: Por isso, o Brasil já está se preparando para eventos extremos. É o que afirmou o ministro Valdez Góes, da Integração e do Desenvolvimento Regional, durante o programa Bom Dia, Ministro, produzido pela Empresa Brasil de Comunicação, nesta quinta-feira.
15: Nós estamos com uma sala de situação já montada pelo governo federal, já existem 20 ministérios mobilizados, a Defesa Civil Nacional, o SEMADEM, o IMET e o INPE, fazem reuniões frequentes, inclusive com as defesas civis estaduais e municipais, de norte a sul deste país, ou seja, toda uma experiência já acumulada e uma preparação e uma determinação do governo do presidente Lula de que a vigilância, o monitoramento e a mobilização e os planos de contingência e a relação e proximidade com os estados e municípios está em curso.
3: Valdez Góes afirmou que o El Niño deve chegar ao Brasil a partir de julho e a Defesa Civil Nacional e seus sistemas de alerta estão de prontidão.
4: Órgãos ambientais como o IBAMA e o ICMBio também vêm trabalhando na prevenção aos incêndios florestais com a contratação de profissionais e a orientação a fazendeiros sobre o não uso de fogo.
3: Mais de 3 milhões de reais investidos na aquisição de alimentos para impulsionar a agricultura familiar e o abastecimento no estado do Pará.
4: A iniciativa da Conab, em parceria com os Ministérios do Desenvolvimento Social e do Desenvolvimento Agrário, busca combater a insegurança alimentar e nutricional no âmbito do Programa de Aquisição de Alimentos, o PA.
3: O presidente da Conab, Silvio Porto, destaca o impacto dessas medidas na segurança alimentar da região.
16: São 96 milhões de reais que nós investimos na aquisição de alimentos dos mais diversos aqui do estado do Pará, valorizando a cultura, a produção e a alimentação regional. Nós estamos, dessa forma, conseguindo valorizar essa produção que vem de assentamentos, da agricultura familiar, de extrativistas e indígenas.
4: Com os investimentos, mais de 140 toneladas de alimentos produzidos no estado serão destinadas a cozinhas solidárias e redes socioassistenciais, combatendo diretamente a fome na região.
3: Outro destaque é a modernização da unidade armazenadora de Ananindeua, que recebeu melhorias na estrutura e teve a capacidade ampliada para mais de 17 mil toneladas, como detalha Silvio Porto.
16: Nós saímos de 3.500 toneladas para 21 mil toneladas. Essa unidade armazenadora, ela se torna um polo relevante do ponto de vista do abastecimento aqui para o Pará, mas também para a região da Amazônia.
4: E essas foram as notícias do governo do Brasil.
3: Uma realização da Secretaria de Comunicação Social da Presidência da República.
4: Com produção da empresa Brasil de Comunicação.
3: Fique agora com as notícias do Poder Judiciário e do Congresso Nacional. Boa noite.
4: Boa noite para você e até amanhã.
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19: STF decide que é inadmissível a validade de provas em processo envolvendo crime sexual quando ocorrer constrangimento da vítima durante a audiência de instrução.
20: Crime da 113 Sul. STJ inicia sessão virtual para julgamento de recurso do Ministério Público.
19: Presidente do TSE afirma que discurso de ódio ameaça a democracia.
20: Boa noite, eu sou Marcela Luiza.
19: Eu sou Walter Lima.
20: Por unanimidade, o plenário do Supremo Tribunal Federal reconheceu a nulidade de provas produzidas em audiências sobre crimes sexuais quando a vítima é submetida a humilhações, constrangimentos e violações da dignidade.
19: O caso chegou ao Supremo em março do ano passado. O recurso foi apresentado pela defesa da vítima, que questionava a decisão do Superior Tribunal de Justiça, que rejeitou o pedido de nulidade da audiência de instrução.
20: O ponto central no STF foi sobre definir se uma prova produzida em ambiente de violação à dignidade da vítima pode ser considerada válida.
19: Com o reconhecimento da nulidade da audiência, o processo foi anulado. E o caso deve retomar a fase de instrução na primeira instância.
20: STJ começa a sessão virtual de julgamento de recurso sobre o caso conhecido como crime da 113 Sul.
19: Esse crime se refere ao assassinato em 2009 do ex-ministro do TSE, José Guilherme Vilela, da esposa dele, Maria Carvalho Mendes Vilela, e da empregada da família, Francisca Nascimento da Silva. Repórter Fátima Uchoa.
21: O crime ocorreu no apartamento da família, na quadra 113 Sul, em Brasília. Adriana Vilela, filha do casal, foi condenada por júri popular a 61 anos de prisão, acusada de ser a mandante dos assassinatos. Em 2025, a sexta turma do STF.

0: empresas que envolvem questões como férias não pagas, saque de FGTS e recebimento de verbas rescisórias. Além disso, o polo de saúde da Aldeia Manga ficou lotado ao oferecer atendimento médico, fisioterapêutico, psicológico e odontológico especializado. Neste sábado e domingo, vai ser a vez de levar esses serviços à população da Aldeia Espírito Santo, na mesma região. Para chegar lá, dessa vez, só de barco. O mutirão pretende fazer até 2 mil atendimentos.
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1: Uma boa noite.
2: E até amanhã.
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5: Eu sou Paula Groba.
6: E eu sou Humberto Pinheiro.
5: E estes são os destaques de hoje do Jornal do Senado, que começa agora.
6: PEC do Banco Central terá calendário de votação definido nos próximos dias.
5: Avança a fiscalização mais rígida de pagamento mínimo por fretes rodoviários.
6: Senador defende escala 4x3 para profissionais da segurança e da saúde.
5: Boa noite.
6: Boa noite.
5: Avançou no Congresso a proposta que cria novas regras para garantir o pagamento do piso mínimo do frete rodoviário. O texto, que tem origem em uma medida provisória, foi aprovado pela comissão mista que analisa a MP.
6: A proposta seguiu para análise da Câmara dos Deputados. Repórter Marcela Cunha.
7: A proposta torna obrigatório o registro prévio das operações no Código Identificador da Operação de Transporte, o CIOT, com informações sobre carga, trajeto, valor e prazo de pagamento. O sistema deverá bloquear fretes abaixo do piso da Agência Nacional de Transportes Terrestres, que existe desde 2018, mas é frequentemente descumprido segundo os caminhoneiros. O senador Carlos Fávaro, do PSD de Mato Grosso, que presidiu os trabalhos da comissão mista que analisou a MP, afirmou que o texto busca equilibrar a valorização dos caminhoneiros e os custos do setor.
8: Tenho certeza que teremos, a partir então da conversão em lei dessa medida provisória, nós teremos um outro momento do transporte do Brasil, com segurança jurídica, com estabilidade financeira, com a satisfação dos transportadores e também das empresas que transportam.
7: O piso será reajustado quando os combustíveis variarem pelo menos 5%. Para o consumidor, o aumento dos preços não é automático, mas as empresas podem ter custos maiores e repassá-los aos produtos. O texto também cria piso salarial de R$5.000 para motoristas empregados em viagens longas e mantém a anulação de multas civis e administrativas por manifestações e bloqueios de 2022.
5: O senador Oriovisto Guimarães, do PSDB do Paraná, manifestou preocupação com a proposta de redução da jornada de trabalho da escala 6x1 para 5x2. O parlamentar afirmou que a mudança pode gerar impactos econômicos em setores que operam de forma contínua, como a agropecuária.
6: Oriovisto também argumentou que a medida poderia elevar custos de produção e influenciar os preços de produtos e serviços. O senador defendeu que o tema seja analisado com mais profundidade pelo Senado antes de uma deliberação.
9: Os países do Mercosul que passaram para essa escala fizeram transição em todos eles 8 anos. Nós queremos fazer em 1 mês ou 2. O que é de mais grave nisso tudo é que essa medida vai fazer com que a população mais humilde do nosso país trabalhe mais.
5: Já o senador Carlos Viana, do PSD de Minas Gerais, anunciou que vai apresentar uma emenda para garantir a escala 4x3 a profissionais da segurança pública e da saúde, como policiais, bombeiros, médicos e enfermeiros.
6: Segundo ele, a medida busca valorizar categorias que exercem atividades essenciais e de alta responsabilidade. Repórter Lana Dias.
10: O senador Carlos Viana, do PSD de Minas Gerais, anunciou que vai propor a escala 4x3 para profissionais da segurança pública e da saúde em forma de emenda a uma das propostas de emenda à Constituição que trata da jornada de trabalho no país. Ele explicou que o objetivo é valorizar a atuação de trabalhadores como policiais, policiais, bombeiros, médicos e enfermeiros.
11: Eles há muito tempo pedem uma escala que seja mais humana, uma escala que seja mais suportável. Então é o momento, eu entendo, para

0: que a gente possa valorizar as forças de segurança, principalmente valorizar o pessoal da saúde e dar a eles a possibilidade de discussão e chamar a atenção sobre essa escala que é muito pesada hoje em dia para a maior parte dessas categorias.
1: A princípio, a emenda seria apresentada à PEC, já aprovada na Câmara dos Deputados, que diminui a jornada para 40 horas semanais, com 2 dias de descanso. Mas Carlos Viana não descartou a possibilidade de incluir a sugestão na proposta da oposição, que permite acordos para a jornada de trabalho flexível, baseada em horas, limitada a 44 horas semanais.
2: Por falta de entendimento sobre os vetos presidenciais, foi cancelada a sessão do Congresso que estava marcada para hoje. O anúncio foi feito pelo presidente do Senado, Davi Alcolumbre.
3: 90 vetos estavam na pauta. Mais detalhes com o repórter Márcio Maturana.
4: Foi cancelada a sessão do Congresso que estava marcada para esta quinta-feira, dia 18, com cerca de 90 vetos presidenciais, com 924 dispositivos e 11 projetos de lei do Congresso Nacional. O cancelamento foi explicado pelo presidente do Congresso, Davi Alcolumbre, numa entrevista coletiva.
5: Os líderes partidários da Câmara e do Senado não conseguiram se reunir para tratar especificamente dessa sessão do Congresso que estava marcada com 30 dias de antecedência. E temos um outro problema. Líderes da Câmara e líderes do Senado, do mesmo partido às vezes, estão pedindo para o governo pela manutenção do veto numa liderança e na liderança na outra casa pela derrubada do veto.
4: A pauta deve ser dividida em 3 sessões do Congresso, sendo a primeira em 15 dias, segundo Davi, e vai acontecer após reuniões com os líderes partidários.
2: E a proposta que amplia a autonomia operacional e financeira do Banco Central deve voltar aos debates no Senado. Após a aprovação do texto na Comissão de Constituição e Justiça, senadores passaram a cobrar a análise da matéria em plenário.
3: O presidente do Senado, Davi Alcolumbre, afirmou que vai definir nos próximos dias o calendário de votação da proposta. Repórter Bruno Lourenço.
6: O autor da PEC, senador Vanderlan Cardoso, do PSD de Goiás, lembrou que a Comissão de Constituição e Justiça votou a proposta em 10 de junho e o governo, que pediu de 1 a 2 semanas para analisar o texto, após 2 anos de reuniões com os senadores, já teve o tempo necessário para os eventuais ajustes.
7: Para que o Banco Central não pare, não entre em total colapso operacional, com prejuízos diretos à fiscalização do sistema financeiro nacional e do PIX, que atende de forma importante a todos os cidadãos brasileiros.
6: O presidente do Senado, Davi Alcolumbre, se comprometeu a definir um calendário de votação para a PEC até esta sexta-feira, dia 19.
8: Eu vou conversar com esses atores e vou tomar uma decisão na condição de presidente do Senado para ver qual é a data que eu vou colocar essa PEC para deliberação aqui no plenário.
6: A proposta de emenda à Constituição precisa passar por 2 turnos de votação no plenário, onde terá que receber a aprovação de 49 dos 81 senadores.
2: A senadora Damaris Alves, do Republicanos do Distrito Federal, alertou para o aumento dos casos de violência contra pessoas idosas no Brasil. Em referência ao Dia Mundial de Combate à Violência contra a Pessoa Idosa e à campanha Junho Violeta, ela citou dados de órgãos oficiais que apontam crescimento das denúncias de agressões, negligência, abandono e violência patrimonial.
3: A senadora também chamou atenção para casos de violência sexual contra idosos e defendeu o fortalecimento das políticas públicas de proteção, além do endurecimento das penas para agressores e fraudadores, que tem como alvo aposentados e pensionistas.
9: E sabe aonde essas coisas acontecem? Especialmente a violência sexual? Nos abrigos, nos lares de acolhimento e dentro de casa. Na hora do banho, na hora de trocar a fralda. O idoso muitas vezes não consegue falar, não consegue pedir socorro e sofre essa monstruosidade calado.
2: E especialistas e parlamentares discutiram no Senado um projeto que cria uma política nacional de enfrentamento à violência contra a mulher e transforma em lei medidas de proteção já adotadas no país.
3: O objetivo é garantir a permanência dessas políticas de proteção, mesmo com as mudanças de governo. A reportagem é de Patrícia Oliveira.
10: O Brasil registra uma média de 4 mulheres assassinadas por dia e esse número está aumentando. Só no primeiro trimestre deste ano, os casos de feminicídio cresceram 7,5% em relação ao mesmo período período do ano passado. Um projeto transforma em lei e amplia as ações que já são executadas hoje para garantir a permanência dessas políticas de proteção, mesmo com as mudanças de governo. Para a gestora pública Mia Costa, apesar dos avanços na legislação, as medidas protetivas têm sido mais uma reação do que um impedimento à violência contra as mulheres.
11: Nós não estamos conseguindo chegar a tempo de impedir que essa violência aconteça.
10: A proposta do senador Paulo Paim, do PT do Rio Grande do Sul, prevê a integração dos serviços de atendimento, mais acesso ao acompanhamento psicossocial, a capacitação de profissionais e ações de prevenção.
12: É necessário construir uma política de Estado permanente, integrada e estruturada.
10: Entre as medidas previstas estão a expansão das unidades da Casa da Mulher Brasileira, a criação de unidades móveis para atender regiões sem serviço especializado e campanhas permanentes de conscientização.
3: Com edição de Paula Groba e trabalhos técnicos de João Lira, o Jornal do Senado fica por aqui. Acompanhe agora as notícias da Câmara dos Deputados. Boa noite.
2: Boa noite e até amanhã.
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14: Câmara aprova a criação de política industrial e tecnológica para o país.
15: Comissões proíbem graduação à distância para cursos na área da saúde.
14: Proposta de criminalização da misoginia pode ser votada ainda este mês.
16: Boa noite. A relatora do projeto que criminaliza a misoginia anunciou a votação da proposta para a última semana de junho. A repórter Maria Neves explica a versão atual da proposta.
17: De acordo com a coordenadora do grupo de trabalho que analisou o projeto sobre criminalização da misoginia, a deputada Tabata Amaral, do PSB de São Paulo, há acordo com os líderes partidários para votar a proposta no plenário da Câmara na semana do dia 29 deste mês. A parlamentar apresentou as alterações propostas ao texto que já foi aprovado no Senado. A principal mudança foi instituir penas para disseminação de ódio contra as mulheres pela internet. Para defender a importância da medida, Tabata Amaral lembrou o caso da jovem que morreu após ser jogada de uma ponte sem corda durante uma prática esportiva conhecida como rope jump, em São Paulo, e que, mesmo depois de morta, foi atacada nas redes.
18: Uma jovem de 21 anos foi morta de uma maneira absolutamente horrorosa, pavorosa, e nas horas seguintes, o que a gente viu na internet não é o que a gente aprendeu e a gente cresceu vendo, que é a solidariedade, que são as orações, que é a tristeza. A gente viu uma família, amigos enlutados, terem que lidar com pessoas criminosas. As redes sociais sugerir atos de violência, de estupro, de necrofilia. Fica mais um reforço da urgência desse projeto.
17: A proposta equipara a misoginia ao racismo, que dessa forma passa a ser um crime inafiançável e que não prescreve. A punição também é a mesma, reclusão de 2 a 5 anos e multa. Caso o crime seja cometido por meio da internet com o objetivo de obter vantagem econômica, a pena aumenta. A prática será punida com reclusão, que pode ir de 3 a 10 anos, mais multa. Essa pena maior será aplicada também quando o agente do delito for pessoa com audiência expressiva, influência pública ou capacidade ampliada de difusão do conteúdo em meio de comunicação ou plataforma digital. A punição também será maior se o crime de misoginia for cometido contra criança, adolescente, pessoa idosa ou com deficiência. Nesse caso, passa a ser de 3 a 7 anos e meio, mais a multa, também acrescida da metade. Deputadas de partidos de oposição foram contrárias ao projeto e argumentam que a medida pode ferir direitos fundamentais. A deputada Júlia Zanatta, do PL de Santa Catarina, sustenta que o projeto é um perigo para a liberdade de expressão e para a liberdade religiosa.
18: texto admite punir manifestação contra mulheres enquanto grupo social, sem uma vítima determinada. Ninguém precisa ter sido ofendido, basta alguém entender que uma frase, um vídeo, uma pregação menosprezou as mulheres como coletivo. Isso que vão fazer aqui, se esse texto passar da forma que está, vai ser institucionalizar o crime de opinião sob o manto da defesa.

0: das mulheres.
1: Na versão aprovada, a misoginia é definida como prática, indução ou incitação de violência, de restrição ao pleno exercício de direitos ou de ofensa à dignidade da mulher em razão da condição de mulher. A expressão menosprezo às mulheres, que constava na versão anterior, foi retirada. Da Rádio Câmara de Brasília, Maria Neves.
2: Alexandre Lindemaia, do PT do Rio Grande do Sul, defende o fortalecimento de ações de combate ao feminicídio e à violência contra as mulheres, citando os 1.470 feminicídios registrados em 2025, perfazendo uma média de 4 por dia, com possível subnotificação de casos.
3: Alexandre Lindemaier cobra uma mudança cultural entre os homens, sublinha políticas públicas como o programa Mulher Viver Sem Violência e conclama a sociedade a se manter em permanente mobilização, além de exigir uma ação conjunta dos governos contra a violência.
4: Justiça.
2: A Procuradoria-Geral da República pediu e o STF confirmou a condenação do ex-deputado Eduardo Bolsonaro por coação no curso do processo sobre tentativa de golpe de Estado em 2022. Paulão, do PT de Alagoas, entende que a decisão assegura o respeito à soberania nacional e ao Estado de Direito.
3: Paulão avaliou que o STF analisou o processo com base na legislação e nas provas apresentadas. Para ele, nenhum agente político tem o direito de pressionar integrantes do Supremo ou de questionar ações das instituições brasileiras.
2: Marcel Van Hatten, do Novo, do Rio Grande do Sul, volta a defender a revisão dos processos relacionados aos condenados pelos atos de 8 de janeiro de 2023. Ele considera que há pessoas submetidas a punições desproporcionais e cobra a apuração de supostos abusos de autoridade.
3: Marcel Van Hatten também questiona a demora na análise de medidas aprovadas pelo Congresso para alterar a dosimetria das penas aplicadas aos condenados. De acordo com ele, a situação gera insegurança jurídica e sofrimento para as pessoas afetadas pelos processos.
2: Glauber Braga, do PSOL do Rio de Janeiro, retoma seu mandato após 6 meses de afastamento. Sua primeira providência foi solicitar ao STF a apuração de denúncias envolvendo o orçamento secreto e a responsabilização dos envolvidos caso as irregularidades sejam confirmadas.
3: Glauber Braga solicita também à Corregedoria da Câmara que investigue a origem de mais de R$ 460 mil reais encontrados com um parlamentar. Ele reafirma seu compromisso de continuar fiscalizando e cobrando mais transparência na Câmara.
4: Votação.
2: A Câmara aprovou um projeto que cria política industrial para o país. O repórter Antônio Vital tem os detalhes de como será a medida.
5: A Câmara dos Deputados aprovou o projeto que cria uma política industrial para o país, com previsão de subsídios para empresas, preferência para aquisições de produtos nacionais pelo governo, metas de produção e eficiência e linhas de financiamento. O projeto, apresentado pelo deputado Heitor Xu, do PSD do Rio Grande do Sul, estabelece que cada presidente da República terá que elaborar uma política industrial, tecnológica e de comércio exterior, com objetivos e metas. Essas prioridades deverão ser aprovadas pelo Congresso Nacional. O texto estabelece que a política será elaborada levando em conta a redução das emissões de gases do efeito estufa e a transição para fontes renováveis de energia. Prevê ainda que serão definidos indicadores para mensurar se os objetivos estão sendo atingidos. De acordo com o relator da proposta, deputado Rodrigo Hollenberg, do PSB do Distrito Federal, as principais economias do mundo têm políticas de incentivo para a indústria, enquanto no Brasil a participação do setor no Produto Interno Bruto caiu nos últimos 40 anos. Em 1985, a indústria representava 36% do PIB, percentual que caiu para 12% em 2020. No plenário, o projeto foi criticado por deputados do Novo e do Missão. Para o deputado Kim Kataguiri, do Missão de São Paulo, a proposta dá poder ao governo de beneficiar as empresas e setores que quiser com incentivos fiscais ineficientes.
6: Eu chamaria esse projeto ou de bolsa atraso ou de bolsa milionário. Primeiro, do porquê bolsa milionário. A gente já tem 200 bilhões de reais em privilégios tributários concedidos para grandes empresários que têm poder de lobby dentro desse Congresso Nacional e no Palácio do Planalto. E uma das principais políticas colocadas aqui são justamente as subvenções e as desonerações fiscais que fracassaram como política pública no nosso país.
5: Além de prever subsídios e linhas de financiamento para empresas que produzem conteúdos nacionais, a proposta dá preferência de até 30% nas licitações públicas para produtos feitos no Brasil, também reforça o direito do país retaliar na mesma moeda países que impuserem taxas injustificadas para a produção nacional. O relator do projeto, o deputado Rodrigo Hollenberg, defendeu a necessidade de uma política de Estado para a indústria.
0: Os Estados Unidos têm política industrial, a União Europeia tem política industrial, a China tem política industrial, a Índia tem política industrial e nós não podemos ter política industrial. Nós queremos aqui ter uma política industrial de Estado e não de governo. Foi ouvindo o setor industrial que considera esse projeto um marco para o desenvolvimento da indústria nacional.
5: O projeto que cria uma política industrial para o país seguiu para análise do Senado. Da Rádio Câmara de Brasília, Antônio Vital.
4: Economia.
3: Zé Vitor, do PL de Minas Gerais, afirma que indicadores de endividamento das famílias, inadimplência de consumidores e empresas e o aumento da dívida pública e da carga tributária desmontam o discurso do governo sobre o possível ciclo virtuoso da economia brasileira.
2: No entendimento do parlamentar, a atual gestão manipula dados para maquiar os problemas econômicos cuja origem está na má administração do Estado. Zé Vitor defende o protagonismo do parlamento para redirecionar o país com base na responsabilidade fiscal e na eficiência.
3: Em seu discurso de posse, Santim Roveda, do União do Paraná, defende uma gestão pública com menos impostos, corte de gastos e privilégios, estímulo ao desenvolvimento econômico e apoio ao empreendedorismo. Ele alertou ainda para o endividamento das empresas e dos brasileiros.
2: Santim Roveda afirmou que a população espera resultados concretos dos governos com a geração de oportunidades, renda e melhoria na qualidade de vida. Como exemplo de ação administrativa positiva, ele cita a redução do IPVA em seu estado, com retorno de dinheiro para o bolso do cidadão.
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4: Transportes.
3: Os deputados aprovaram a obrigação de pagamento do piso mínimo de frete para caminhoneiros. O repórter Marcelo Larcher nos conta quais as medidas previstas na proposta do governo e as modificações.
8: A Câmara dos Deputados aprovou medida provisória que obriga o cumprimento do peso mínimo do frete por quem contratar caminhoneiros autônomos. Além de reforçar os mecanismos de fiscalização do pagamento do frete, o texto aprovado institui um piso salarial nacional de R$5.000 por mês para motoristas de longa distância. O texto final, apresentado pelo relator, deputado Zé Trovão, do PL de Santa Catarina, também prevê anistia das multas aplicadas a transportadores de cargas, empresas e motoristas que participaram das manifestações e bloqueios ocorridos depois das eleições de 2022. A medida provisória está em vigor desde março, mas precisa ser votada pela Câmara e pelo Senado para virar lei. A proposta do governo reforça a fiscalização da política nacional de pisos mínimos do transporte rodoviário de cargas. Obriga o registro de todas as operações de frete por meio de um código identificador, com informações sobre o contratante, o transportador, a origem e o destino da carga, bem como o valor do frete. Se esse valor do frete for abaixo do permitido, o sistema impede o registro. O texto também assegura aos transportadores autônomos de cargas o adiantamento de pelo menos 70% do valor do frete no momento da contratação, com pagamento do restante em até 3 dias úteis após a entrega da carga. O relator, deputado Zé Trovão, diz que a medida provisória vai impedir a atuação de intermediários, que ficam com parte do valor do frete.
9: E hoje, nós estamos nessa casa votando algo que definitivamente tira o caminhoneiro autônomo da escravidão, do jugo daqueles que sempre roubaram o caminhoneiro na cara dura. E de quem eu estou falando? Do famoso, o homem que não tem um caminhão, que nunca dirigiu um caminhão, mas que leva 30, 40, 50% do frete do caminhoneiro.
8: O texto final da medida provisória também dá prioridade para transportadores autônomos de cargas e cooperativas de transporte de cargas no acesso a financiamentos e incentivos do Procargas, o programa criado para estimular o setor de transportes. Depois de aprovada pela Câmara, a medida provisória seguiu para análise do Senado. Da Rádio Câmara de Brasília, com informações de Antônio Vital, Marcelo Larcher.
4: Desenvolvimento Regional.
2: Marcon do PT comemora ações do governo federal para a reconstrução do Rio Grande do Sul, ressaltando a entrega de moradias em Viamão e a assinatura de ordens para a construção de mais de 2 mil casas em municípios gaúchos.
3: Marcon ressalta que as cidades contempladas foram atendidas independentemente das posições ideológicas de suas lideranças, demonstrando o compromisso da atual gestão com o Estado, fortemente atingido por eventos climáticos e com a população que necessita de habitação.
2: Valdenor Pereira, do PT da Bahia, comemorou os 37 anos de emancipação de Bom Jesus da Serra, Lagoa Real e Mirante, os 146 anos de Jacaraci e os 149 anos de Brumado, municípios vinculados à área de atuação de seu mandato.
3: Valdenor Pereira saudou moradores, lideranças e representantes dos poderes municipais pelas comemorações entre os dias 7 e 13 de junho. Ele cumprimentou ainda os participantes da plenária virtual sobre violência de gênero e políticas públicas voltadas para as mulheres.
2: Ao assumir o mandato, Paulo Soares, do Podemos de São Paulo, declarou representar os municípios do interior paulista. O parlamentar garante que vai atuar em defesa da saúde pública, das instituições filantrópicas, das APAES e de uma maior descentralização dos recursos públicos.
3: Paulo Soares também defende medidas para reduzir filas de espera por consultas, exames e cirurgias no Sistema Único de Saúde. Segundo o deputado, é necessário fortalecer hospitais filantrópicos e atualizar a tabela do SUS para ampliar a capacidade de atendimento à população.
4: Educação.
2: Soraya Santos, do PL do Rio de Janeiro, cobra a aplicação de leis de combate à violência escolar. Ela cita casos recentes de agressão e defende que as escolas registrem as ocorrências junto aos órgãos competentes para garantir proteção aos estudantes.
3: A congressista se preocupa com os estímulos à violência e com a formação de gangues entre jovens. Soraya Santos recorda que a segurança escolar passou a ser uma meta específica da educação e defende a conscientização da população como instrumento para enfrentar o problema.
4: Saúde.
2: A Comissão de Constituição e Justiça aprovou proposta que proíbe graduação à distância para cursos da área da saúde. A repórter Paula Bittar acompanhou a discussão sobre a matéria.
10: A Comissão de Constituição e Justiça da Câmara aprovou uma proposta que proíbe a realização de cursos de graduação da área da saúde e de educação física na modalidade de ensino à distância. O relator na comissão, deputado Orlando Silva, do PCdoB de São Paulo, ressaltou o direito à saúde previsto na Constituição e afirmou que os cursos da área exigem o desenvolvimento de habilidades que são ligadas ao contato direto com o paciente, materiais biológicos ou ambiente clínico, e que o modelo à distância, mesmo que preveja momentos práticos, pode se mostrar deficiente em proporcionar uma experiência supervisionada indispensável para a segurança do paciente e a qualidade dos serviços. A deputada Cris Tonietto, do PL do Rio de Janeiro, por outro lado, disse que a proibição pode prejudicar muitas pessoas.
11: Impedir uma modalidade de ensino à distância, isso pode ser um cerceamento, inclusive, da própria liberdade de muitos de quererem fazer e adotar esse tipo de modalidade, até por situações específicas. Tem, por exemplo, que pessoas que trabalham fora, que talvez não tenham condições de estarem ali em loco na faculdade e podem muito bem querer adotar essa modalidade EAD.
10: Já a deputada Talíria Petroni, do PSOL do Rio de Janeiro, se posicionou de forma contrária ao ensino à distância para esses casos.
12: Acho que isso pode, muitas vezes, popularizar o acesso ao ensino superior, garantir uma ampliação do acesso à educação, mas nos casos de saúde é algo que eu não consigo compreender como há um grupo que acha natural que você tenha médicos se formando por EAD, enfermeira se formando por EAD.
10: A proposta que proíbe a realização de cursos de graduação da área da saúde e de educação física na modalidade de ensino à distância já pode seguir para análise do Senado, a não ser que haja recurso para votação pelo plenário. Da Rádio Câmara, de Brasília, Paula Bittar.
4: Homenagem.
3: Doutor Fernando Máximo, do PL de Rondônia, presta homenagem aos 115 anos da Assembleia de Deus no Brasil, comemorados hoje. Ele realça a atuação da Igreja na transformação espiritual e social e fala do apoio a famílias e pessoas em situação de vulnerabilidade.
2: Doutor Fernando Máximo elogiou a atuação de lideranças religiosas de seu estado e do país, destacando o trabalho desenvolvido em benefício das comunidades e manifestou seu desejo de que a instituição continue expandindo suas atividades e alcançando mais pessoas.
4: Relações Exteriores.
3: Chico Alencar, do PSOL do Rio de Janeiro, defende uma solução diplomática para o conflito no Oriente Médio. O parlamentar analisa que ações militares durante acordos de paz agravam a instabilidade na região.
2: Chico Alencar também critica posições adotadas pelo governo norte-americano em política externa e imigração. Ele pede respeito à soberania dos países, à democracia e aos direitos humanos como princípios fundamentais para as relações internacionais.
3: Termina agora o Jornal Câmara dos Deputados, produzido pela Rádio Câmara, com trabalhos técnicos de Wellington Teles e apresentação de Val Monteiro e Márcio Aquilissardi. Uma boa noite para você.
2: A Voz do Brasil volta amanhã. Boa noite.
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3: 22 horas.
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1: A organização da nossa casa reflete diretamente na nossa mente. Um ambiente arrumado traz paz e tranquilidade, facilitando o foco e a produtividade. Casa organizada, vida organizada. É um desafio diário que vale a pena investir tempo e energia para manter tudo em ordem.
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0: 22:59.
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0: 23 horas.
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0: meia-noite e 56.
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0: 1:10.
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0: 1h57.
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3: Encare a vida como um mar de possibilidades para aprender, crescer e evoluir. Mantenha acesa a vontade de ser sempre alguém melhor e não deixe de colocar a mão na massa para construir o seu caminho.
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6: O Google anunciou o lançamento da ferramenta Pergunte ao Maps no mercado nacional. O novo recurso traz uma experiência conversacional para o aplicativo de mapas, ao unificar a base de dados de geolocalização da plataforma com a capacidade de raciocínio avançado do modelo de inteligência artificial Gemini. Com a atualização do sistema, o software passa a responder de forma instantânea a perguntas e comandos complexos por meio de uma interface estruturada em linguagem simples e natural.
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0: 12:07.
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1: 12h59.
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5: Tem uma horta, mesmo que mora em apartamento. Se o espaço é pequeno, vale fazer uma vertical na parede. Além de comer ingredientes frescos e orgânicos, você coloca verde e vida na casa e alivia o estresse ao cuidar das plantas.
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0: 3h47.
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0: 3h58.
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3: Caminhar no calçadão à beira da praia, no parque, na rua, tanto faz. O lugar fica ao seu critério, desde que o seu corpo esteja em movimento. Movimentar-se é essencial para a manutenção dos músculos, reduz o inchaço nas pernas e nos tornozelos e também pode combater o estresse e a ansiedade presente no dia a dia.
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1: 4 e 1.
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2: Oi, gente, meu abraço, meu carinho, bom dia aqui do Valdevino Júnior. Sextou, né, gente? Sextou, 19 de junho do ano 2026, temperatura 14 graus da temperatura. É, tá um pouquinho frio, né?

0: Lance de jogo, né? Então é complicado.
1: Mas se vem de sola, ele fez de propósito. Né?
0: Foi expulso, né? Teve dois jogadores expulsos e o Canadá venceu, né, a seleção do Catar por 6-0. Nesse grupo, o Canadá com 4 pontos, a Suíça em segundo tem 4, Bósnia em terceiro 1 e o Catar em último lugar com 1 ponto ganho. Né? Se tudo correr dentro do previsto aí, Canadá e Suíça, grandes possibilidades de passarem aí a próxima fase. Um empate na última rodada, né? Podem passar a próxima fase.
1: Na primeira, dava a impressão que estava todo mundo equilibrado. Empate, empate, empate, 1-0 e tal. Mas agora já começou a mostrar a cara quem é bom de bola, né? 6.
0: Teve a Alemanha no primeiro jogo que venceu de 7, né?
1: 7-7.
0: Sim. E hoje, nesta sexta-feira, né, dentro dessa segunda rodada, desta primeira fase, a fase de grupos da Copa do Mundo, nós temos a nossa seleção em campo. Então vamos aí à programação para hoje. Pelo grupo C, hoje, 19 horas, a Escócia pega Marrocos. E na sequência, 21h30, a nossa seleção, a seleção brasileira, enfrenta na Filadélfia a seleção do Haiti, 21h30. Pelo grupo D, os Estados Unidos, né, os anfitriões também, em Seattle, encara a seleção da Austrália, 16h, né? E já a 0h de amanhã, né, 0h aí na madrugada já de sábado, a seleção da Turquia enfrenta a seleção do Paraguai. Portanto, hoje a nossa seleção entra em campo 21h30 e a expectativa contra a seleção do Haiti é de uma vitória. E eu bati um papo, quem nos fez uma visita no último final de semana aqui na Rádio Difusora foi o tricampeão do mundo, né, na Copa do Mundo de 70, o José Guilherme Baldock, né, está com 80 anos, e ele era um dos zagueiros, um dos integrantes daquela equipe da Copa do Mundo de 1970, que foi campeão mundial, conquistando o tricampeonato mundial da Copa do Mundo no estádio Azteca, lá no México.
1: Interessante que esse jogador, né, Baldock, ele foi o último dos craques de Batatais, do Batatais Futebol Clube, para ir para um time grande e fazer sucesso, chegar à Copa, à seleção brasileira. Então, você veja bem como mudou. Hoje, nem o time do Batatais não está participando. A gente está aí na expectativa, aguardando que tudo dê certo agora com a nova diretoria, que pegou, que está muito bem, né, preparado, mas precisa de dinheiro. E todo um esquema que essa nova diretoria tinha montado, parece que não deu certo a questão do dinheiro, porque precisa de dinheiro e muito dinheiro.
0: Então, estão jogando com a base, né, as categorias de base estão jogando, somente o profissional não entrou em campo nesse ano. Né? Estão trabalhando para que isso aconteça em 2027.
1: Vamos torcer e acreditar.
0: Exatamente. O Baldock esteve aqui no último sábado, eu bati um papo com o Baldock e ele fala, né, da Copa do Mundo de 70, a qual ele foi tricampeão, né, e também expectativa para a nossa seleção, né, nessa Copa do Mundo de 2026, e hoje o Brasil está em campo novamente. Vamos à matéria.
2: A expectativa é geral, acredito eu. Vamos ver a equipe jogar uma Copa do Mundo com um monte de jogadores novos, jogadores que a gente não tem muita convivência com eles. Não se viu jogar muito aqui no Brasil, então isso aí preocupa um pouco. Vamos torcer para que o grupo seja unido e lá dentro do campo, mesmo que não seja favorita no início, vai adquirindo consistência e montando, moldando o grupo para poder chegar à final.
3: Baldock, Copa do Mundo é um momento especial?
2: Não tenha dúvida. É um momento especial para a torcida e para os jogadores. Para o jogador, todo jogador que começa praticar esporte e tudo, mesmo em equipes menores, e tem, almeja alguma coisa a mais. Então, chega uma hora dessa, o Brasil inteiro se movimenta. E o grupo de jogadores que vem subindo participa, acompanha, sempre na iminência de amanhã poder ser convocado.
3: Para quem chega a uma Copa do Mundo, o senhor chegou a uma Copa do Mundo, foi campeão, né, na Copa do Mundo, tricampeão em 1970. Para um jogador que chega na Copa do Mundo, qual que é aquela sensação?
2: Claro, você almeja sempre jogar, ser titular do Batatais, vamos por aí. Daí fui para o Botafogo, No Botafogo tive chance de jogar um ano.

0: e pouco e ir bem. Então aí você já começa a pensar, talvez um dia que tiver uma seleção você possa ir. Eu tive a oportunidade de ir para o Palmeiras, onde eu joguei 6 anos, e aí abriram-se as portas para que eu pudesse ser convocado. A expectativa é muito boa, mas você vai tocando. Não... É quando você recebe a notícia, ó, você foi convocado para a seleção, ixi, é uma alegria fora do comum. Aí vem depois, aí, devagarinho, depois que cair a ficha, fala, pô, eu vou representar o Brasil, eu vou representar a minha cidade, onde eu nasci, onde eu comecei. Eu vou representar os meus amigos que começamos aqui no futebol amador, no futebol de rua. É algo que a gente não esquece. Grava e acabou. Não esquece mais.
1: Convocação e ser campeão.
0: É, isso aí. Nós saímos em 70 aqui, não estávamos saindo, os favoritos. Eu achava, a gente achava até bom não ser favorito. O Brasil é favorito. Não. Devagarinho, o Brasil foi se impondo. Foi botando a presença em campo e tudo. E o grupo era muito bom, eu repito muito isso. Havia jogadores que, se nós na época tivéssemos quatro Pelé, a gente formaria quatro seleções. Porque na época convocou muita gente, dava para formar quatro times. Então, já que já daquele grupo grande se formado, se excluiu uma quantidade grande e ficou um pouco, aquele grupo que sobrou falou, bom, agora somos nós, vamos ter que unir. A gente treinou fisicamente muito, muito. Foi, acho que, a seleção que mais treinou fisicamente. Porque veio na época o Coutinho e o Parreira, que eram preparador físico, fizeram curso nos Estados Unidos e aplicaram o Cooper, aplicaram tudo na gente lá no Rio. Então tinha dia que você treinava cedo de tarde e falava, puxa vida, tá, a coisa tá brava. Então depois de 40, 50 dias treinando forçado, nós fomos para o México, locamos em Guadalajara e depois fomos a Guanajuato, que era uma cidade próxima, que era altitude superior a Guadalajara, para poder o organismo adaptar. E lá ainda ficou pior, porque lá saía sangue do nariz, você corria, nós fazíamos um teste na rua, tinha que pegar o algodão, levar para treinar, porque tinha que estancar. Então, eu digo, o trabalho fora do campo, assim, fora do jogo em si, foi muito forçado. Aí começou a Copa. Aí nós reunimos muito, né? Principalmente quando tinha palestra e tudo. Falou, ó, gente, o grupo é esse. Se eu vou jogar, se não vou jogar, se vai jogar o outro e tudo, não importa. Os que forem jogar vão ter que ir lá e batalhar. E nós vamos, os que não jogarem vão ficar. Não vai ter. Não pode haver desavença no grupo. Porque parece piada, mas assim, são 22, mas se tiver um ou dois conversando errado, falando coisa que não devia do outro, não devia jogar aquilo lá, não devia jogar, o grupo sente. E não é bom. E para isso, em 70, não. Em 70 funcionou. A mil maravilha. Outra coisa, você me perguntou, já aproveito e falo.
1: Fica à vontade.
0: Não se discutiu dinheiro, não discutiu o prêmio. A CBF tinha feito um plano de premiação para as quartas de finais, as oitavas e tudo. O Pelé foi um dos que puxou a fila. Falou, não, vamos largar isso para lá, vamos ganhar. Depois a gente discute. Os caras falam, não, o Pelé porque tem muito dinheiro. Falou, não, porque não vai adiantar. Vamos discutir aqui uma hora e meia, tá bom, tá ruim. Ninguém vai falar, jogador nenhum vai falar, tá ruim o prêmio. Vamos deixar isso para a CBF, ela cuida disso, mas vamos ganhar primeiro. E funcionou muito. Os caras às vezes perguntam, me perguntam muito isso. E é real. O grupo manteve-se unido do início ao fim. Nós tivemos a felicidade de jogarmos quase todas as partidas em Guadalajara. Só saímos de Guadalajara para jogar a decisão no México, na Cidade do México. Isso ajudou também, porque lá com problema de altitude, uma hora você está respirando um oxigênio tanto, na outra hora está faltando oxigênio. Então, para nós foi muito bom. E o Brasil, a parte física, a parte técnica eu deixo para vocês comentarem. A parte física, você observa, o Brasil jogou, jogou, jogou. O ritmo era do primeiro tempo era o mesmo do segundo tempo. Tinha condição física para jogar tranquilo. Também foi um trabalho muito bem feito do Coutinho e do Parreira, que depois, posteriormente, foram treinador da seleção brasileira.
1: Baldock, estamos vivendo mais uma Copa do Mundo, a maior Copa da história, 48 seleções, mais de 100 jogos, três países pela primeira vez, né? Estados Unidos, México novamente pela terceira vez, o único país do mundo a sediar uma Copa do Mundo por três vezes, e o Canadá. Sua expectativa como campeão do mundo, tricampeão com a seleção e mais uma Copa do Mundo e a nossa seleção?
0: A expectativa teve no Japão, né? Foi no Japão, na Coreia.
1: Japão e Coreia, dois países.
0: Então, agora com três, é o seguinte, eu não conheço o Canadá, mas o clima deve ser um, os Estados Unidos deve ser outro e no México deve ser outro. Não muito diferente, senão eles não iriam fazer a Copa, né? Mas o jogador sente. E outra coisa, imagina o trabalho que se dá se você for locado nos Estados Unidos e classificar ou não, sei lá, e ter que participar de um jogo no Canadá. Aí passou lá, tem que ir para o México. É complicado. Por isso que eu disse, um dos fatores também que ajudou em 70 foi que nós ficamos era um motel que tinha campo de futebol e tudo. Nós chegamos, fomos para lá, deixamos a bagagem, fomos para Guanajuato, voltamos para Guadalajara e ali disputamos todos os jogos, menos o jogo da final. E é uma vantagem enorme.
1: No dia da estreia da seleção ou em jogos da seleção em Copa do Mundo, como que fica emocionalmente um tricampeão mundial como o senhor?
0: O meu filho, a minha neta, meu neto me pergunta isso também, para quem que o senhor vai torcer? Claro que vai para o Brasil, mas como? Saber o ambiente que eu tenho, né, dentro de casa, o ambiente é bom. O problema é o seguinte, eu honestamente, eu não tenho condições de falar, ó, a seleção é assim, assado. Primeiro, os jogos fizeram poucos jogos, a escalação era um e a outro. Aí o Hermes fala assim, o pai, aquele jogador é da Inglaterra, outro está jogando ali, outro está jogando aqui. Aí você fala, mas ele jogou aqui aonde? Ah, ele jogou por aqui. Quer dizer, na minha época, um exemplo, eu cito muito porque era um amigão, meu amigo longas datas, Ademir da Guia. Ele jogou 10, 12 anos no Palmeiras. Então você tinha referência se ele fosse para a seleção. Você torcia porque você conhecia o fulano, jogou o que ele jogava. Agora está difícil de ser, principalmente, eu não acompanho muito. Às vezes eu vejo o jogo, o Everson Cabral, eu tiro o som, porque tem cara falando abobrinha demais, demais, e o cara não entende nada e está comentando. E segundo, eu não conheço jogador, assim, nunca vi jogar. Então, vou guardando e tal. Agora, a gente, como brasileiro, tem que botar fé. Vamos lá, vamos torcer para o grupo está definido, agora não tem mais jeito de mudar para lá, para cá. Vamos torcer que o grupo mantenha-se forte e que a gente passe a torcer. Torcer vai torcer, mas à medida que for, se Deus quiser, ajudando, subindo, aí você vai ver que o clima esquenta.
1: O futebol hoje mundial, seleção, nivelou muito?
0: Então, nivelou por cima, E aqueles times que a gente não dava muita fé, eu falo assim, ele levou o brasileiro para lá e o brasileiro já mostrou para eles como é que tem que gingar, como é que tem que fazer. Eles aprenderam.
1: Baldock, muita gente solicitando aí autógrafos nas camisetas, você está muito procurado. Como que está aí, Baldock, esse momento?
0: O faturamento está bom. Camisa de segunda é mais barato, camisa de sábado é mais caro. Autógrafos, se for um papelzinho, um preço da camisa é outro. Aí o Enzo, para com isso, pai, tem gente que vai acreditar. Então, mas é gostoso. E agora, isso é meu. O meu fã

0: não sabendo quem é e onde jogou. Mas hoje nós temos uma gama de atacante muito bom. E aí eu falo como jogador. É tanto jogador bom que não pode jogar todo mundo na linha, porque aí que complica. Tem que jogar um ou dois só, porque são cinco que quer fazer gol, um atrapalha o outro.
1: Certinho, né, Fábio? Ele foi, falou
2: certo. Aí, tá, as palavras.
1: Mas gostei do clube dele, né?
2: O fã-clube, né?
1: Fã-clube,
2: né? Hoje o fã-clube dele é 80. Até 10 anos, né, molecadinha, como ele citou, e depois dos 80 anos é o fã-clube do José Guilherme Baldock. Como é bom ouvir um tricampeão mundial, né, Copa do Mundo de 70 com a seleção brasileira, o José Guilherme Baldock. O Baldock esse ano completou 80 anos, né? E tá aí, enfim, como ele citou, né? Não tem como voltar, né? Certo. A seleção tá aí, os 26 estão aí, já jogou com empate, né, contra a seleção do Marrocos, e é torcer, pensamento positivo, né, no melhor para a nossa seleção. Adversários difíceis, né, como nós citamos na entrevista. Antigamente tinham as seleções que era saco de pancada, né? Hoje não existe mais isso.
1: Não.
2: Né? Nas Copas do Mundo aí que nós vimos, né, nos últimos anos aí, provou que o futebol, né, nivelou bastante. Aquelas seleções que até então eram sacos de pancada, não são mais. Melhoraram muito.
1: Né? Os países pequenos que estão jogando muito aí.
2: Exatamente.
1: Está dando trabalho. Isso. Agora eu fico pensando, Fábio, o que passa na cabeça do Baldock, na frente da televisão, vendo um jogo da seleção brasileira, aquela Copa de 70.
2: Você viu que ele citou? Ele gosta de assistir o jogo, mas com o volume baixo pelo vídeo. É dessa maneira que ele gosta, porque às vezes tem algum comentarista e começa a falar muita abobrinha,
1: e
2: aí ele já não gosta, ele abaixa, ele gosta de assistir dessa forma.
1: Tem hora que você, ainda bem que a gente fica com o controle na mão, começa a falar, você muda, né? Mas hoje o Ancelotti vai ter oportunidade, né, de escalar. Ele tem como goleiro Alisson, Bento e Ederson. Tá, zagueiros, ele tem o Marquinhos, Gabriel Magalhães, Bremer e Lucas Beraldo. Laterais, tem o Danilo, Douglas Santos, Alexandro e Wesley. Meio-campistas, Casemiro, que está numa discussão, se muita gente está comentando, né? Aqueles que gostam de comentar, que talvez ele não vai jogar hoje. O Bruno Guimarães, o Lucas Paquetá, que também não está jogando coisíssimo nenhuma, o Fabinho. Atacantes, ele tem Vinícius Júnior, Rafinha, Matheus Cunha, Igor Thiago, Luiz Henrique, Neymar e Endrick. Então são os jogadores que ele tem hoje para colocar 11 dentro do campo.
2: E provavelmente, da estreia do Brasil, né, que foi com empate contra a seleção do Marrocos, para hoje, né, contra a seleção do Haiti, dos treinamentos, né, de como foi a apresentação no primeiro jogo e do que o Carlo Ancelotti tem falado, né, o Ancelotti, poderemos ter mudanças. Né? Provável Brasil para encarar os haitianos hoje tem Alisson, Danilo, Marquinhos, Gabriel Magalhães e Douglas Santos, Casemiro, Bruno Guimarães e Lucas Paquetá, ou Danilo Santos, Rafinha, Matheus Cunha e Vini Júnior. Provável Brasil aí, que pode ter modificações no jogo hoje contra a seleção do Haiti. 21h30 pelo horário de Brasília, o segundo jogo da nossa seleção na Copa do Mundo. O jogo será na Filadélfia.
1: Vamos acreditar, vamos torcer, formar uma corrente, né, como foi o caso de 70, né, porque 210, 220 milhões de pessoas pensando positivamente pode criar uma corrente muito forte.
2: Exatamente. Para frente, Brasil, pensamento positivo. 7h39, nós vamos ao intervalo e já já as palavras do prefeito Juninho Gaspar.

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0: 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O Fundo Social de Solidariedade de Batatais mantém em andamento a campanha Inverno Solidário 2026, iniciativa que busca arrecadar cobertores e agasalhos novos ou usados em bom estado para atender famílias em situação de vulnerabilidade durante os meses mais frios do ano. A mobilização segue até o dia 31 de julho e conta com pontos de coleta distribuídos em locais estratégicos da cidade. A campanha tem como objetivo ampliar a rede de solidariedade e garantir mais conforto e proteção às pessoas que enfrentam dificuldades neste período de baixas temperaturas. A participação da população e do setor empresarial é considerada fundamental para fortalecer o alcance da ação. As doações podem ser entregues nos seguintes locais: Fundo Social de Solidariedade, nas dependências do Bosque Municipal, Tiro de Guerra de Batatais, Farmácia Solidária na Avenida 14 de Março, Teatro Municipal. A presidente do Fundo Social, Roselara Goretti de Castro, destaca a importância do envolvimento da comunidade na campanha e convida a população e empresas a participarem da campanha Inverno Solidário deste ano. A participação de cada um vai ajudar quem precisa nesse momento. Mais informações podem ser obtidas pelo telefone 16-3761-1644 ou pelo e-mail fundosocial@batataissp.gov.br. 7h47, aqui no estúdio, o prefeito municipal da Estância Turística de Batatais, Juninho Gaspar. Prefeito Juninho, obrigado, bom dia.
1: Bom dia, Fábio Alexandre, bom dia, compadre Batista, e um bom dia especial a toda a nossa população que mais uma sexta-feira nos acompanha aqui no Café com Notícias. Eu quero mandar um abraço especial para o Luiz Fernando, lá do Altinarantes, que na última semana nos fez uma pergunta sobre a Unidade Básica de Saúde. Quero falar para ele que no período lá que está parado, que ficou parado lá, a gente teve um problema com a questão de elétrica, que já está resolvendo, e a gente vai finalizar em breve lá a obra. Então a gente ficou pendente essa resposta para ele, então fui buscar informação lá com o setor de obras para a gente poder deixar ele bem informado lá e dizer que em breve já vai estar em andamento e a gente está quase em fase de finalização.
0: Legal.
1: Mais uma unidade básica de saúde que a gente está reformando e vai entregar e devolver para a população.
2: Bom, prefeito, você veio aqui na sexta-feira, e à noite, foi na sexta-feira que você colocou o decreto em funcionamento? Foi sexta, né?
1: É, na sexta-feira nós estivemos aqui, né, Batista? Falamos sobre a questão da festa do leite, né? Falamos sobre tudo aquilo que envolveu, o período que a gente tomou a decisão, sobre as ações que nós realizamos, inclusive com a iniciativa privada, para tentar buscar alternativas para que a festa acontecesse. Tentamos até o último momento realizar a festa do leite, principalmente por conta da questão histórica, cultural, que é um patrimônio da nossa cidade, da nossa população, mas infelizmente nem com a iniciativa privada nós conseguimos resolver e conseguir os recursos necessários. E dizia também que a gente estava preparando outras ações para poder fazer um contingenciamento de recursos para que a gente pudesse fazer com que a gente conseguisse fazer economias no município, porque eu dizia que nós iríamos criar, já estávamos fazendo um estudo de todas as receitas do município, que nós tínhamos uma previsão e já estávamos fazendo esse trabalho que estão caindo, né? E nós conseguimos fazer esse levantamento já, a gente está fazendo esse trabalho, né? Então nós fizemos um decreto de contingenciamento de custos da gestão municipal, né? Eu falo que quando a gente, na nossa casa não é diferente, na nossa casa eu acredito que todos nós passamos por momentos difíceis, por dificuldades. Essa semana, inclusive, acho que na quarta-feira saiu uma pesquisa, não me recordo agora se é da XP, mas estava em todos os grandes portais de notícias, que 82% dos brasileiros estão endividados, 52% dos brasileiros estão inadimplentes. Então é um momento difícil não só para a gestão pública, para os setores públicos, mas para a população em geral, para todos nós enquanto cidadãos. Eu acredito que a gente vem passando por um momento difícil, e o pessoal acompanhou, não só Batatais cancelou a festa, mas na região nós tivemos outros municípios que cancelaram a festa também, e a gente vem vendo esse movimento em todo o país, vários municípios cancelando as festas, aqueles municípios que realizam com recursos próprios esses grandes eventos, estão cancelando as suas festas, porque é o momento em que nós estamos tendo que pegar esses recursos e investir naquilo que é prioridade, na lista que a gente tem de prioridades do dia, que a gente tem que colocar como se fosse na nossa casa, colocar na mesa para a gente comer. Então a gente quer que continue não faltando medicamentos, que são de responsabilidade do município, a gente quer que continue investindo no pagamento dos médicos, a gente quer que continue investindo na educação, na entrega de tênis, como a gente fez nos últimos dias, de uniformes escolares, enfim. Então nós fizemos esse decreto para contingenciar recursos, para poder eleger as prioridades, para agir com responsabilidade, mas dizer também que a gente vai se preparando para que a gente possa voltar também os eventos. Isso não é uma questão permanente, é uma questão temporária, para que no próximo ano a gente tenha novamente a festa do leite, tenha os grandes eventos. Esse é o nosso objetivo. Então, na sexta-feira nós saímos daqui, nós finalizamos esse decreto, que é cortar na carne, né? É a prefeitura cortando na carne para poder fazer com que a gente possa levar para a população tudo aquilo que ela precisa e o que é essencial, o que é básico, o que é prioritário, não falte para a nossa população.
2: Às vezes as pessoas não têm noção do custo da saúde no município de Batatais. É, vocês é 15, né? Mas está gastando 29 ou 30%, é isso?
1: Ah, a gente chega quase a 30%, Batista. De obrigação do município são 15%, né? Mas a gente chega quase nos 30% do orçamento para investir em saúde pública. Mas mais do que isso, essa comissão ela já fez todo um levantamento, são pessoas que... É um comitê que de todos os setores da prefeitura, nós fizemos um levantamento. Para se ter uma ideia, a previsão é que esse ano, as receitas que nós já levantamos, ICMS, FPM, o ICMS que é o recurso que vem do Estado, o FPM, que é o recurso que vem do governo federal, o Fundo de Participação dos Municípios, o que a gente arrecada com água... somente do SUS, a previsão, que é da saúde, que a gente está falando aqui, é que a queda seja de 8 milhões de reais de repasses ao município.
2: Milhões.
1: Exatamente. Então, no total, por enquanto, sem arrecadar ainda ITR e outros impostos em geral que nós temos, a gente já tem uma previsão deste ano de queda de arrecadação de cerca de 24 milhões de reais. Né? Então, o ano passado a gente já teve uma queda grande de arrecadação, esse ano ela se acentua ainda mais. Então a gente tem que tomar essas medidas mais drásticas para poder manter a prefeitura funcionando, para manter o salário do servidor em dia, para manter as obrigações trabalhistas também em dia. Desde o primeiro dia da nossa gestão, as obrigações trabalhistas dos servidores públicos e sociais elas têm sido pagas religiosamente em dias, e a gente pretende continuar fazendo esse trabalho, diferente de outras épocas. Então a gente vem continuando tomando essas medidas. É claro, algumas pessoas não gostam, né? Algumas pessoas gostariam que tivesse festa. Eu também gostaria muito. Eu adoro a festa do leite. Para mim é a melhor festa da cidade. Eu adoro a festa. Né? Mas entre a gente gostar e a gente ter a responsabilidade de tomar as decisões, a gente tem que tomar a decisão que a gente acredita que é a mais correta, a mais coerente, né? E a mais justa para toda a população. Né? Não só para quem gosta. Né? Muitas pessoas, às vezes... Às vezes, para quem não tem que decidir, é muito fácil você somente, às vezes, tecer a crítica. Né? Mas a gente tem que levar numa boa, Batista, às vezes, para a gente poder saber e demonstrar que a gente está fazendo o melhor para a nossa cidade, o melhor para a nossa população.
2: Para a gente entender o custo da saúde é ficar na porta da UPA à noite. A quantidade de gente que chega ali com problema de saúde, né? Então é complicado. E as dispensas, prefeito?
1: Olha, nós fizemos aí uma série de demissões, principalmente em relação aos cargos em comissão que nós tínhamos, né? E é importante a gente demonstrar, Batista, que nós já tínhamos poucos, né? Nós temos aí de todos os cargos em comissão que nós tínhamos, que não são da carreira, de quase 1.600 funcionários, apenas 25, cerca de 25 ou 26, não eram de carreira. Né? Então, nós fizemos um grande número de dispensas, né, para que a gente pudesse fazer esse reequilíbrio. Né, e nós dispensamos funcionários que trabalham e trabalham muito, que são comprometidos, que se dedicam, né, e que rendem muito para o município, mas que é um momento que a gente vai ter que fazer um contingenciamento. Né? Então, nesse primeiro momento, a gente vai ter que abrir mão, às vezes, de pessoas que são importantes, de pessoas que realmente produzem, que realmente fazem a diferença. Mas é como eu disse, a gente corta na carne para poder fazer esse trabalho. Né? E a grande maioria das pessoas que são comissionadas na prefeitura são de carreira. São pessoas que prestaram concurso público e pessoas que assumem cargos, posições, assumiram posições que nunca tiveram oportunidade antes na gestão pública. Né? Então a gente sempre procurou priorizar o servidor público de carreira. E a gente vai continuar fazendo esse trabalho dessa forma que a gente acredita que é a melhor forma que tem.
2: Melhorando, eles podem voltar às vezes?
1: Claro, com certeza absoluta, não tenha dúvida disso.
2: Bom, sexta-feira você falou de um assunto interessante.
3: Vamos só chamar um intervalo?
2: Tá, intervalo.

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1: 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Batista, no bloco anterior, você ia fazer uma pergunta ao prefeito.
2: A pergunta que sexta-feira nós comentamos bastante aqui sobre o Tribunal de Contas, né? Que você explicou e depois alguém acusou que o prefeito faltou com a verdade. Faltou, prefeito?
3: Bom, Batista, a gente começou a falar aqui sobre a questão do Ministério Público, né? E eu sempre dizia, todas as vezes que nós vínhamos aqui anteriormente, antes do Ministério Público se manifestar, que era muito importante, além da nossa fala, da nossa apresentação, daquilo que nós acreditávamos, os órgãos de fiscalização e controle se manifestarem também. E que eu tinha absoluta certeza de que ambos os órgãos de fiscalização e controle iriam referendar tudo aquilo que nós fizemos. Porque nós trabalhamos de forma correta, de forma adequada, nós buscamos aquilo que é o melhor para a nossa população, né? E naquele momento, naquela última sexta-feira, a gente falava sobre o Ministério Público, né? Porque saiu a manifestação do Ministério Público, que fez o arquivamento da denúncia, né? E nós também falamos que tinha uma demanda no Tribunal de Contas e que, a princípio, em relação à concessão, né? Então a gente tem que deixar muito claro, porque às vezes... aquelas pessoas que deveriam ter o dever, né, o dever de orientar a população, o dever de explicar para a população, muitas vezes querem confundir as pessoas, né? Então, quem tem o dever de orientar a população, explicar de forma correta. Ou, às vezes, não entendeu aquilo que a gente falou, não compreendeu

0: objetiva, quer dizer, da má fé, da contradição, das ações contraditórias de uma das subscritoras daquela denúncia. Por que a gente colocou isso? Porque naquela mesma sessão, Batista, na mesma sessão, as pessoas que fizeram a denúncia, elas diziam o seguinte: olha, essa lei que foi votada, ela não vale, ela é completamente inválida, ela é cheia de vício, ela é cheia de problema, do jeito que foi votada ela está errada, do jeito que as comissões da Câmara votaram está errada, do jeito que a mesa diretora colocou em votação, todo mundo da mesa merece ser condenado por improbidade administrativa, do jeito que o prefeito mandou, ele merece ser condenado por improbidade administrativa. Então, como isso me interessa, eu vou fazer uma denúncia para o Ministério Público. Mas naquele mesmo dia, 5 minutos antes ou 5 minutos depois, a Câmara Municipal de Batatais votou uma lei exatamente nos mesmos termos, da mesma forma, só que essa interessou, porque foi a lei dos assessores. E essa pessoa que fez a denúncia de uma lei não fez da outra. Por quê? Porque essa outra interessa aos interesses pessoais, não da população, interesses pessoais, porque ela utiliza a lei, ela contratou, é a lei dos assessores da Câmara Municipal. Então ela votou a lei, ela defendeu a lei, ela contratou o assessor, essa pessoa, ela tem o assessor, e a lei foi votada exatamente igual, nos mesmos termos, do mesmo jeito, da mesma forma, no mesmo regime de urgência, na mesma velocidade. Mas uma vale e a outra não vale. Por quê? Porque uma ela se beneficia e a outra ela discorda. Mas tudo bem, isso fica para quem quiser. Eu vou trazer na próxima sessão, na próxima semana, ou no próximo dia que eu tiver a oportunidade de vir aqui, o número do processo do Ministério Público, para todo mundo ter a oportunidade de ler o tópico, porque o tópico está lá num documento público, num processo público. Mas tudo bem. Em relação à questão do Tribunal de Contas, Batista, nós temos 10 tópicos, além daquele. Daquele que eu falei que ficaria em apartado, às vezes não entendeu o que seria o apartado do Tribunal de Contas, que tem um trâmite diferente, né? Mas passou lá no telão da Câmara: olha, tem um processo, tá aqui, eu quero falar aqui no rádio, porque às vezes as pessoas que moram na zona rural não têm a internet para ver, para entrar no processo, mas o processo existe. Em algum momento eu disse que não tinha processo aqui, Batista?
1: Não, não comentou
0: Eu falei
1: processo
0: sobre
1: nenhum.
0: isso?
1: Não.
0: Falei, não falei sobre isso, né? Mas tudo bem, vamos relevar. Aí mostrou lá no telão da Câmara: olha aqui, olha, a última movimentação foi ontem, dia 15. E tá bom, tá. Mas espera aí, se a gente vai falar sobre verdade, se a gente vai falar sobre transparência, a última movimentação foi no dia 15, um dia anterior à Câmara Municipal. E estava bem grande lá: improcedente. Improcedente, improcedente. Parece que eu não ouvi dizer essa palavra, Batista. Ninguém falou sobre isso. Então eu trouxe aqui para falar para a população, que é importante a gente falar, é importante ser transparente com a população. Então são 10 tópicos em relação ao. São 10 itens aqui, do item A ao item J. Aqui eu vou ser, para ser rápido, aqui eu não vou ler. Cada item tem as justificativas do tribunal, que são todas em favor do município, todas. Todas em favor do município, todas em favor dos estudos realizados, todas em favor da legalidade do estudo, todas em favor do planejamento que foi feito, todas em favor de tudo aquilo que foi realizado. Então é mais um órgão de controle e fiscalização ratificando tudo aquilo que foi feito. Então fala da natureza do objeto, letra A, da natureza do objeto, não se adequa à possibilidade legal, enfim, improcedente. Letra B, não houve demonstração de compatibilidade do preço contratado, improcedente. Letra C, necessária a verificação da efetividade de composição da equipe técnica responsáveis pela elaboração do estudo, improcedente. Letra D, ausência de estudo de viabilidade técnica, econômica e ambiental. Nesse daqui, depois que o pessoal puder ler, o auditor até pega o site da prefeitura e fala: olha, está aqui o site. Se você ler, todos estão lá. É só dar uma lidinha. Improcedente. Evidência de conteúdo genérico do estudo. Improcedente.

0: Letra F, insuficiência da análise de alternativas de gestão. O auditor coloca lá, tem 5 alternativas de gestão no estudo, era só ter lido, improcedente. Insuficiência da análise, letra G, necessidade de planejamento adequado. Aí o auditor diz, foi feito o planejamento de forma adequada, improcedente. H, risco de tarifas abusivas, não existe, improcedente. J, risco de lesão ao erário em contrato de longa duração, também não, improcedente. J, inversão da frase preparatória de concessão, também não, improcedente. Ou seja, são 10 itens improcedentes, todos improcedentes. Estranho, não foi dito isso na Câmara Municipal? Uai, eu acho que a verdade tem que ser dita, não é, Batista?
1: É absurdo.
0: Não, a verdade tem que ser dita. Aí fala assim, não, desmontamos a tese do prefeito que foi lá e falou todos os itens improcedentes. Então, Batista, tem gente que fala da democracia, que eu sou democrata, eu sou democrático, eu defendo a democracia. Mas é assim, enquanto me interessa, enquanto eu falo. Porque enquanto o outro está falando e a pessoa discorda, e não sei o que estou falando não, são as imagens da Câmara. Tem gente que dá escândalo no plenário, grita, esperneia, né, contradiz, não deixa a pessoa falar na tribuna da Câmara. E aí, na sua vez, fala, nossa, quando é comigo? Ai, vocês estão sendo muito ríspidos comigo. E aí, quando é com outra pessoa, não. Aí pode falar, pode gritar, pode espernear, pode pedir, pode fazer tudo. Mas é assim. Mas as pessoas, Batista, a população, não duvidem da inteligência da população. Não queiram ir lá fazer um teatro, demonstrar isso e aquilo. Falem a verdade, está aqui a verdade. Está disponível. Exato. Vou pedir para disponibilizar no site da prefeitura
1: tá
0: agora.
1: No site hoje, da prefeitura.
0: Ainda não está. Vou pedir para disponibilizar no site da prefeitura. Vou encaminhar para todos os vereadores. Vou colocar na minha página do Instagram. Está aqui. Todos os itens improcedentes. Todos. Então,
1: só para o ouvinte entender. Alguém fez a denúncia... com esses itens.
0: Tanto no Ministério Público, que já julgou improcedente, e no Tribunal de Contas. Com todos esses itens, com todas essas alegações que fariam lá na questão quando a gente fez a discussão da concessão. E todos, sem exceção, todos improcedentes. Todos.
1: Como é que está essa discussão da água, prefeito? Porque o prazo está... Está aproximando. Já vai para 2007. Né? Aí fica só 6 anos.
0: É 2027, isso mesmo. A gente tá finalizando agora os editais, Batista, para que a gente possa fazer esse chamamento público para ter uma licitação. A gente, inclusive, vai ver se agora a gente vai ter interessados para fazer essa participação.
1: É isso que eu ia perguntar.
0: Porque do jeito que a gente está próximo, né, a gente corre o risco de não ter nem interessados mais de participar do processo. E o governo do estado já abriu já a questão do chamamento aí para dividir já o estado. Era dividido o estado em 4 grandes unidades regionais. Agora, em março, o estado já mudou a lei. São somente 2 grandes unidades regionais.
1: Só duas.
0: Aquelas em que tem a Sabesp e os outros municípios onde já foi concessionado. E aquela onde todos os municípios que não têm concessão estão presentes. Né? Então só tem 2 unidades regionais. O governo
1: Franca
0: tem um programa.
1: É Sabesp, né?
0: Franca é Sabesp. O governo tem um programa que chama Universaliza SP. Né? O município de Batatais, nós não assinamos, nós não fazemos parte ainda, porque nós tentamos essa via, né? De que nós queríamos discutir a realidade de Batatais. Né? Então, nós não sabemos agora se nós vamos ter interessados nesse processo licitatório. Porque os investimentos são muito grandes, né? São muito grandes os investimentos até 2033. O edital ele é muito exigente, o contrato é muito exigente. Nós temos números. Eu vou te dar um exemplo. Nós já temos uma concessão pública em Batatais que nós fizemos e ninguém fala porque deu certo, porque é muito boa, né? Que é uma parceria público-privada, que é uma concessão pública. A parceria público-privada é uma forma de concessão. Né? E nessa o município dá uma contrapartida, né? E nisso a gente tem a da iluminação pública. Nós trocamos todo o parque de iluminação pública em LED, né? Que é exatamente a mesma coisa que a gente pretendia fazer com a questão da água, né? E naquele momento nós tínhamos parceiros interessados players interessados, né, que a gente fala, no, que o mercado fala, é, de poder participar dessa licitação para poder participar e brigar e competir. Hoje nós não temos problemas mais de que, antigamente, quem não se recorda que a prefeitura durante um período ficou responsável pela troca de lâmpadas da cidade ou a CPFL, e nós ficávamos anos sem trocar uma lâmpada, a cidade no escuro. Ou a prefeitura dizia o seguinte: olha, a gente até troca para você, mas você tem que comprar a lâmpada e dar para a prefeitura. É que eu costumo dizer, Batista, aquilo que é bom as pessoas se acostumam fácil, né? E aí aquilo que foi muito ruim as pessoas se esquecem. Muita gente já esqueceu desse período nebuloso da nossa cidade, porque hoje não precisa mais, hoje é tudo muito rápido. A gente tem iluminação de LED em toda a cidade, a gente vem expandindo a iluminação para onde não tinha, como por exemplo lá no Caiapós a gente já fez a iluminação. E hoje, se queima uma lâmpada, é só ligar lá no 0800 ou mandar uma mensagem para o WhatsApp ou fazer a ligação telefônica, que de, entre 24 horas e 72 horas, geralmente no mesmo dia, em 24 horas, a lâmpada é trocada, né? E se não trocar, Batista, nós temos dentro do contrato mecanismos para poder descontar do prestador de serviço, descontar da concessionária os valores que ela tem a receber. E assim também consta nos estudos e nos contratos e no edital da concessão de água. Se faltar água, vai descontar da concessionária, vai descontar da conta do consumidor. Então, tem uma série de requisitos, de seguros, de garantias, né, e de fiscalizações para que isso aconteça, né? Então, às vezes, faltou uma lida mais embasada nos estudos técnicos. Eu sei que é muito, são mais de 1000 páginas, mas se você lê, eu acho que dá certo, Batista. Então, é importante a gente buscar no mercado esses players que têm o interesse de participar. Não sei se a gente vai ter, porque a gente tem pouco tempo, né? Mas eu acredito que teremos. Eu tenho essa preocupação também de que não teremos e de que daqui 6 anos a gente caia nesse grande bloco regional, que serão, porque é inevitável, às vezes as pessoas não sabem, mas vai ser inevitável. A água não vai ser mais do município daqui 6 anos, porque para ser do município a gente tem que comprovar a viabilidade econômica financeira, que não existe, porque hoje nós temos um déficit mensal de R$1 milhão. Né?
1: E nesse caso, em 33, quem assume? Seria a Sabesp?
0: Vai ter um grande leilão de todos esses municípios.
1: Ah, de todos os municípios.
0: O estado de São Paulo vai pegar todos esses municípios, a lei prevê isso, que o estado ele pode assumir os municípios que não cumprem as questões do marco regulatório. Um exemplo, Minas Gerais já está fazendo isso.
1: O Rio de Janeiro também.
0: O Rio de Janeiro já fez, inclusive.
1: Já fez.
0: O Rio de Janeiro já fez.
1: E tinha um tratamento maravilhoso.
0: O Rio de Janeiro já fez isso, né? Ele licitou tudo, todos os municípios. Minas Gerais já está fazendo isso. E o governo do estado de São Paulo também já está preparando para que isso aconteça. Então é uma decisão que a gente vai ter que tomar. A gente vai deixar os outros fazerem ou nós vamos estudar a nossa realidade e fazer? Aí eu escuto algumas pessoas falar de planejamento e dizem assim: não, a gente tem tempo ainda, para que a gente vai fazer se o estado vai fazer lá na frente? Vamos deixar acontecer. Aí acontece lá na frente, aí a gente tem um grande problema, aí sim a gente corre um risco de ter uma tarifa não com a realidade da nossa cidade, mas com a realidade de 150 municípios, aí vai falar o seguinte: ah, mas quem estava lá atrás não teve planejamento, deixou acontecer dessa forma. Porque quem não tem a responsabilidade de decidir, Batista, não faz diferença, joga para a torcida.
1: Exato.
2: 8h23, intervalo.
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2: 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Cuidados com a sua casa.
5: Para descascar ovos cozidos com maior facilidade, mergulhe-os em água fria e quebre-os em volta da casca. Ela sairá facilmente.
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12: Brasil!
11: Vamos colocar em 2-0.
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1: Oito horas 37 minutos. 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Prefeito, dois assuntos: entrega de uniformes nas escolas e creches da rede municipal, e também quem passa pela Avenida Ayrton Senna, a ciclovia, né, está toda sinalizada, iluminação, já tem prazo de entrega de forma oficial da Avenida Ayrton Senna, como que está, prefeito, está nos finalmente?
2: Fábio, Avenida Ayrton Senna, a gente está em fase final. Nós estamos ali finalizando a questão da sinalização e da pintura de faixas, de sinalização de solo. Ontem mesmo eu estive lá, a gente está finalizando a questão da ciclofaixa, colocando aquelas popularmente ditas de tartarugas ali também, para poder fazer a separação da ciclofaixa para a via, onde os veículos passam. A questão da iluminação, a gente está dependente ainda da CPFL para fazer a ligação, mas já está tudo pronto. Então, em breve, a gente já vai ter a data da inauguração ali da

0: Avenida Ayrton Senna, que é uma grande obra que a cidade vai ganhar, uma grande via, né, com certeza absoluta, vai entrar no hall aí das grandes obras que a nossa gestão está entregando para a nossa população. Ali é uma via que ela vai diretamente interligar todos os bairros que nós temos ali. A região ela cresce muito, né? Nós temos já uma grande população que utiliza aquela região, nós temos a construção ali de mais dois bairros na região, nós temos o Distrito Industrial que já tem três empresas instaladas ali, mais várias empresas terraplanando o seu terreno, iniciando a sua construção. Lá na Secretaria de Obras nós temos vários projetos, então nós pretendemos agora em julho fazer a licitação dos terrenos remanescentes. Então é uma avenida que de grande fluxo, uma avenida que ficou uma avenida muito melhor do que era, né, Batista? Vixe. A gente tinha lá uma avenida, antigamente era uma vicinal, que se tornou uma avenida sem acostamento, sem iluminação, sem segurança nenhuma, onde nós já perdemos entes queridos lá, pessoas faleceram, as pessoas não tinham a segurança de caminhar por ali, de passar por ali, né? Hoje nós temos uma via duplicada, uma via segura, uma via que vai ser iluminada, uma via bem sinalizada, né? E onde nós teremos ali milhares de veículos todos os dias, já temos, né, passando todos os dias. Então é mais uma grande conquista para a população de Batatais, vai beneficiar ali milhares e milhares de pessoas todos os dias. Em relação aos uniformes escolares, foi feita a entrega dos uniformes escolares, tênis, uniforme completo para toda a rede pública municipal de ensino. São mais de 5 mil pessoas, 5 mil famílias que receberam e estão recebendo esses materiais. E a gente, desde a pré-escola ao nono ano e também o ensino de jovens e adultos, então a gente fica muito feliz, é uma política pública que nós implementamos nessa nossa gestão, eu e o Dr. Ricardinho, o professor Vitor Hugo, toda a nossa equipe, que é mais uma política pública que a população sente na pele a diferença, principalmente nesse período de frio. Nós íamos e frequentamos muitas escolas municipais, e os professores diziam que nós tínhamos alunos que às vezes iam descalço na escola porque não tinham um chinelo sequer para ir, os professores faziam vaquinha para comprar o chinelo para esses alunos. Hoje nós temos tênis, um tênis de ótima qualidade, né? Nós tínhamos alunos que acordavam e iam com um cobertorzinho enrolado porque não tinham a blusa de frio. E hoje nós temos todo o conjunto, a calça de moletom, a blusa de frio, para que essas crianças elas possam frequentar a escola. Às vezes as crianças deixavam de ir na aula, tinha uma evasão escolar por conta do frio, né? Hoje nós temos segurança, nós temos a igualdade entre as crianças, entre os alunos, e fazemos com que a gente possa fazer a diferença na vida dessas famílias e dessas crianças. É uma política pública que nos dá muito orgulho e nós queremos com absoluta certeza que essa política pública, independente de governo, ela permaneça aqui na nossa cidade. É uma política pública que faz a diferença na vida das pessoas, Batista.
1: Sem dúvida.
0: E é uma propaganda importante, não para a administração municipal, mas é uma propaganda importante para as pessoas saberem de fato aonde está indo o recurso delas, né? Então a gente demonstra, não só essa, mas como o Família Batatais, que são 1.000 pessoas atendidas todos os meses, como também a Cesta Verde, como também o CAS, eu estive lá essa semana, são mais 400 idosos sendo atendidos. Então são muitas políticas públicas que nós implementamos, fora os espaços públicos reformados. Nesse próximo mês, nós ainda vamos inaugurar mais uma creche municipal que foi completamente reformada, né, e requalificada, vai ser a 15ª ou a 16ª, né, de 20 unidades escolares. Então eu gostaria de saber, a gente fazer uma análise aí, em qual gestão nós conseguimos reformar 16 unidades escolares na história da nossa cidade. Então as pessoas sentem realmente a diferença, né? Isso nos deixa muito felizes, né? Então é as pessoas vendo aonde os seus impostos estão sendo investidos.
1: Uma coisa interessante que as pessoas não notam, mas que a gente tem que abordar e falar bastante: antes do seu governo, tinha uma competição entre as faculdades claretianas e o poder público, a administração. Hoje, o que a gente tem notado é que o a direção das faculdades creditianas escancarou as portas para a sociedade. É o caso que todos os dias a gente vê gente diferente dentro das faculdades, porta aberta, todo mundo atendendo com carinho. Isso é muito importante. O caso nem se fala, né? Porque eles fazem a festa lá todo dia, né?
0: Olha, Batista, durante muito tempo a gestão pública ela se afastou tanto da sociedade como também das instituições. E eu e o doutor Ricardinho, nós nos comprometemos a resgatar toda essa parceria que a administração tinha com essas entidades, né? Seja com a associação comercial, com os sindicatos, com o Claretiano, e o Claretiano foi mais uma ação que nós fizemos, e muita gente disse que não ia acontecer também, que não era verdade, né? Assim que terminou a eleição, nós fomos no Claretiano, nós falamos da nossa vontade de resgatar o CASE, que é o Centro de Atenção e Saúde ao Idoso, né? E muita gente disse que não ia acontecer, que não era verdade, que tinha acabado lá em 2016, a prefeitura ficou devendo o Claretiano, não pagou, e que o Claretiano nunca mais ia abrir as portas da prefeitura. Eu e o doutor Ricardinho nos comprometemos, nós tivemos a credibilidade de poder ir lá, nos comprometer e cumprir com tudo aquilo que nós nos comprometemos, e por isso até que hoje o Claretiano continua sendo um grande parceiro da administração municipal. Não só ele, mas todas as entidades de Batatais hoje são parceiras da administração municipal, né? Tanto no período bom como também nas dificuldades. As entidades são parceiras da administração porque sabem que essa administração ela sempre honrou com seus compromissos, ela sempre fez de tudo para melhorar e para poder atender as entidades assistenciais da nossa cidade. Então o Claretiano é mais uma dessas entidades, associações, é uma universidade que faz a diferença para a nossa população, que faz a diferença para a nossa cidade, e é mais uma grande parceira da administração municipal. E o CASE nós iniciamos lá com 200 vagas, passamos para 300, agora nós temos 400 idosos sendo atendidos diariamente lá no Claretiano, e não só isso, nós temos o Renascer, nós temos programas que atendem os nossos idosos e transformam a vida dessas pessoas.
1: Não, sem dúvida, é uma festa, viu, Fábio? Todos os dias é isso.
0: Nós tivemos a Copa Casa, inclusive, essa semana, viu? Todo mundo lá, eles se vestiram da seleção, fizeram atividades.
1: Exatamente.
0: Foi muito, muito bacana, foi muito legal.
2: A participação aqui dos ouvintes, prefeito, a Catarina pergunta, bom dia, Catarina, obrigado pela participação e pela audiência, perguntando se vai ter carnaval. E também o Claudinei está perguntando aqui sobre a Rio Negro e Solimões.
0: Olha só, eu gostaria muito que tivesse o carnaval, estou torcendo para ter o carnaval. Inclusive, saindo daqui às 10 horas, eu tenho uma reunião do comitê. Todas as sextas nós temos reunião do comitê. O comitê ele se reúne todos os dias, né, com todas as secretarias, com toda a equipe de gestão. E todas as sextas a gente faz uma reunião do comitê com o gabinete do prefeito para que a gente possa tomar todas as decisões necessárias. Esses 3 meses do decreto, a gente vai fazer toda uma análise e o comitê vai fazer essa análise para a gente poder identificar quais são as ações que nós vamos tomar, né? E eu gostaria muito, igual a Festa do Leite, gostaria muito que tivesse. Né? A gente vai trabalhar para ter, mas a gente ainda vai trabalhar esses 3 meses para identificar como que a gente vai conseguir fazer com que a gente recupere essa situação que nós estamos, e mais do que isso, como que a gente vai, daqui para frente, manter? Como que vai ser a arrecadação? Como que ela vai se comportar? Se a gente conseguir ter uma melhora na arrecadação, com certeza a gente vai manter, que é um espetáculo que nós gostamos muito. Em relação a Rio Negro e Solimões, como a gente já falou, eu estive com o governador Tarcísio, nós teremos um investimento aí de 140 milhões de reais, ela já foi asfaltada, pavimentada de Franca até a cidade de Patrocínio Paulista, né? E agora a próxima fase é de Patrocínio Paulista até Batatais, são 22 quilômetros, já está em processo para ir para a licitação, né? Então a gente espera que em breve a gente já tenha o início das obras, nós já tenhamos a licitação e depois da licitação o início das obras. É um compromisso que o governador Tarcísio fez, nós estivemos presentes, estivemos juntos com o governador, e eu acredito muito que dentro da nossa gestão ainda a gente vai ter a Rio Negro e Solimões asfaltada, pavimentada até a cidade de Batatais. É uma luta aí de décadas.
1: E o caso da ponte lá, porque o que vai dar mais trabalho talvez seja a construção da ponte do Sapucaí, que aquela ponte lá parece que ela ainda tem estaca de madeira, uma coisa assim.
0: Na verdade, Batista, a usina ela fez uma reforma, uma troca da ponte, né? Da ponte. Eu não sei se a gente vai. Se o governo do estado, juntamente com o município, vai manter do jeito que foi feito, porque a usina Batatais ela fez um trabalho na ponte, ela trocou aquela ponte antiga de madeira para uma ponte metálica e tal, ela fez o trabalho lá. Aí eu não sei se vai manter aquela ponte ou se o governo vai fazer uma nova ponte.
1: Uma nova ponte, né?
2: Sim. Prefeito, só repete a questão, porque o Luiz Fernando, aquela pergunta que ele fez na semana passada sobre lá a UBS do Altino Arantes, na abertura do programa, né, você citou, né, que o porquê que a obra lá está parada, e ele mandou aqui, né, ele sintonizou, ligou no radinho agora e está perguntando aqui novamente sobre a obra da Unidade Básica de Saúde do Altino Arantes.
0: Mandar um abraço para o Luiz Fernando, dizer que a gente abriu o programa falando do Luiz Fernando, falando sobre a obra lá da Unidade Básica de Saúde do Altino Arantes, que terminando o programa na última sexta-feira, a gente já reuniu o pessoal da equipe da Secretaria de Obras para entender lá o que aconteceu na questão da obra. Teve uma questão no problema de elétrica lá, né, que identificou-se lá no meio da obra que teria que se trocar uma parte da elétrica, que ainda era uma parte muito antiga lá, que teve que ser trocada, teve que fazer um aditivo. Então foi por isso que ficou esse período lá inoperante, mas que agora já está terminando essa questão do aditivo para voltar. Então a gente lembrou de você, viu, Luiz Fernando? Foi a primeira, inclusive, a gente abriu o programa falando de você e falando sobre a questão da obra.
2: Exatamente. 8h52, prefeito, pois não, Batista?
1: A questão lá do tribunal e o Brasil de 7-1, como é que fica essa história, prefeito?
0: Que isso, Batista, a gente batendo papo aqui, Batista, a gente está falando, hoje tem seleção, né, vamos torcer para a seleção, primeiro jogo a gente empatou, né, vamos torcer para ganhar hoje, se Deus quiser, né, não foi um 7-1, foi um 11-0 por enquanto, Batista, estamos no 11-0 aqui.
1: 11-0, porque era 10 itens.
0: Estamos no 11-0 aqui.
1: Tem umas coisas, prefeito, que é um ditado antigo, né? Perto de radialista e jornalista, não pode nem sonhar, que às vezes ele consegue saber o que está se passando.
0: Você está muito, muito criativo, Batista.
1: Por isso que eu fiz a pergunta.
2: Prefeito, só mais uma questão assim, de encerrar. É o Paulinho Melli que está perguntando aqui. Bom dia. Quantos foram exonerados da prefeitura e quais os setores?
0: Nós tivemos vários de vários setores, né? Nós tivemos muitos setores lá, eu tenho que olhar no diário oficial de cabeça, eu não vou lembrar. Sim. Mas nós tivemos de vários setores e provavelmente nós teremos também outras ações que serão tomadas.
1: Foi
0: outras,
1: 25?
0: Eu acho que foi um pouco menos, acho que foi 15 ou 17, eu não me recordo agora. Teremos outras ações, outras exonerações, teremos movimentações de servidores também, troca de locais de trabalho, enfim, a gente vai fazer todo um remanejamento dentro da prefeitura para poder atualizar a questão de dinâmica de trabalho, de eficiência, enfim, nós vamos fazer todo um trabalho para poder melhorar a eficiência no poder público.
1: Porque tem reclamação de secretário, que falta funcionar às vezes numa secretaria, e tem outros que dão excedente.
0: Exatamente,
1: né?
0: Aí a gente vai fazer um remanejamento para poder ter um equilíbrio dentro das pastas.
2: 8h54, prefeito, obrigado, bom dia.
0: Muito obrigado, Fábio Alexandre, obrigado, compadre Batista, um obrigado especial para toda a nossa população. Só para finalizar, Fabinho, quero falar da vacinação antirrábica, que Sim. é importante para a população, né? Uma ação da Prefeitura de Batatais, Secretaria da Saúde, com a nossa coordenadoria da proteção animal, no dia 20 de junho, na Vetclin, ali na Oswaldo Scatena 224, no dia 24 de junho, no posto no posto Cruzeiro, ali na Moacir Dias Moraes 1858, número 1858, no dia 25 de junho, ali na Marmil, na José Augusto Fernandes 1054, está lá na página da prefeitura, lá no Instagram, o pessoal que tem o seu gatinho, que tem o seu pet, o seu cachorrinho, né, ir lá levar para poder fazer essa vacinação antirrábica, que é um trabalho da Secretaria de Saúde com a Coordenadoria de Proteção Animal. E ficou aqui alguns assuntos importantes para a gente falar do monitoramento, do Centro de Segurança e Inteligência, as ocorrências que nós temos, mas fica para uma próxima oportunidade.
1: Mas só a inauguração das câmeras, Está previsto para quando?
0: A gente vai fazer a inauguração das câmaras, Batista, não marcamos o dia, mas a gente já está próximo de fazer a inauguração, mas mesmo assim elas já estão operantes. Nós temos aqui números impressionantes, inclusive antes da inauguração, mas a gente fala na próxima oportunidade, porque são números impressionantes, inclusive matérias que saíram na IPTV, no G1, elas nasceram aqui no nosso centro de monitoramento. A gente pode falar isso na próxima oportunidade, né?
1: Só mais números, mais ou menos, quantas pessoas já foram presas através?
0: Nós temos 18 foragidos da justiça já presos pelas nossas câmeras de monitoramento.
1: 18?
0: 18 pessoas. 18 pessoas presas pelas nossas câmeras de monitoramento. Que tinham mandado de segurança em aberto, que estavam foragidos da justiça e andando pelas ruas de Batatais.
1: Veio para cá e caiu.
0: Ou de outra cidade. A gente teve um caso que a pessoa era de Goiás. Entrou em Batatais, a gente identificou.
1: Focou?
0: Imediatamente a Guarda Municipal e a Polícia Militar foi acionada e a gente prendemos essa pessoa. Uma pessoa que tinha tentativa de homicídio, uma série de questões, uma pessoa perigosa. Entrou em Batatais, a gente pegou. Então a gente já foram 18 pessoas presas que estavam com mandado de prisão em aberto e nós prendemos, deixando a cidade cada vez mais segura. Mas isso é para uma próxima oportunidade. Então quero agradecer muito a oportunidade de estar aqui na Rádio Difusora, no programa Café com Notícias. A gente está sempre disponível aqui para conversar com a população, para falar com as pessoas sobre as ações que a prefeitura vem fazendo, tudo aquilo de bom que a gente vem realizando para o nosso município. E uma coisa, com certeza absoluta, a gente vai fazer, deixar a cidade, entregar a cidade muito melhor do que aquela cidade que nós recebemos. Não tenha dúvida nenhuma disso, né? E mais do que isso, Batista, a gente continua ouvindo as pessoas, recebendo as críticas, entendendo que a população tem um anseio sempre de estar junto, participando, para que a gente possa melhorar a nossa cidade. Muito obrigado, um ótimo final de semana a todos, contem sempre comigo, contem sempre com a Prefeitura da Estância Turística de Batatais e fiquem todos com Deus.
2: 8h57, falamos com o prefeito municipal da Estância Turística de Batatais, Juninho Gaspar. Agradeço a todos aqui os ouvintes que mandaram suas perguntas, né, que participaram. Não deu para a gente fazer todas, mas numa nova oportunidade a gente aborda com o prefeito municipal. E assim encerramos o programa Café com Notícias desta sexta-feira. Na sequência, Luciano Canelio, Difusora Rádio Show. Café com Notícias volta amanhã, a partir das 7h. Bom dia.
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4: Bom dia!
0: Bom dia, gente! Vamos começando esta manhã mais gostosa do seu rádio.
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Plantão, gente amiga, gente querida. E aí, tá tudo bem? Tá tudo na paz? Tudo as mil e uma maravilhas? Como é que passaram de ontem pra hoje? Super bem. Que continue sendo assim nesta sexta-feira, hein? Estamos aqui firmes e fortes a partir de agora pra levar muita música, informações, do jeitinho que você gosta de ouvir. Passar momentos gostosos aqui na nossa difusora. Ainda mais hoje, né, dona de casa? Tá aí desde a madrugada, acordou cedinha hoje pra fazer aquela faxina. Você que é secretária doméstica também, um bom trabalho. Hoje é comemorado o Dia do Migrante. Hoje é o Dia Internacional para a Eliminação da Violência Sexual em Conflito. Dia Mundial de Conscientização sobre a Doença Falciforme. Hoje também, neste dia 19, é o Dia Nacional do Luto, Dia Mundial do Albatroz, Dia do Cinema Brasileiro, Santo do Dia, São Romualdo. E hoje teremos Brasil e Haiti, hein? Pela Copa do Mundo 2026. Brasil pra cima, Brasil pra cima. Vamos ganhar esse jogo aí, hein? Tá certo? 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Lubis, bom dia para você, um bom trabalho e já vamos começando. Vamos trazendo aí as primeiras músicas do nosso Difusora Rádio Show. Tchãozinho Alessandro, de Paulo e Paulino, Amor de Trem, Bruno e Denner com Hugo e Guilherme, Namora Ela, às 9h06.

0: Namora ela, Bruno e Denner, Hugo e Guilherme, também o Amor de Trem com Tionzinho, Alessandro de Paulo e Paulino, os dois primeiros sucessos nesta manhã gostosa de sexta-feira. 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Vamos acionar agora o casal João Bidu e ela, Camila Ravanelli, nas previsões astrais para esta sexta-feira. Vamos saber o que os astros nos reservam para o dia de hoje, seja no amor, no trabalho, finanças, saúde. Sejam bem-vindos e caprichando os três primeiros signos, Áries, Touro e Gêmeos.
1: Muito bom dia para você, minha querida, muito bom dia para você, meu querido. Sexta-feira, dia 19 de junho, hein? Estamos pertinho da entrada do Sol no signo de Câncer, que acontece no dia 21. Bom, hoje a Lua Nova, às 11 horas e 37 minutos, entra no signo de Virgem. Agora a Camila Ravanelli e o horóscopo do seu signo. Bom dia, Camila.
2: Bom dia, João. Sextamos, né? Que alegria. Estamos aí completando mais uma semana em breve, mais sexta-feira, aquele clima é diferente, a gente já acorda mais animado, não é? Então vamos lá, vamos saber o que os astros prepararam pra gente hoje com o horóscopo do João Bidu. Pra você do signo de Áries, hoje sua criatividade e iniciativa brilham no trabalho, especialmente na comunicação e vendas. Cuidado com o nervosismo que pode afetar a sua saúde, principalmente ao longo do dia, tá? Momento ideal para paqueras, Ariana e Ariano. Aproveite o dia com energia e dedicação. Sua cor hoje é branco e os palpites são 50, 33 e 59. Alô, alô, Touro! Aproveite suas ideias criativas para aumentar seus ganhos, mas seja prudente à tarde para evitar gastos impulsivos. Com a Lua no seu paraíso astral, fica mais fácil aprimorar planos e conquistar pequenos prêmios. No amor, novas chances surgem, mas cuidado com surpresas no fim do dia. Sua cor é amarelo e os palpites para hoje são 8, 14 e 35. Gêmeos. Oi Gêmeos, hoje é um dia excelente para se comunicar e brilhar em entrevistas ou vendas graças ao seu carisma natural. Na família, o desejo de estar perto de quem ama é forte, mas atenção aos imprevistos, tá? No amor, mensagens e conversas descoladas favorecem o início de novas histórias. Sua cor do dia é magenta e os palpites para hoje são 19, 18 e 16.
0: Bom, daqui a pouquinho, Câncer, Leão, Virgem. Hoje também a nossa Ribeirão Preto, né? Está fazendo aniversário, completando seus 170 anos. Parabéns à conhecidíssima Ribeirão Preto, que tem o título de Califórnia Brasileira. Parabéns aí para todos os Ribeirão Pretanos que hoje estão em festa. E muita gente de Batatais trabalha, né? Na cidade de Ribeirão Preto. Então, um grande abraço aí para todos. E Ribeirão Preto crescendo, crescendo, crescendo sempre aí, né? Isso que é importante. Empresas, trabalho. Maravilha, maravilha aí. A cidade de Ribeirão Preto. Agora são 9 horas e 16 minutos. Vamos pro intervalo. Já já tem peça bis.

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2: Em um mundo cada vez mais tecnológico, é fácil acumular eletrônicos sem uso. Estes aparelhos, juntamente com os eletrodomésticos parados, podem representar um estilo de vida estagnada, ou seja, vida parada. Repense e busque por alternativas sustentáveis, como a doação ou reciclagem. Desapegar-se de objetos que não utilizamos mais contribui para um lar mais organizado e uma vida mais leve. Liberte-se daquilo que te prende e abrace novas experiências.
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4: Muito bem, vamos lá, mais três signos aqui no nosso Difusora Rádio Show. Quantas horas? 9h21, Camila Ravanelli, assistente do João Bidu, agora caprichando. Alô Câncer, Leão e Virgem.
5: Canceriana, canceriano, dia favorece atenção aos detalhes no trabalho, especialmente após o almoço. Boas perspectivas financeiras e oportunidades de ganhar dinheiro extra hoje também, tá? No amor, o desejo de carinho aumenta pela manhã, mas mantenha a calma e o diálogo leve para evitar conflitos. Sua cor do dia é cinza e os palpites para hoje são 59, 31 e 22. Para você do signo de Leão, dia para ficar atento ao seu dinheiro, porque gastos impulsivos podem prejudicar o seu orçamento. Seu carisma atrai novas amizades e revela seu magnetismo nos grupos. No amor, seu entusiasmo encanta logo de manhã, mas atenção aos detalhes para manter a harmonia. Sua cor do dia, pink, e os palpites para hoje são 33, 42 e 31. Virgem. Oi, Virgem! Hoje tem boas oportunidades de reflexão e ideias brilhantes, seguidas de um aumento na produtividade com a lua no seu signo. Use sua energia para colocar tudo em ordem. No amor, a preferência pelo silêncio favorece a introspecção e o planejamento, tá? Então aproveite o dia para se conhecer melhor. Sua cor é verde, os palpites para hoje são 6, 60 e 23.
4: Tá joia, tá joia. Daqui a pouquinho tem Libra, Escorpião, Sagitário. É, e hoje tem jogo da seleção brasileira. Hoje às 21h30, Brasil e Haiti. Você vai fazer aí uma costelinha assada de forno, né? Ou vai fazer uma carne no forno, vai assar. E o gás? Como é que está o gás aí? Tô vendo daqui que tá no finzinho, vai deixar você na mão aí, hein? E a turma vai ficar brava, porque a turma gosta de tomar uma cervejinha e beliscar, não é? Aí não vai ficar pronta essa carne, esse assado, aí complica. 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
4: Minha amiga Mônica, lá do Claré Dalpiccolo. Oi, turma do Claré Dalpiccolo. Alô, Mariudinha, alô, Carlin também, mora no Claré Dalpiccolo. Um grande abraço pra vocês. E vamos recordar então, vamos pagodear. Só que são pagodes românticos do grupo Só Pra Contrariar.

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1: Que romantismo, hein? Nesta sexta-feira, Peça Bis com Só Pra Contrariar. Essa foi Depois do Prazer e que se chama Amor. Pedidos aí da nossa amiga Mônica, lá do Claré do Alpículo. Um abração pra você, viu, Mônica? Boa sexta-feira. Deixa eu mandar uns abraços aqui. Oi, Roseli, tá tudo bem? Tá tudo jóia? Dulcineia. Quem mais? A Vera Lúcia Alves, né, Verinha? Um abração pra você. Catarina do Alvorada. A Luzia lá do Jardim Helena. A Luzia falou, Luciano, 2-1 pro Brasil hoje, hein? Ah, tomara, hein? Vamos torcer aí, tá bom. Importante é a vitória, 2-1. Josi, um grande abraço pra você também. Um abraço aí pra todos os amigos e amigas que estão sintonizados nos 88,3, Difusora sempre ao seu lado. 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Vamos lá, mais três signos aqui no Rádio Show. Agora tem Libra, Escorpião e Sagitário.
2: Libriana, Libriano, sua generosidade brilha nas amizades, trazendo bons encontros e trocas enriquecedoras. O descanso à tarde promove paz, mas o humor pode oscilar no fim do dia, tá? Aproveite o charme e mantenha o equilíbrio. No amor, o dia traz possibilidades, mas o jeito reservado pode predominar. Sua cor do dia é amarelo e os palpites para hoje são 54, 57 e 39. Para você do signo de Escorpião, aproveite as energias do Sol e da Lua para receber reconhecimento e fortalecer seus relacionamentos profissionais. Nas finanças, mudanças e ganhos inesperados podem acontecer, especialmente de manhã. No amor, a energia fica quente, mas mantenha calma para evitar conflitos. Sua cor do dia, marrom, e os palpites para hoje são 44, 26 e 42. Sagitário. Minha amiga de Sagitário, meu amigo de Sagitário, hoje é dia de focar na sua carreira com oportunidades de parcerias pela manhã. Relações online começam com o pé direito, mas a

0: Como diria aquela frase lá dos anos 80, bonita camiseta, Fernandinho.
1: É, é bonita, camisa linda, maravilhosa.
0: Show, né? De bola, viu? E aí o povão já tá pondo palpite aí, né?
1: Já, muitos aqui,
0: viu? Só que eu não vou pôr não, porque da última vez que eu dei o palpite...
1: Você errou.
0: Deu ruim.
1: Deu ruim.
0: E muito ruim. Quer dizer, eu não acertei o palpite, nem acertei quem fez o gol, porque o menino nem entrou. Olha que coisa, gente. Tá doido,
1: viu? Vamos lá.
0: Vamos lá. Então daqui a pouquinho, no Momento Esportivo, mudanças no Botinha. Mas antes, um pulo maroto, meu irmão, no Rio de Janeiro. É, o Vasco informou na noite de ontem, olha só, que... Ai, meu Deus do céu. Que o treinador Renato Gaúcho não está mais no comando do clube. É, contratado no começo de março, Renato Gaúcho fez 22 jogos no comando do Vasco. Sob seu comando, a equipe fez 33 gols, sofreu 31. Foram 9 vitórias, 6 empates e 7 derrotas. A estreia foi com uma vitória sobre o Palmeiras em São Januário e o time engatou uma sequência positiva no começo do trabalho do técnico. Aí aos poucos, porém, desempenho caiu e o desgaste interno apareceu. O treinador balançava no cargo e a direção já debatia a situação. Havia um descontentamento de parte do grupo de jogadores. Renato Gaúcho. E com mudanças, a delegação do Botafogo deixou o Ribeirão Preto rumo à Fortaleza, onde encara o Ceará, amanhã, sabadão, pela 14ª rodada da Série B. Segundo informações, o técnico Cláudio Tencati terá muitas mudanças na equipe. Com o volante Everton Morelli suspenso e os volantes Marco Antônio, lesão muscular, e Leandro Marcelo, lesão muscular, Matheus Salles, poupado por um trauma no tórax contra o Operário, no departamento médico, dois nomes da base foram relacionados. Foram para Fortaleza os volantes Yuri, que chegou a jogar contra o Operário, e Eric. Tencati ainda não poderá contar com outros 3 lesionados. O lateral direito Jonathan Lemos e os zagueiros Carlos Eduardo e Darlan. Além deles, olha só, hein? O volante Thiago Moraes e o lateral esquerdo Felipe Vieira estão suspensos.
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0: Segue ele, Luciano Canelli e o Difusora Rádio Show.
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7: Evite se ensaboar demais e não use bucha. Isso retira a hidratação natural da pele. Prefira sabonetes suaves e hidratantes.
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1: Zé Fini. Vai ficando por aqui as previsões astrais com João Bidu e Camila Ravanelli, que voltam na segunda-feira, se Deus quiser, aí com novas previsões. Alô, você de Capricórnio, Aquário, Peixes.
9: Capricorniana, capricorniano, você tem boas chances de conquistar melhorias no trabalho, negociações bem-sucedidas e ganhos extras. Então, ó, aproveite para agir com confiança. Cuide da saúde com pausas para

0: Respirar e alongar-se é importante, hein? O corpo pede. No amor, manhã de desejo, mas à tarde a rotina predomina. Então mantenha o equilíbrio para aproveitar o seu dia. Sua cor é violeta e os palpites para hoje são 23, 59 e 22. Aquário, dia de foco nas finanças e chances de sorte inesperada, especialmente pela manhã, tá? Cuidado com o otimismo exagerado ao longo do dia. No amor, amanhã traz possibilidades mais ousadas, enquanto à tarde o clima fica mais tranquilo, mas com atenção a mudanças repentinas. Sua cor é roxo e os palpites para hoje são 3, 9 e 21. E para você do signo de peixes, dia produtivo, com boas oportunidades para resgatar ideias antigas e conquistar resultados. Cooperação familiar pode trazer surpresas agradáveis e no amor, a clareza aparece com a lua na sua casa dos relacionamentos. Mas ó, cuidado com inseguranças na parte da tarde. Sua cor é verde esmeralda e os palpites para hoje são 24, 15 e 23.
1: Um beijo, um abraço forte, saúde e sorte. Sorte
2: sempre. Deixa eu mandar abraços aqui, né, Aninha Galete? Oi, Aninha. É, ela falou assim, Luciano, 2-2. Um bom empate. Ah, mas não é bom, não. Empatar não é bom para a seleção brasileira de jeito nenhum. Tem que ganhar esse jogo, hein? É, nada de empate, não, nada de empate. Alô, meu amigo William, grande abraço pra você, é nóis, parceiro. Boa sexta-feira, minha amiga Clarinda Milão, um abraço, tudo de bom. Obrigado aí pelo carinho, obrigado pela audiência. Não, Clarinda, tem que ser pé quente, larga a mão de ser pé fria, não, não. Vitória do Brasil, se Deus quiser. Deixa eu mandar um abração aqui também pra Silmara Silveira, né? Pediu uma música do Kid Abelha. Então vamos fazer o seguinte, na receita, após a receita, a gente recorda Kid Abelha, tá certo? Agora faltando 16 minutos pras 10 da manhã, 16 pras 10. 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Neude da Parpinelli, 2-1, Brasil. Ah, maravilha aí, ó, tá vendo? Isso, é fé, isso, vamos aí, né? É torcer aí pra nossa seleção, viu, gente? Vamos fazer aí, né, energias positivas. Tem música chegando aqui no nosso Difusora Rádio Show. Pericles e Ana Castela, simplesmente acontece.

0: Simone Larga, Simone Mendes, também passou por aqui, Péricles com Aninha Castela, Simplesmente Acontece, falando de Ana Castela, em clima de Copa do Mundo, na noite de ontem, na vizinha Ribeirão Preto, a cantora Aninha, ela pediu à seleção brasileira que traga a taça ao país. Tem que entrar no clima da torcida aí, que o Hexa vem. Ajuda nós, Brasil, disse ela. Bom, o pedido aconteceu no show, às vésperas, né, da seleção entrar em campo contra o Haiti hoje. A partida é válida pela segunda rodada da fase de grupos do campeonato. A torcida da Boiadeira pelo Brasil estampou, inclusive, o figurino do show. Ana Castela, ela vestiu um look blue jeans com top decotado e calça bordada com brilho nas cores verde e amarelo. E em uma das pernas tinha uma grande bandeira da seleção brasileira, hein? Não faltaram um chapéu desta vez em tom de verde escuro e também a fivela. Tá aí, Aninha Castela ontem no show em Ribeirão Preto, é... Ela vestiu de verde e amarelo e pediu aí para a torcida e pediu para a seleção ganhar esse jogo aí. Rumo ao Hexa, tá certo? Essa Ana Castela, agora sabe, você viu o que, que ela adotou? Não, né? Agora chegou para ela um novo animal. Um animalzinho bonito, você precisa de ver, né? Ela é um animalzinho, não é muito pequeno, não é muito grande ainda. É opaca, uma coisa assim, é opaca. Chama opaca, mas é a coisa mais linda, gente. É a coisa mais linda. E ela transportou do sul até a fazenda lá, né? Onde ela tem a fazenda, dentro do carro. Mas que coisinha bonitinha essa tal de opaca. Só que o precinho também é lá em cima, né? É um animal de estimação. Carim, carim, carim, carim. Agora, faltando 6 minutos para as 10, tem...
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0: Saúde e bem-estar. Inflamação nas trompas é uma das principais causas de infertilidade na mulher. A reportagem de Fabiola Altran.
2: O papel delas é fundamental. São as trompas que abrigam os óvulos e proporcionam o encontro deles com os espermatozoides para que ocorra a fertilização. Mas, na maioria das vezes, a mulher só descobre que tem algum problema nesses canais quando tenta engravidar. O ginecologista Luiz Eduardo Albuquerque, especialista em reprodução humana, explica.
3: A obstrução tubária, quando não cirúrgica, a cirúrgica seria, por exemplo, a laqueadura, né? Agora, quando não é cirúrgica, ela é feita, é provavelmente obstruída por uma lesão, e essa lesão geralmente causada por uma infecção, nem sempre ela faz o diagnóstico dessa infecção. Existe uma infecção, a gente muitas vezes não se descobre exatamente aonde é essa infecção e se trata um processo infeccioso com antibióticos, anti-inflamatórios. E essa lesão que é causada na trompa é uma sequela da infecção.
2: O médico revela como é possível detectar problemas nas trompas.
3: A melhor forma de descobrir é um exame muito simples, muito antigo, por sinal, chamado histerossalpingografia. É um exame em que você faz um exame ginecológico, coloca um catéter no colo do útero e injeta um contraste que vai desenhar a cavidade do útero e vai desenhar as trompas. Então, uma vez essas trompas pérvias, esse contraste vai passar pela trompa e vai desenhar essa trompa. O contraste é base de iodo e é feito por várias chapas radiológicas, né? Então, é feito por raio-x.
2: Ainda de acordo com o ginecologista Luiz Eduardo Albuquerque, a boa notícia é que hoje as lesões nas trompas não impedem a mulher de engravidar. Nesses casos, ele orienta a paciente a optar pela fertilização in vitro.
0: Agora são... Quanto? Ah, você põe o encerramento. Então, aí, pronto.
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0: É sexta-feira. Agora faltando 5 minutos para as 10. Ó, eu falei do animalzinho aí da Ana Castela, né? Que ela pegou esse... É mais filhotinho um pouco, já tá, é filhote, né? Depois cresce um pouquinho mais. Eu falei opaca, não, é alpaca.
4: Eu arranquei pelo.
0: Tadinha, não tá opaca, não. Não tá. É que eu fiquei emocionado de ver, né? Tão bonitinha essa alpaca. A alpaca, gente, é uma espécie doméstica de camelídeo sul-americano. Tradicionalmente, as alpacas eram criadas em rebanhos que prestavam hoje eu tô daquele jeito, que pastavam nas planícies elevadas dos Andes. É que eu tô preocupado com o Brasil, é por isso, aí eu fico pensando no jogo de hoje. Meu Deus do céu, meu Deus do céu. Alpaca, bonitinha, bonitinha, fofinha, fofinha. Bom, vamos abraçar os aniversariantes. Aqui tem muitos aniversários, parabéns, felicidades. Tudo de bom para todos que hoje estão aí em festa, completando mais um ano de vida. Eu abraço aqui hoje o André Luiz da Silva. Ô André, abração da mãe, a Marlene, do senhor João Joaquim, da Jerusa, da Cida, do Boldrin e de todos os familiares e amigos. Tudo de bom, André Luiz da Silva, pelo seu aniversário. Hoje também o Carlos Roberto Sofiati está completando mais um ano de vida. Ah, deixa eu ver aqui. Luciano, hoje é o aniversário do meu genro, Flávio Augusto Mazaron. Quem está abraçando ele? Claro, a sogra Catarina, a esposa Ana Carolina, o filho Antônio Augusto. Também aniversário hoje da Rejane Saqueto. Abração aí da Catarina. Aniversário da Flávia Cristina da Costa, quem está abraçando ela também é a Catarina. Então a Catarina mandando abração aí para os três aniversariantes: Flávio Augusto Mazaron, Rejane Saqueto e a Flávia Cristina da Costa. Também aniversário hoje da Vanessa Cristina Tostes Pereira. Oi, Vanessa! A turminha aqui mandando um abração, viu? A mãe Adulcineia, o pai José Roberto, o mano Bruno Henrique, o esposo o Bruno Pereira, as tias Claudineia Vanderleia, também o tio Claudinei, o avô Hélio e todos os familiares, todos os amigos. Parabéns, Vanessa Cristina Tostes Pereira. E deixa eu ver aqui, Rosana Tobias, parabéns para você. Renato Suave também está aniversariando. Parabéns para Giovana Ribeiro. Felicidades, felicidades para todos os aniversariantes. Que Papai do Céu abençoe todos vocês. Vamos fechando aqui a primeira hora do nosso Difusora Rádio Show. Deixa eu mandar um abração pro Capatinho. Alô, Capato! Jerominho, um grande abraço. Estão indo aí para a Fazenda Ilha, né? Vão montar lá as estruturas. Festa neste domingo lá na ilha, hein? Ah, que maravilha! Então, um grande abraço para vocês. Obrigado pelo carinho. Alô, Lúcia Munari, também aqui. Minha amiga Célia Leopoldino, ouvindo, curtindo. Deixou seu palpite aqui. 2-0 para o nosso Brasil. É isso aí. Maravilha, maravilha. 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
0: Teodoro e Sampaio. Vestido de seda. Ô, moda. Daqui a pouquinho tem Jornalismo 88, hein? A gente volta para a hora final do nosso Difusora Rádio Show. Fique aqui com a gente. Fique na melhor. Meu

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5: São 10 horas e 4 minutos. A Caixa Econômica Federal realizou na noite de ontem o sorteio do concurso 3020 da Mega Sena. E nenhuma aposta, no entanto, acertou 6 números. E com isso, o prêmio acumulou em 42 milhões de reais para o próximo sorteio, que será realizado amanhã, sabadão, às 21 horas. As dezenas sorteadas ontem foram 6, 9, 17, 27, 29 e 45. Segundo o banco, 59 apostas acertaram a quina e vão levar pouco mais de 26 mil reais cada. Outras 4.314 tiveram aí 4 acertos e vão levar um prêmio individual de R$ 600,94. E a partir de hoje, motoristas cadastrados e que atendem aos critérios do programa Move Brasil Táxi e Aplicativos, Move Aplicativos, já podem procurar instituições financeiras para solicitar financiamento destinado à compra de um veículo zero quilômetro. O Move Aplicativos promete juros menores para aquisição de automóveis novos de até R$ 150 mil. Reais. Entre os requisitos, os motoristas de app precisam ter mais de 12 meses na plataforma e mais de 100 corridas nesse período para ter direito ao programa. A iniciativa do governo direciona uma linha de crédito de 30 bilhões de reais para incentivar financiamento a motoristas de aplicativo e taxistas. Apenas das condições facilitadas, os candidatos precisam passar por uma etapa crucial: o crivo dos bancos.
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7: Muito bem, agora são 10 horas e 10 minutos, estamos de volta, firmes e fortes, eu, Lubis, a equipe 88 e você do outro lado, é claro, acompanhando aqui o nosso Difusora Rádio Show. Vamos lá para a hora final. Temperatura aqui dos estúdios 1 da Difusora está na marca dos 24 graus, a temperatura externa aqui no centro, 20 graus, a umidade relativa do ar, 63%, e o tempo... O tempo é bom, o tempo é bom, e vamos que vamos. É a Difusora sempre ao seu lado. 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É isso aí. E também na Alexa, curtindo a gente. Só temos a agradecer. Muito obrigado aí de coração a todos vocês que estão sempre acompanhando a nossa Difusora. Valeu, valeu, valeu, valeu. 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Bom, que susto, hein? Uma equipe de reportagem da RIC Record Oeste, afiliada da emissora no Paraná, quase foi atingida por um carro em alta velocidade enquanto cobria um acidente em uma rodovia. Além do susto, a repórter Carolina Barufati precisou rebater críticas de internautas. A Carolina e o cinegrafista, o Daniel Bezerra, eles gravavam no acostamento após o acidente entre um veículo e um caminhão na estrada que liga os municípios paranaenses de Assis, Chateaubriand e Toledo. Bom, os profissionais relataram que a área estava sinalizada com presença de uma viatura policial e que o veículo da emissora estava logo atrás da repórter com o pisca-alerta ligado. Em seu perfil no Instagram, a jornalista respondeu diversos comentários que apontavam que ela estava em um local inadequado. Está certo ficar no meio da rua? Se liga, estamos no Brasil, escreveu um internauta identificado apenas como Gonçalo. Não tem ninguém no meio da rua e o local estava sinalizado. Se observar o carro da TV, está atrás de mim e os cones sinalizados, justificou a repórter. O incidente foi causado por um motorista que desviou bruscamente por conta de outro veículo que parou para observar o acidente. A gente reparou que teve um rapaz que parou do outro lado, fez o contorno e emparelhou do nosso lado. Esse carro que quase atingiu a gente, na verdade, queria desviar desse outro carro que parou. Foi culpa de uma outra pessoa, comentou Bezerra em depoimento exibido pelo programa Cidade Alerta. E deu para ver as imagens ali, né? Quase... O cara entrou ali no acostamento onde a repórter estava com o cinegrafista, mas ela levou um baita de um susto e passou com pressa ali o carro, hein? Se acontece alguma coisa, atropelaria os dois ali, aí ia ser pior ainda, né? Tomar muito cuidado, né, com essas coisas. Eles não estavam no meio da pista, não. O carro da reportagem estava atrás, estava tudo sinalizado com um pisca-alerta. Aí o cara veio, eles estavam fazendo a reportagem ali no acostamento e o carro passou com tudo ali do ladinho, mas tirou uma, como se diz, né? Um gizinho ali da repórter ali, do cinegrafista, né? Deixou até a marquinha ali, branca ali, né? Quase. Que susto! Às 10 horas e 16 minutos, tá chegando música de Murilo Rufi. Saudade Estranha.
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às 10 horas e 18 minutos. Tá aí o Murilo Ruf aqui nos 88, Saudade Estranha. Maravilha, maravilha. Difusora sempre ao seu lado. Deixa eu mandar um abração pro meu amigo. Alô, Marcão Xavier, um grande abraço para você. Obrigado aí pelo carinho, obrigado pela audiência. Alice do Dom Romeu também está aqui na nossa companhia. Só temos a agradecer a todos os amigos e amigas sintonizadinhos nesta sexta-feira maravilhosa, já em 19 de junho, ano 2026. Hoje tem Brasil, hoje tem Copa do Mundo, Brasil e Haiti, pra cima deles, a gente volta já.

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8: Viver melhor com menos. Isso traz uma sensação de leveza e felicidade tão maravilhosa que todos devemos, ao menos, experimentar. Na melhor das hipóteses, aprendemos e adotamos um novo estilo de vida. Quem está em processo de mudança reconhece rápido o quanto acumulou de coisas em excesso e aprende que pode viver tão bem ou melhor com muito menos.
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11: Vamos lá então, sexta-feira, Denise Camargo.
12: Hoje é sexta-feira.
11: É isso aí. Uhul,
12: a marca registrada.
11: Né? Sexta-feira gostosa.
12: E essa vai ser boa, hein? Nossa.
11: Ah, se Deus quiser, tá sendo, né?
12: Né? Isso. Palpite seu, me conta.
11: O meu palpite, eu sempre sou assim. De 1 a 0 tá bom demais.
12: Ah, não. Tá bom. Xoxo.
11: O importante
12: tá
11: é vencer xoxo nesse jogo.
12: Ah, será? Lubis, palpite?
13: 3-1.
12: Aê!
11: 3-1 Brasil, Lubis,
12: Denise Camargo.
11: Quanto?
12: 5-0 Brasil.
11: Olha!
12: Ó, pra nós tá? Tudo, pra eles nada.
11: É?
12: Não, você tem que torcer, tem que seja muito. Tudo comigo é assim, Lubis, tem que ser muito, pra valer a pena, sabe? Pouco nem dá. Fala sério. Mas é isso, gente. Então vamos torcer muito, muito, muito, muito. E já vamos aproveitar e fazer um macarrãozinho pra de noite?
11: Ah, bom, hein?
12: Um macarrãozinho com linguiça?
11: É.
12: É de forno. É facinho,
11: gostoso,
12: de fazer, né?
11: Depois então, aí tem gente que gosta de tomar um vinhozinho, com esse tempinho gostoso, um macarrão com
12: é?
11: Um vinhozinho, vai bem, né?
12: Nossa, Lu. Ai, gostei.
11: É, bem romântico.
12: Não é? Nesse mês, né?
11: Aí assiste o jogo,
12: né?
11: Ali e tal, né?
12: É, o jogo vai ser depois. Depois a gente vê o resultado depois, né? Porque um macarrãozinho, um vinho, ambiente romântico.
11: É uma pedida, uma boa pedida.
12: Nossa,
11: para esta sexta-feira.
12: Uma sexta-feira? É. Nossa, nossa, que nossa. Ai, ai, ai, ai, ai, ai, eu só queria isso. Bom, larga a mão. Bom, seguinte, vamos então para a nossa receita do dia: macarrão de forno com linguiça. Amiga, tá tudo bem em casa? Tá fazendo faxina para o pessoal sujar à noite? É isso? Ai, larga a mão com esse frio, hein? Ai, ai, ai, ai, ai. Hoje o tempo tá assim com uma temperatura melhor. Ontem tava 9 graus, 5 horas da manhã. Hoje já tava 13. Mas a sensação térmica, gente, é lamentável. Misericórdia. Mas para aí com a faxina. Vem sentar do meu ladinho, você, minha linda. Você, meu lindo, tá de férias? Tá em casa? Ah, tá ajudando a esposa? Que bacana, que legal. Faz sua média, tá? Que depois vai ter macarrão de forno com linguiça e vinho pra você à noite. Olha que pedida. Então tá legal, senta daí que eu vou daqui. 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Combinado? Combinado, Denise Camargo. Bom, vamos lá? Pegou papel? Pegou a caneta? Vamos de macarrão de forno com linguiça. Vamos precisar do quê? 400 gramas de macarrão penne. 400 gramas de macarrão penne. 400 gramas de linguiça toscana sem a pele. 400 gramas de linguiça toscana sem a pele. 2 sachês de molho de tomate. 2 sachês de molho de tomate. 2 caixinhas de creme de leite. Tá anotando certinho? Alguma dúvida? 2 caixinhas de creme de leite. 200 gramas de queijo mussarela ralado. Tá? 200 gramas de queijo mussarela ralado. 1 cebola picadinha. 1 cebola picadinha. 2 dentes de alho picados. 2 dentes de alho picados. 1 colher de sopa de azeite. 1 colher de sopa de azeite. Orégano a gosto, tá? Uhum. Quanto mais, melhor, né? Gostoso, né? Orégano a gosto. Sal. Sal, lógico. Quanto menos, melhor. A pressão arterial agradece. E pimenta do reino, caso a molecada não vá provar, né? Que pimenta do reino também dá uma ardidinha boa na boca, né? Ai, ai, ai, ai, ai. Gosto, não. Gente, modo de preparo chegando. É fácil, hein? Fácil, fácil. Mole, mole de fazer. Ai, ai, ai. Cozinho o macarrão até ficar al dente. Reserve. Retire a pele da linguiça e desmanche a carne, né? Pegue na linguiça, minha amiga. Pegue na linguiça, tira a pele com gosto e tira a carne. Combinado? Combinado, tá bom? E aí, vamos refogando a cebola e o alho no azeite. Vamos acrescentando a linguiça, né? A carne da linguiça, né? E vamos ali cozinhando até ficar bem soltinha e douradinha essa carne, tá bom? Adicione o molho de tomate e cozinhe por 5 minutinhos. Desligue o fogo e misture as caixas, as 2, né, de creme de leite, tá bom? Beleza. Junte o macarrão ao molho e mistura que mistura que mistura. Coloque em uma travessa, cubre, aí vai cobrir, né, com a mussarela e vai polvilhar levemente o orégano. Leve ao forno pré-aquecido por cerca de 20 minutinhos ou até dourar, tá? Isso, que o queijo vai derreter, tá? Então vai dourar levemente. Travessa deve ser média, de aproximadamente 30 por 20 centímetros, tá? E essa porção dá para 6 pessoas, tá? Então, 6 pessoas bem alimentadas. Depende do tanto que come, né? Se for uns furacão, aí dá não. Não, não. Aí você fala, ó, 6 pessoas, então vou fazer o dobro, tá? Combinado? Isso aí você dobra a receita, tá bom? Bom, gente, beijo gigante, gigante, gigante. Meu beijo gigante é para ela, é uma fofa, é amiga, é companheira, é tudo de bom. Quem não gosta, quem não quer ter uma amiga como você, Cida Boldrin? Cida Boldrin maravilhosa. Me mandou uma receita, Lu, de um quentão com abacaxi, tá? Eu até ia passar a receita hoje, Cida, mas eu preciso que você... É que você faz, né? Você tem prática em fazer. Mas aí você não me mandou a quantidade certa de cada ingrediente, tá? Deve ficar tudo de bom, mas me manda agora com todos os detalhes, tá? Porque faltou detalhes na receita. Aí, Cida, minha linda, você que faz divinamente esta receita toda, toda, né? Festa junina que ela vai, ela leva e faz o maior sucesso... Tranquilo, mas a pessoa que vai ouvir tem que ter mais esclarecimentos. Então, você manda, por favor, de novo, tá, minha querida? Eu sei que você vai mandar, tá? Você é ótima. Então, um beijo gigante pra você, saúde pra você, pro Boldrin, parece que tá de cama, né? Tá com pneumonia, não é isso? Então, se cuida aí, tá? E fique com Deus, tá legal? Vai dar tudo certo. Bom, bom, bom, que bom. Volto mais tarde com qualificação.
11: Não tem sorteio hoje?
12: Hoje não tem sorteio.
11: Hoje não?
12: Não, não, não, não, não, porque é pelas redes sociais, né? No Facebook, né? Que gás bom.
11: Ah, tá.
12: Foi bom você me lembrar.
11: Do palpite lá, né?
12: Do palpite, a primeira pessoa, tá? Que acertar qual vai ser o placar, né? De hoje, Brasil e Haiti. Então vai ganhar a troca de gás. Então é lá no...
11: Entre todos os acertadores do palpite, né?
12: Sim.
11: Acertou aí 1-0, 2-1, aí todos vão concorrer aí a essa cota.
12: Isso, exatamente, né? Então esse vídeo se encontra tanto na minha rede social, Denise
11: aqui
12: Camargo,
11: da rádio também, no Instagram rádio
12: da também,
11: rádio.
12: No Instagram da rádio, tá? Então, quem quiser participar vai ser por ali. Essa semana vai ser por ali, né? Brasil, né, gente? Todo mundo tem que dar um palpite, né? Nem que erre, mas todo mundo tem que ter aquela fezinha que realmente vai dar certo, né?
11: Legal.
12: E vamos que vamos com o Brasil no coração.
11: Vamos
12: pra cima. Brasil, amo vocês. É sempre, é pra sempre.
11: E essa a gente recorda, hein? Kid Abelha. Pra você matar saudades aqui. Lágrimas e chuva.

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4: A importância do banho para os pets. 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
0: Lugar de informação também aqui na Difusora, não é, Juliano?
2: Claro, sim, com certeza. E vamos falar da Seleção Canarinho já agora. Brasil em campo hoje. É, o Brasil e o Will entram em campo pela segunda vez na Copa do Mundo nesta sexta-feira, às 21h30, horário de Brasília, no Philadelphia Stadium, na Filadélfia. O adversário é o Haiti, azarão do Grupo C. O Brasil vem de tropeço na estreia, empatou por 1-1 com Marrocos, jogo em que escapou de ir para o intervalo com um revés bastante pesado. Após o jogo, o lateral, zagueiro, Danilo, fez duras críticas à atuação da seleção. Neymar segue como desfalque e nem viajou a Nova Jersey, nem deixou Nova Jersey. A comissão técnica é cautelosa e não quer queimar etapas para que o camisa 10 tenha a melhor recuperação possível. Por isso, ele ainda é dúvida para o jogo contra a Escócia na próxima quarta. E a tendência é que só seja utilizado na segunda fase da Copa do Mundo se o Brasil se classificar. Carlo Ancelotti fez mistério na entrevista coletiva e não entregou nenhum dos titulares. Disse apenas que fará mudanças, mas não acredita em muitas. Os atletas que iniciaram a partida já estão cientes. O Haiti chega para a partida contra a seleção brasileira, buscando seu primeiro ponto na história das Copas do Mundo. A equipe está de volta ao torneio após 52 anos, mas nunca conseguiu sequer um empate. Foram 4 jogos na história e 4 derrotas, a última delas para a Escócia, na primeira rodada, por 1-0.
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0: Vamos curtir música! Agora tem essa de Henrique Juliano, Seja Ex.
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Faltando 7 minutos para as 11 da manhã, tá aí, saudade de Dire Straits com Sudden's of Swing aqui no nosso rádio show. Lembrando que amanhã, gente, tem as campeãs da semana a partir das 9 horas da manhã, viu? Só sucessos. Você vai curtir aqui as músicas mais tocadas, mais pedidas durante toda esta semana aqui na Difusora, como a pesquisa musical aí em várias rádios do nosso Brasil. Deixa eu mandar um abração para Gorete, lá dos Espanholas, né, Gorete? Tudo de bom, dia abençoado. Quem mais? A Dalva está aqui com a gente, né, Dalva? Forte abraço para você, obrigado aí pelo carinho, obrigado pela audiência. A Alessandra Parfinelli também está aqui acompanhando a nossa difusora. Só temos a agradecer de coração. A Maria José também, lá do São Gabriel, né, Maria José? Eita nós, Maria José! Vamos que vamos! Um final de semana abençoado aí desde já para todos vocês. Bom, eu vou ficando por aqui. Já já o Fábio Alexandre vem na sequência com Jornal das 11. E claro, para a gente fechar a edição de hoje, vamos com Country Beat, Rio Negro e Solimões. Apaixona muita gente. Brasil. Vamos lá, hein, Brasil? Vitória hoje, hein? 80.

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0: Na estância turística de Batatais, 11 horas, 1 minuto. Prefeitura intensifica a abordagem social para proteger pessoas em situação de vulnerabilidade durante o frio. Inverno começa no domingo, com promessa de chuva e frio. Secretaria Municipal de Saúde de Batatais vai realizar mais uma fase da campanha de vacinação antirrábica. Mega Sena acumula e prêmio principal chega a 42 milhões de reais. Lei Seca completa 18 anos e reforça a prevenção no trânsito. Hoje é sexta-feira, 19 de junho de 2026. Estamos no outono brasileiro. Temperatura no centro de nossa cidade na marca dos 21 graus, o tempo é bom. Umidade relativa do ar na marca dos 50%.
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0: 11 horas 2 minutos, bom dia. O Ministério da Saúde anunciou no último dia 8 de junho a suspensão da vacina contra a dengue desenvolvida pelo Instituto Butantan, que estava sendo aplicada em profissionais de saúde e em moradores de alguns municípios brasileiros após 42 casos de reações severas, incluindo duas mortes suspeitas possivelmente ligadas ao imunizante e ainda sob investigação. Em entrevista à reportagem da Difusora Batatais, a secretária municipal de saúde de nossa cidade, Bruna Tonetti, fala sobre o acompanhamento das pessoas que tomaram a dose do imunizante em Batatais.
2: Bom dia, Fábio. Bom dia a todos os ouvintes da Difusora. A secretaria ela tem monitorado os pacientes que receberam a vacinação, mas eu queria deixar todos calmos, tá? E trazer algumas informações, porque eu sei que circularam vários dados e é importante que a gente mantenha a nossa população segura e tranquila do que de fato está acontecendo. Vamos por partes, né? Primeiro que houve a suspensão da vacinação com muita responsabilidade pelo Programa Nacional de Imunização, pelo Ministério da Saúde, pelo Instituto Butantan, que foram identificadas algumas reações alarmantes, graves, que podem estar associadas ao imunizante. Isso faz parte, é um imunizante novo, que assim como qualquer medicamento, vacina que é introduzida no mercado, durante um período se analisa como que vai se comportar e as reações que podem acontecer. Quero deixar claro que foram feitos vários estudos antes de introduzi-lo no mercado e que essas reações, infelizmente nós tivemos alguns casos que o desfecho foi o óbito, que ainda não foram confirmados a associação com a vacina, que é o que eu quero deixar claro. Eles estão investigando se realmente foi por causa da vacina e quais as características dessas pessoas que foram a óbito. Por quê? Pode ser que tenha alguma questão em comum, uma doença, às vezes o uso de algum medicamento que não estava lá nas contraindicações para receber o imunizante. E é algo muito importante para que a gente possa depois dar continuidade à vacinação com segurança. Não foram muitos casos, como vocês acompanharam no Brasil, 2 óbitos de profissionais de saúde, foram 3 graves, mas 2 óbitos de profissionais de saúde, mais de 42 notificações graves. No geral, o que nós temos notado aqui na nossa cidade em específico? Reações leves, principalmente dermatológicas. Então, muitos pacientes relataram e nos procuraram nas unidades de saúde, nós notificamos esses casos, por reações, por exemplo, de prurido, que seria coceira, né, na pele, às vezes algumas placas vermelhas, que são bem características da doença. Quem já teve dengue sabe que isso costuma acontecer. Algumas pessoas com um leve mal-estar, sangramentos pontuais, mas nada que se tenha evoluído. Esses casos eles foram notificados para acompanhamento, né, dentro da nossa farmacovigilância, mas nós não tivemos nenhum desfecho grave que nesse estudo internação ou de maior suporte. Eu queria também informar a população que quem recebeu a dose da vacina não precisa ficar desesperado, preocupado, porque nós sentimos que muitas pessoas ficaram inseguras com isso, né? E de fato, como eu disse, muitas informações circularam. Se você tomou a dose e já faz 21 dias e não sentiu nada, que bom, né? Que bom, você já está protegido contra a doença, você não teve nenhuma reação e não deve se preocupar. Se você tomou há menos de 21 dias, continue observando. Se aparecer algum sintoma, algo que tenha sido estranho, que você notou de diferente, procure a nossa unidade de saúde, qualquer uma delas, e informe isso para a nossa equipe, que tomou a vacina há menos de 21 dias e notou alguma apresentação de sintoma. sinal ou sintoma grave, né? Ou ainda que seja leve, mas é importante para a gente continuar monitorando, tá bom? Como eu disse, nós suspendemos até segunda ordem, estamos vendo como vai ser o comportamento e as publicações do Ministério da Saúde a respeito, mas nós não tivemos nenhum caso grave e eu queria destacar, Fábio, que nós ainda temos outra vacina, que é a vacina da Takeda, que ainda está sendo aplicada, principalmente para adolescentes, 10 a 14 anos. Não temos nenhuma contraindicação específica ou alguma publicação, alguma notícia vinculada que possa gerar qualquer insegurança de pais e responsáveis, né? Essa vacina ela também é segura e ela está sendo ofertada na rede pública e continua sendo ofertada para essa população.
0: Essas são duas doses.
2: Isso, Fábio, são duas doses. É importante também destacar que são duas doses, então, no caso dos adolescentes, nós estamos acompanhando junto aos pais para que não perca o esquema vacinal, né? E que é importante deixar claro que essa vacina, assim como tantas outras que a gente tem no calendário vacinal, nós não tivemos nenhuma intercorrência e é muito importante a vacinação para a proteção de várias formas graves de várias doenças. Nós sabemos que quando sai uma notícia como essa, gera uma insegurança da população, questionamentos, né, sobre se vacinar ou não vacinar. E, por exemplo, nós estamos vivendo uma frente fria muito grande, né, esse período de grande circulação de vírus respiratórios. Nós temos a vacina da gripe também, que está sendo ofertada para toda a população. Então, é muito importante reforçar com todos que vacina sim protege, que vacina salva vidas e que nós estamos continuando as nossas campanhas a todo vapor, somente com a suspensão específica da vacina da Butantan neste momento.
0: Essa vacina que foi suspensa, Bruna, muitas doses foram aplicadas em nosso município?
2: Nós tivemos a aplicação, Fábio, ela estava bem restrita, na verdade, aos profissionais de saúde, né? Nós iniciamos essa vacinação, só para que todos acompanhem a lógica, né, do que nós estávamos trabalhando, para os agentes comunitários de saúde, de combate a endemias, da atenção básica. Depois nós seguimos com os profissionais da rede básica e, posteriormente, né, foi próximo à divulgação, nós tínhamos liberado para pessoas com 59 anos, porque nós recebemos poucas doses, né? Nós não chegamos aí nem 2.000 aplicações, nós recebemos poucas doses e nós estávamos escalonando o público para que pudéssemos ofertar a todos. Eu já tinha feito algumas participações na rádio explicando que era uma vacina que, por exemplo, não estava liberada para idosos, que não estava liberada para crianças, acho que vocês vão se lembrar sobre isso. Então, o nosso público-alvo nesse momento eram profissionais de saúde e pessoas de 59 anos de idade. Então, nem todos, né, chegaram a ter acesso ao imunizante antes da sua suspensão.
0: 11 horas 9 minutos. O sorteio do concurso 3020 da Mega Sena foi realizado na noite de quinta-feira, dia 18, em São Paulo. O prêmio, para as apostas que acertassem as 6 dezenas, era de R$33 milhões. No entanto, ninguém levou a faixa principal e o valor acumulou para R$42 milhões. Os números sorteados são 6, 9, 17, 27, 29 e 45. A Quina teve 59 apostas ganhadoras, que vão receber de prêmio cada uma R$26.657,14. A Quadra teve 4.314 apostas ganhadoras, com prêmio para cada uma no valor de R$600,94. Próximo sorteio da Mega Sena será no sábado, dia 20. A Secretaria Municipal de Assistência Social e Cidadania de Batatais tem intensificado as ações de abordagem social no município diante das baixas temperaturas registradas nos últimos dias. O trabalho é realizado de forma contínua e tem como objetivo oferecer acolhimento e assistência às pessoas em situação de vulnerabilidade. Em entrevista à nossa reportagem, a secretária municipal de Assistência Social e Cidadania, Aline Duarte, fala sobre esse trabalho.
3: Isso mesmo, Fabinho, né? Estamos intensificando as nossas ações aí de abordagem social nesse período aí, como você disse, mais frio, aí com um objetivo um pouquinho central, diferente das nossas ações rotineiras, né? Que é focalizado na oferta do acolhimento em casa de passagem para tentar que essas pessoas saiam da situação de rua, mas como bem sabemos, dificilmente elas saem, né? aí para mediar essa situação, assim, enquanto um paliativo. Temos feito também a entrega de cobertores e de ponchos, né? Porque se é a escolha da pessoa permanecer na situação de rua, ela possa passar minimamente com um pouco mais de conforto, né? E não correr o risco aí de acontecer alguma coisa com ela em virtude do frio. Então, essa semana toda, a nossa profissional que trabalha no CREAS, a Vivian, fez essas ações de abordagem, foi em diversos pontos do nosso município, ao encontro dessas pessoas aí com estes itens no carro e ofertando acolhimento.
0: Elas queriam ajuda, tem aqueles que não aceitam, preferem ficar na rua, como que é essa questão?
3: Então, Fabinho, infelizmente, assim, esse cenário é um dos mais desafiadores que a gente tem para trabalho, né? Porque a rua, ela educa, e não é no bom sentido que eu digo, né? Mas a pessoa adquire alguns hábitos que depois é difícil de abrir mão. E pensando também, né, que no nosso município as pessoas que estão em situação de rua não são em razão de empobrecimento, já é um dado que a gente tem concreto na nossa secretaria. Elas estão em situação de rua por estar em uso de alguma substância, né, alguma substância psicoativa, seja o álcool ou outras drogas. Então, dificilmente elas aceitam ajuda. É complicado dizer isso, né? Mas é porque isso está em curso com outras situações, né, de dependência de outras substâncias. Então, a pessoa, mesmo sem ter muitas condições de fazer alguma escolha consciente, ela escolhe permanecer na rua para que ela tenha acesso a essas outras questões que ela já está em um nível de dependência. Então, infelizmente, é difícil a pessoa que quer sair dessa situação, né? Mas as que querem, nós temos vagas na casa de passagem, tanto para homem quanto para mulher. Então, nessa semana nós não tivemos nenhum indivíduo que quis ir para a casa de passagem. Mas se alguém quiser, tiver o desejo, temos cama quentinha na casa de passagem, local para essa pessoa tomar um banho, para essa pessoa se alimentar, né? E prover o mínimo de dignidade para passar esses dias. Ou mesmo se a pessoa tiver a intenção de romper esse ciclo de situação de rua e de pensar em um novo projeto de vida, também esse acolhimento em casa de passagem pode se estender por até 3 meses, né? É um serviço da assistência social, assim como abordagem. Então, serviços têm, ofertas têm para poder ajudar as pessoas no enfrentamento das suas vulnerabilidades. Só que aí tudo a gente entra naquele ponto, né? Depende se o indivíduo vai querer. Às vezes as pessoas entram em contato conosco nesse período de frio ainda mais, falando, tem um indivíduo aqui em tal lugar, vocês não podem vir tirar ele daqui. A gente vai, faz a oferta dos nossos serviços, faz as orientações, só que a gente não pode fazer nada contra a vontade do indivíduo. Então, se a vontade dele é permanecer na rua, é permanecer em um determinado ponto, infelizmente, nós não podemos fazer nada, mesmo que aquilo que a gente queira fazer seja o melhor para ele. Então, estamos intensificando as nossas ações, acho que nesse mês de junho, julho, a previsão aí é de que teremos ainda mais frentes frias, né? As nossas ações serão intensificadas para garantir aí o mínimo para todas as pessoas, né? Que é um compromisso da nossa administração, do governo, Juninho Gaspar, doutor Ricardinho, né, e a nossa secretaria, de prover aí o mínimo de dignidade para todas as pessoas, para que todos possam ter a oportunidade de viver melhor.
0: Aline, e nessa abordagem, essas pessoas, esses moradores de rua, são todos com familiares em Batatais?
3: Olha, nós vivemos um cenário aqui em Batatais que as pessoas em situação de rua, a grande maioria, posso te dizer aí, 80%, 85%, são pessoas de Batatais. Pessoas que têm família em Batatais. Muitos deles têm casa, né? Então, assim, poderiam estar em casa com a família, mas em razão da dependência de substâncias, a família já não aceita, né? Então, a pessoa teria que abrir mão desse elemento, né, na vida. Então, é o que impede de retornar para o convívio familiar.
0: Bom, aquelas pessoas que conhecem, que sabem de alguma pessoa que está em situação de rua aqui no município e que essa ajuda de vocês ainda não chegou, né, até essa pessoa, tem um telefone de contato que pode ligar e entrar em contato com vocês?
3: Sim, Fabinho, temos sim. É a referência para os nossos serviços, né, para pessoa em situação de rua é o CREAS. Hoje o CREAS está situado ali na rua Dom Bosco, número 539, em frente ao Claretiano, então é facinho das pessoas localizarem. E o nosso telefone de contato é o 3662-2778. Então, vou repetir, né? 3662-2778. E também temos o telefone da Secretaria de Assistência Social, que é o 3761-8568.
0: 11 horas 17 minutos a seguir. Inverno começa no domingo com promessa de chuva e frio.
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0: 11 horas 19 minutos. Endividamento das empresas pode crescer nos próximos 3 meses. Detalhes com Valquíria Rios.
10: Um levantamento da Confederação Nacional da Indústria aponta que 45% das empresas industriais projetam alta do endividamento bancário nos próximos 3 meses. E essa necessidade de crédito não decorre de uma expansão da atividade, mas da pressão sobre o capital de giro no ambiente financeiro de juros elevados, como explica a analista de políticas e indústria da CNI, Maria Virgínia Colusso.
11: Mesmo com mais um corte da Selic, o juro real ainda está em torno de 10% ao ano, então isso ainda é uma política monetária bastante restritiva. Uma parcela relevante dessas empresas espera precisar de mais recursos para financiar o ciclo operacional, para financiar o dia a dia, os estoques, ou mesmo para obter mais prazo junto aos fornecedores. Então, isso indica que essas empresas estão precisando de mais recursos para sustentar o intervalo entre vender e receber. O problema é que essa necessidade de mais crédito ela está vindo acompanhada de uma expectativa de ter que tomar esse crédito a um custo mais caro.
10: O levantamento da CNI aponta que 64% das empresas esperam redução da margem de lucro nos próximos 3 meses. E, de acordo com Maria Virgínia, para tentar compensar esse cenário, o setor deve repassar custos. A expectativa é que pouco mais da metade dos industriais elevem os preços de venda.
11: O endividamento mais elevado e o encarecimento do crédito, eles acabam afetando a economia de diversas formas. Para as empresas, isso aumenta as despesas financeiras, acabam comprimindo a rentabilidade e reduzindo a capacidade delas de investir, de inovar, de crescer, de produzir mais. Para o consumidor, isso pode significar produtos mais caros, então isso acaba se transformando, de certa forma, em uma pressão inflacionária.
10: Segundo a analista de políticas e indústria da CNI, Maria Virgínia Colusso, o cenário de juros elevados por muito tempo reduz o dinamismo da indústria, enfraquece a geração de emprego e renda e limita o crescimento da economia brasileira. Produção e reportagem, Valquíria Rios.
0: A Prefeitura de Batatais, por meio da SEMUSA, Secretaria Municipal de Saúde, realiza nos dias 20, 24 e 25 de junho mais uma fase da campanha de vacinação antirrábica para cães e gatos. A iniciativa oferece imunização gratuita aos animais e tem como objetivo fortalecer a prevenção da raiva, contribuindo para a saúde pública, o bem-estar animal e a qualidade de vida da população. A vacinação será realizada em 3 pontos do município, com apoio de estabelecimentos parceiros que disponibilizam seus espaços para a realização da ação. No dia 20 de junho, sábado, das 8 da manhã ao meio-dia, o atendimento ocorrerá no estabelecimento comercial localizado na Avenida Dr. Oswaldo Escatena, 224, no centro. Já no dia 24 de junho, quarta-feira, das 14 às 18 horas, a vacinação será no pátio do posto de combustíveis, que fica na Avenida Moacir Dias de Moraes, 1858. Por fim, no dia 25 de junho, quinta-feira, das 16 às 20 horas, a ação será realizada no estabelecimento comercial que fica na Rua José Augusto Fernandes, 1054, na Vila Maria. A SEMUSA destaca que a vacinação é uma medida essencial para a prevenção e o controle da raiva, doença grave que pode ser transmitida aos seres humanos. Manter a imunização dos animais em dia é uma das principais formas de proteção contra a enfermidade. A participação é gratuita e aberta à população. Para garantir a segurança durante o atendimento, os tutores devem levar os cães utilizando coleiras e guias. Já os gatos devem ser transportados em caixas apropriadas. A recomendação busca proporcionar mais tranquilidade aos animais, aos tutores e às equipes responsáveis pela vacinação. Inverno começa com promessa de chuva e frio no centro-sul do país. Detalhes com Breno Zonta.
12: O fim de semana no Brasil será marcado pela despedida do outono e pela chegada do inverno. A estação começa no próximo domingo pela manhã, com a promessa de aumento de chuvas na região sul e redução de chuvas na área entre sudeste, centro-oeste e interior do nordeste. Mas para este final de semana, a especialista em meteorologia da empresa TempoOK, Maria Clara Sasaki, diz que a previsão deve ser de mais chuva no sul, no sudeste e também no centro-oeste do país.
13: Teremos uma linha de instabilidade avançando e essa chuva pode ser de moderada a forte intensidade, pegando Santa Catarina, Paraná, Mato Grosso do Sul, estado de São Paulo também. Então é uma chuva bem atípica, pode vir com trovoadas, pode vir com rajadas de vento no interior dos estados.
12: Segundo Maria Clara, a chuva deve continuar na semana que vem e perder intensidade apenas na virada de junho para julho. Além da chuva, a chegada do inverno deve aumentar o frio entre as áreas do sul e do sudeste, já entre sábado e domingo, com chance de geada a partir da próxima semana.
13: Devemos ter aí sensação de frio pelo estado de São Paulo, Rio de Janeiro, metade sul de Minas Gerais e até estado de Mato Grosso do Sul. E depois que estas instabilidades que atuam neste final de semana se afastarem ali da região sul do país, teremos a atuação de uma massa de ar frio mais intensa que pode trazer o risco de geadas lá para a próxima sexta-feira. E essa geada pode atingir algumas áreas de Mato Grosso do Sul de forma fraca, áreas também do estado de São Paulo e pegando a região sul do Brasil.
12: Quem deve passar calor no fim de semana é a população de Goiás, do Distrito Federal, parte de Minas Gerais. É também o caso do litoral do Nordeste, mas no Norte, a chuva deve atingir algumas áreas.
13: Para as áreas litorâneas do Nordeste, a temperatura no final de semana deve ficar aí em torno de 29, de 30 graus. No extremo norte do Brasil também tem possibilidade de chuva, então norte do Pará, Amapá, Roraima, norte do Amazonas são áreas que têm instabilidade, tempo abafado, temperaturas perto de 30 graus e uma chuva que também pode ser até de moderada a forte intensidade.
12: A especialista em meteorologia da Tempo OK acrescenta que o inverno deste ano deve ser marcado pela evolução do fenômeno climático El Niño, que deve aumentar as temperaturas no norte, nordeste e centro-oeste, aumentando o risco de queimadas, e deve aumentar as chuvas no sul, com risco de enchentes e impactos para colheitas. Produção e reportagem, Breno Zonta.
0: 11 horas 26 minutos, Lei Seca completa 18 anos e reforça prevenção no trânsito. As informações com Karina Chagas.
14: Em vigor desde junho de 2008, a Lei Seca completa 18 anos como uma das mais importantes políticas públicas do Brasil. Com o aumento das fiscalizações e das campanhas educativas, a conscientização sobre os riscos entre álcool e direção promoveram mudanças significativas no comportamento da população. Durante o seminário da Comissão de Viação e Transportes na Câmara dos Deputados, Mariana Vilela, superintendente de Relações Institucionais da CNSEG, a Confederação Nacional das Seguradoras, avaliou que a legislação ajudou a construir a cultura de prevenção no trânsito.
15: O setor segurador protege hoje quase 22 milhões de veículos no país, tendo pago 35 bilhões em indenizações só em 2025. Isso é um número em torno de mais de 500 mil casos de sinistro no último ano. Permanece como o mercado de maior penetração do seguro no Brasil, com aproximadamente quase 30% da frota segurada. E aí, por trás de cada uma dessas apólices, existe, então, um compromisso direto do setor segurador com a segurança viária. Quanto mais seguras forem as nossas estradas, menor a dor das famílias e mais sustentável se torna a proteção que o seguro se propõe a oferecer.
14: O deputado Hugo Leal, autor da Lei Seca e coordenador da Frente Parlamentar Mista em Defesa do Trânsito Seguro, destacou que o legado da Lei Seca vai além das punições, reforçando a cultura de responsabilidade e respeito às normas de segurança.
16: Na abordagem você dá a opção, mas a mudança na fiscalização, na abordagem, ela foi essencial para chegar onde nós chegamos. Porque, entre aspas, a punição era imediata. Se você recusava o teste, a carteira era recolhida. E aí já abriu um processo administrativo e tudo mais. Isso tudo causou um grande impacto na sociedade. Então, acho que esse aqui, o avanço principal, o mérito principal daqui é da própria sociedade, que aprendeu com as operações da LC, com as operações policiais, com as operações de trânsito, com a conscientização, e a gente vai evoluindo.
14: Especialistas ainda destacaram que os avanços da Lei Seca contribuíram para a preservação de vidas, redução de custos sociais e sinistros. Produção e reportagem, Karina Chagas.
0: 11 horas 29 minutos, última nota. O Fundo Social de Solidariedade de Batatais mantém em andamento a campanha Inverno Solidário 2026, iniciativa que busca arrecadar cobertores e agasalhos novos ou usados em bom estado para atender famílias em situação de vulnerabilidade durante os meses mais frios do ano. A mobilização segue até o dia 31 de julho e conta com pontos de coleta distribuídos em locais estratégicos da cidade. A campanha tem como objetivo ampliar a rede de solidariedade e garantir mais conforto e proteção às pessoas que enfrentam dificuldades neste período de baixas temperaturas. A participação da população e do setor empresarial é considerada fundamental para fortalecer o alcance da ação. As doações podem ser entregues nos seguintes locais: Fundo Social de Solidariedade, nas dependências do Bosque Municipal, Tiro de Guerra de Batatais, Farmácia Solidária na Avenida 14 de Março, Teatro Municipal. A presidente do Fundo Social de Solidariedade, Roselara Goretti de Castro, destaca a importância do envolvimento da comunidade na campanha e convida a população e empresas a participarem da campanha Inverno Solidário deste ano. A participação de cada um vai ajudar quem precisa nesse momento. Mais informações podem ser obtidas pelo telefone 16-3761-1644 ou pelo e-mail fundosocial@batatais.sp.gov.br. 11 horas 30 minutos, termina aqui o Jornal das 11 desta sexta-feira. Na sequência, Juliano Rodrigues com Difusora nos Esportes. A todos um bom dia.
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21: Um ótimo dia a você de Batatais, a você de toda a região, começando mais uma qualificação em ação com meu amigo Júlio César Morotti, diretor e proprietário de JCM Informática e também diretor da ACIM no curso EAD Estácio, Faculdade à Distância em Batatais. 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
21: E você ouviu Qualificação em Ação com o meu amigo Júlio César Morotti. 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Um forte abraço e um bom dia!
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3: Bom dia, no ar, Difusora nos Esportes. Sextou, hein, gente? Sextou, hein? 19 de junho, a seguir, Copa do Mundo e muito mais.
4: Brasil!
3: É, hoje tem Brasil, hein?

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4: Encare a vida como um mar de possibilidades para aprender, crescer e evoluir. Mantenha acesa a vontade de ser sempre alguém melhor. E não deixe de colocar a mão na massa para construir o seu caminho.
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0: 11h40, redondo, de volta com o Difusora nos Esportes. E aí vem ele, vamos falar de Copa do Mundo, Humberto Ferretti na bola.
1: Futebol é raça, é alegria na ponta da chuteira. Brasil, rumo ao Hexa.
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3: O técnico Carlo Ancelotti deve mexer no Brasil para o jogo de hoje contra o Haiti pela segunda rodada da Copa do Mundo. Ele não confirma a escalação, mas fala em duas ou três mudanças. As mais prováveis são na lateral direita, com a entrada de Danilo na vaga de Banhes, e no ataque, com Matheus Cunha, que era cotado para ser titular diante do Marrocos, na vaga que foi de Igor Thiago. Uma outra possível alteração é Danilo Santos, no meio, no lugar de Paquetá. Com isso, a provável escalação é a seguinte: Alisson, Danilo, Marquinhos, Gabriel Magalhães e Douglas Santos, Casemiro, Bruno Guimarães e Paquetá, ou Danilo Santos, Rafinha, Matheus Cunha e Vini Júnior. Ou seja, o esquema mudaria de um 4-2-4 para um 4-4-3. Ontem, Ancelotti disse saber lidar com a pressão do momento e acreditar que o Brasil será competitivo na Copa do Mundo.
4: Para mim, é um privilégio estar aqui. O treinador da seleção, depois tenho que manejar a pressão, mas tenho a experiência para poderlo manejar. O jogo, que não foi bom contra o Marrocos, me deixa um pouco crítico com a equipe, mas temos que fazer uma crítica positiva, construtiva, porque é o primeiro jogo, porque, como disse, a Copa do Mundo não se ganha o primeiro jogo, e temos que buscar a solução. Eu acho que vamos a solucionar. Sigo confiante que a equipe vai ser competitiva nessa Copa do Mundo.
3: O duelo contra o Haiti, teoricamente a seleção mais fraca do grupo, será na Filadélfia, nos Estados Unidos, 9h30 da noite, no horário de Brasília.
0: Bom, você ouviu aí com o Humberto, provável Brasil, né, pro jogo de hoje. Agora, o provável time do Haiti pro jogo desta noite deverá ser Plácido no gol, a linha de 4, a primeira linha de 4, né? Com Arcos, Adé, Delcroix e Experience. Ó. Uau, né? Como diria o amigo meu. Nó. Aí vem a segunda linha de 4 com Jean Jacques,

0: Belegrade ou Belegarde, Detson na Ditson na direita e Providence. Providence na esquerda. É, tem que providenciar um milagre, né? É. E aí na frente os dois atacantes, com Isidore pela esquerda e Pierrot. Os dois centroavantes, os dois atacantes que vão aí, né, fazer a função de centroavante e tal, dessas coisas, eles vão num 4-4-2, a seleção do Haiti, do técnico Sebastian Minguet. Ah, os nomes bonitos, hein? Ah, vou te contar. Então, Brasil e Haiti, 20-30. Ó, eu não vou cravar palpite de novo, não. Já falei aqui que eu não vou cravar, porque... Ah, você tá doido, rapaz. Tem dia que você crava o palpite, ah, vai. É? Tem dia que você crava o palpite, não vai mesmo. Não vai mesmo, viu? Ai, que coisa, viu? É, gente, tem mais jogos, né? Pela Copa do Mundo, nesta segunda rodada. Olha, rodada, né, que pode já... Já definiu, né, um classificado, né? Que é a seleção do México. Já definiu um classificado. Seleção do México venceu ontem seu compromisso pela Copa do Mundo. Né, já está sossegada, né? Já está na segunda etapa do Mundial. Bem dizer, né? Aquela frase matematicamente classificada para a segunda fase do Mundial. E lógico, evidente, né? O México, os mexicanos, né, um dos anfitriões da Copa, estão comemorando, né? Estão lá fazendo festa. Arriba, muchacho, arriba! Desde ontem, desde o apito final. É, o mexicano adora fazer festa, né? Então hoje, amanhã, teremos, aliás, ontem tivemos, né, República Tcheca e África do Sul 1-1. Suíça goleou a Bósnia 4-1. Canadá atropelou o Catar 5-0, com dois expulsos do Catar, hein? Pelo amor de Deus. E o México ganhou da Coreia do Sul 1-0. Daqui a pouco teremos Estados Unidos e Austrália. À noite, Escócia e Marrocos, do grupo do Brasil. E 21h30, Brasil e Haiti. No sábado, Turquia e Paraguai, Holanda e Suécia, Alemanha e Costa do Marfim, Equador e Curaçao. No domingo, tem Tunísia e Japão. A Espanha enfrenta a Arábia Saudita, Bélgica e Irã, Uruguai e Cabo Verde, Nova Zelândia e Egito. Segundona tem Argentina e Áustria, França e Iraque, Noruega e Senegal. Terça-feira, fechando a rodada, Jordânia e Argélia, Portugal e Uzbequistão, Inglaterra pega Gana, Panamá enfrenta a Croácia e Colômbia enfrenta a República Democrática do Congo. Muito bem, 11 horas 45 minutos. Vamos virar a página. É, Série B do Brasileiro. Rodada deste final de semana é a 14ª. Aliás, a rodada começou ontem, viu? Começou ontem com empate entre Sport e Atlético Goianiense, 1-1. Aí, torcedor, três times agora dividem a liderança da Série B com 25 pontos. São eles, pelos critérios de desempate, hein? São Bernardo, Vila Nova e o próprio Sport Recife. Tá lógico, né? Vila Nova e São Bernardo ainda jogam na rodada deste final de semana, tá? Pra quem é um dos dois ficar com a liderança isolada da Série B, se empatarem ou vencerem, um dos dois vai ficar com a liderança isolada. Hoje não tem jogo, né? Porque todo mundo vai parar para ver a seleção, ah, maravilha. Aí amanhã a rodada segue com Londrina e Athletic Club, Ceará e Botafogo de Ribeirão Preto, Vila Nova e Náutico. Ah, o Vila Nova já vai, né, se vencer ou empatar, dorme na liderança isolada, né? Aqui que come, come... Ah, salgadinho, não fala isso não, Lupes. Ah, meu Deus do céu, aí o dia do pai, né? Ah, tá nós, viu? Aí no domingão tem Avaí e Cuiabá, CRB e Fortaleza, São Bernardo e Juventude. São Bernardo também tem a chance de ficar com a liderança isolada da Série B, ou, né... Se o Vila venceu e empatar, se os dois derem o mesmo resultado, fica ali na ponta da Série B. Tem também Goiás e Operário do Paraná. Na segunda-feira é o duelo paulista, Ponte Preta e Grêmio Novo Horizontino. Terça-feira, fechando a rodada, o América Mineiro enfrenta a equipe do Criciúma. 11h48, Campeonato Paulista Sub-23 da segunda divisão, 10ª e última rodada da primeira fase, amanhã. E como já é de praxe, todos os jogos amanhã, sabadão, às 15 horas, tá? Vamos aos jogos. Assisense contra o Rio Pretano, Tupã pega o Santa Fé, América enfrenta o José Bonifácio, Matonense enfrenta o Mojimirim, Santa Cruzense pega o São Carlos Futebol, o Independente enfrenta a Catanduvense, Grêmio Osasco Aldax enfrenta o Flamenguinho de Guarulhos, o Paulínia pega o Votorati, o AD Guarulhos encara o Paulinense, o Mantiqueira pega o Mauaense, União Mogi enfrenta o Itaquaquecetuba, o Mauá Futebol enfrenta o Barcelona Esportivo. E aí, nesta rodada, se define os classificados para a próxima fase da segunda divisão do Campeonato Paulista, né? É, gente, a rodada que já define aí os melhores colocados e a Federação Paulista divulga a tabela na semana que vem dos jogos da segunda fase do Campeonato Paulista Sub-23 da segunda divisão. Gente, tem um relatório fiscal, o relatório do Conselho Fiscal do Santos Futebol Clube, aponta que a dívida do clube já ultrapassou o quê? Não, fala aí, Santista. É R$1 bilhão. O documento será apresentado na reunião do Conselho Deliberativo do clube, que acontece na próxima terça-feira lá na Vila Belmiro. O relatório financeiro do Santos sobre o primeiro trimestre será apresentado para a apreciação dos conselheiros sem que haja uma votação sobre o tema. O documento aponta que o passivo total no fim de março chegou a mais de R$1 bilhão, quase R$1 bilhão e 100 milhões, tá? Em dezembro, este valor estava em R$998,5 milhões. Apesar disso, o Conselho Fiscal do clube ponderou que, apesar do aumento, o cenário poderia ser pior, já que a projeção inicial era que a dívida fosse de R$1.163.739.000 para o mesmo período. É, gente, mas o negócio já ultrapassou R$1 bilhão, então... Santos... Agora é o quê? É, correr atrás do prejuízo, né? Para pagar essas dívidas, né? É, minha gente. Bom, vamos falar do São Paulo, porque o Hoffenheim, da Alemanha, recusou a proposta de novo do São Paulo pelo zagueiro Arthur Chaves. Tá, o Arthur Chaves, que pertence ao Hoffenheim, estava emprestado ao Augsburg, também da Alemanha, né? Só que o empréstimo termina agora no dia 30, então já está de volta a Hoffenheim, tá? E a última investida do São Paulo, a última oferta, previa o empréstimo do zagueiro por 6 meses, mas foi rejeitado pelos alemães. Anteriormente, o Hoffenheim recusou uma proposta de empréstimo por 1 ano. Em ambas oportunidades, o clube alemão sinalizou que deseja receber uma compensação financeira para negociar o defensor de 25 anos. Ou seja, eles querem um din-din, né? E aí depois, se o empréstimo terminar, opção de compra no final do período. Ou seja, São Paulo teria que gastar uma grana alta para trazer ele por empréstimo, seja por 6 meses ou por 1 ano, e depois comprá-lo em definitivo. Arthur Chaves é o principal ativo do São Paulo, principal alvo para reforçar a defesa. A diretoria pretende manter a estratégia adotada nessa temporada e evita fazer investimentos para adquirir jogadores, priorizando empréstimos ou atletas livres. Após esta segunda negativa, São Paulo, lógico, o diretor de futebol, o executivo Rui Costa, né, vai se reunir com São Paulo, com o diretor Rafinha, com o presidente, para saber se fará uma nova investida pelo defensor ou se desiste totalmente das tratativas com este jogador e pula, vai atrás de um outro. É, porque o São Paulo não tem muito zagueiro no elenco, não. Tem o pessoal da base, do sub-20, que pode subir, pode, vamos lá, dar conta do recado. Mas, depois da saída do Dória, a rescisão do Dória e também do afastamento do Arboleda. Ai, Arboleda. Então, o São Paulo já está pensando aí em reforçar a zaga, tá? Para a segunda etapa, para a segunda metade da temporada 2026. 11 horas 52 minutos, vamos falar do verde. Bora falar do verde, porque o verde é líder do campeonato, classificado para Libertadores, oitava de final, Copa do Brasil, mas, ultimamente, vem tendo uma oscilação. Mas oscilação do quê, Juliano? No público. É, oscilação no público. Por exemplo, o Palmeiras, na oitava rodada, no jogo contra o Vitória, em que o Palmeiras atropelou 5-1, o jogo foi na Arena Barueri, tá? No jogo contra o Vitória. Aí, torcedor, sabe quanto que foi o público? Quase 9 mil torcedores na Arena Barueri viram a goleada do Palmeiras. Foi o pior público do Palmeiras no ano. Tá, aí veio outros piores públicos, como 11 mil pessoas, no próprio Nubank Park, agora é Nubank, não é mais Allianz, tá? Esse foi o segundo pior público do Palmeiras no ano. Então o Palmeiras registrou essas médias de público nos jogos, principalmente nos jogos fora do Nubank Park, tá? E, lógico, a oscilação, né? Alguns jogos, algumas derrotas, alguns empates, né? Dando a desconfiança no torcedor, né? Falando, gente, meu time tá ali, tá capengando, tá vindo pelas beiradas. Fora que eu esqueci aqui, um título do Campeonato Paulista no começo do ano, né? É, já tem um título no ano. Então o Palmeiras já tá... Agora tá tranquilo. O Palmeiras agora tá tranquilo, é líder do Campeonato Brasileiro, tá classificado para as oitavas da Libertadores, da Copa do Brasil, tá sossegado, né? E lógico, daqui a pouco volta ao Nubank Park. Ah, né? Agora o palmeirense vai ter que se acostumar com o nome, viu? Vai ter que se acostumar, porque a mudança visual já está sendo feita, né? Dentro do estádio. Né? Muita gente não torce o pescocinho, fala, não gostei disso não, hein? Não gostei disso não. Mas tem gente que gostou, fala, gosto cada um tem o seu, né? Então... Nubank, Allianz, né? Gostaria que fosse um Parque Antártica de volta, né? Dos velhos tempos, os vários tempos, dos anos 70, né? Academia, primeira geração da academia com Ademir da Guia, a segunda geração da academia, né? Na era do Luxemburgo, era Parmalat, né? Podia ser, né? De volta o Parque Antártica, né? Bom, 11h55, vamos falar do Corinthians. O Corinthians. Ai, ai, ai, o Corinthians. É, gente, um associado do Corinthians protocolou mais um pedido de impeachment. É, tem que falar assim, impeachment do presidente Osmar Stable. É o terceiro, tá? Terceiro pedido de impeachment. Tá, o associado em questão. Aqui, deixa eu... Negócio aqui, subir aqui. É que a propaganda tampa justamente o nome do nome do associado, viu? Está processando, entrou com pedido de impeachment justamente por conta do que o presidente falou sobre o caso da Nike, do vice-presidente do clube, o Armando Mendonça, tá? É, gente, o negócio tá bem... Né? O novo requerimento foi protocolado pelo Leandro Cano, associado do clube. Tá? E tem como base uma manifestação do Ministério Público de São Paulo que criticou a atuação do dirigente em um processo criminal envolvendo o vice-presidente Armando Mendonça e a gestão de materiais esportivos na Nike. O associado sustentou que o Osmar Stable adotou uma postura contrária aos interesses, institucionais do clube. Ao se manifestar em um momento no processo no qual o Corinthians figura como potencial vítima e assinar uma nota institucional em defesa do seu Armando Mendonça. Segundo o Ministério Público, o documento, né? O Ministério Público apontou que o presidente apresentou argumentos alinhados à estratégia de defesa de Armando Mendonça. Ah, agora caberá ao Conselho Deliberativo se vai aceitar ou não, tá? O pedido de impeachment. E aí, se acontecer, né, do Conselho acatar este pedido, vai acontecer, lógico, uma assembleia do Conselho Deliberativo para... para derrubar ou não o presidente Osmar Stable. E o outro também que está na corda bamba, hein? Lembrando que em abril, sócios e conselheiros protocolaram o primeiro pedido de impeachment, tá? O grupo alegou supostas violações ao Estatuto Social do Corinthians e à legislação vigente, tá? Minha gente, 2 meses depois, em junho, conselheiros e associados apresentaram um novo pedido, apontando supostas violações estatutárias e legais relacionadas à contratação de empresa de segurança. E se continuar assim, vai indo, até que a corda vai arrebentar. Vai arrebentar pro lado do Osmar Stable e aí a casa vai cair. Final do Difusão nos Esportes desta sexta-feira, 19 de junho. A seguir, Padre Nelci com Palavra de Vida em Musical 88. 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
8: Olá, meus amigos e minhas amigas, estamos começando esse programa Palavras de Vida e muito obrigado por você permitir que eu chegasse nesse instante e por isso eu peço licença para adentrar a sua casa e deixar esse recado de Deus, essa palavra amiga de esperança, de reflexão. E hoje eu trago para vocês essa reflexão. 8 presentes que não custam um centavo. Você sabe que presentes são estes que não custam nada? O primeiro presente é o presente da escuta. Você deve realmente escutar, sem interrupção, sem distração, sem planejar sua resposta. Apenas escute, aprenda a escutar o outro. O presente da afeição. Seja generoso com abraços, com beijos, com tapinhas nas costas e aperto na mão. Deixe essas pequenas ações demonstrarem o amor que você tem por seus amigos, pelos seus familiares, pelas pessoas que convivem com você no seu trabalho, no dia a dia. O terceiro presente é o sorriso. Junte alguns desenhos, compartilhe artigos e histórias engraçadas. Seu presente será: eu adoro rir com você. O presente bilhetinho. Pode ser um simples bilhete de muito obrigado por sua ajuda ou um soneto completo. Um breve bilhete escrito à mão pode ser lembrado pelo resto da vida e pode mesmo mudar uma vida. Comece a deixar bilhetes para as pessoas que você ama? Quem sabe aí não está o segredo de você mudar o seu relacionamento dentro da sua casa? O presente elogio. Um simples e sincero elogio, dizendo: você ficou muito bem de vermelho, você fez um ótimo trabalho, ou que comida maravilhosa, faz o dia de alguém transformar. Quer que as pessoas sejam transformadas na sua vida? Elogie quem está perto de você, pelo menos uma vez por dia. O presente favor. Todo dia, faça algo amável. Saiba dizer por favor, por gentileza. O presente solidão. Tem momentos em que nós não queremos nada mais do que ficar sozinho. Quem que já não pensou em ficar sozinho algum dia, algum momento, alguma hora? Isso faz parte. Seja sensível a esses momentos e dê ao outro o presente da solidão. O presente da disposição. Para terminar, esses 8 presentes que não custam um centavo. São 8 presentes que Deus sempre coloca na nossa vida e que nós muitas vezes nem pensamos nisso. O presente da disposição. A maneira mais fácil de sentir-se bem é colocar-se à disposição de alguém. E isso não é difícil de ser feito. Seja disponível para sua esposa, para sua família, para o seu filho, para sua amiga, quem sabe até mesmo para um desconhecido. Se coloque à disposição e você vai ver que você vai receber muito mais alegria sendo disponível, ajudando o outro, do que aquele que recebe a sua ajuda. Esses são os 8 presentes que não custam um centavo e que podem mudar a nossa vida dentro de casa, no trabalho, na nossa convivência. Esse foi o programa Palavras de Vida, sempre com uma mensagem de otimismo, de fé, uma motivação pessoal para que o seu dia, sua vida, seja mais feliz. Que o Deus Poderoso abençoe o seu dia, em nome do Pai, do Filho e do Espírito Santo. Amém. E até amanhã em mais um programa Palavra de Vidas.
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3: Meio-dia e 53.

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2: Prorrogado o prazo para pagar a taxa de inscrição do Enem. A reportagem de Fabiola Altran.
3: A data final seria nessa quarta-feira, mas foi ampliada até a próxima segunda, dia 22. A taxa de inscrição custa R$ 85,00. Para realizar o pagamento, é preciso gerar a guia, que está disponível na página do participante no portal do Instituto Nacional de Estudos e Pesquisas Educacionais Anísio Teixeira. Esse acesso é feito pelo portal gov.br. O valor pode ser quitado em qualquer banco, casa lotérica ou aplicativo de instituição financeira via Pix, cartão de crédito ou débito.
2: A Prefeitura de Batatais, por meio do Fundo Social de Solidariedade, mantém em andamento a campanha Inverno Solidário, iniciativa que busca arrecadar cobertores e agasalhos novos ou usados em bom estado para atender famílias em situação de vulnerabilidade durante os meses mais frios do ano. A mobilização segue até o dia 31 de julho e conta com pontos de coleta distribuídos em locais estratégicos da cidade. A participação da população e do setor empresarial é considerada fundamental para fortalecer o alcance da ação. Pontos de arrecadação: Fundo Social de Solidariedade nas dependências do Bosque Municipal, Tiro de Guerra de Batatais, Farmácia Solidária na Avenida 14 de Março e no Teatro Municipal. Outras informações podem ser obtidas pelo telefone 3761-1644 ou pelo e-mail fundosocial@batatais.sp.gov.br.
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inteiro, boa tarde, juntinhos, estamos de novo, cheguei com alegria, com disposição, com entusiasmo, para a gente passar bons momentos com a nossa tarde total, sorrindo, cantando, nos divertindo, não é? Aprendendo, nos corrigindo, ensinando, mas pedindo principalmente ao Pai, ao Filho, ao Espírito Santo, pedindo perdão. Em vez de agradecer, primeiro hoje eu quero pedir perdão, Senhor. Perdão por nos afastar das Tuas leis, dos Teus pedidos, dos Teus ensinamentos, Pai. Perdão, Senhor, por cerrar os nossos ouvidos, fechar os nossos ouvidos aos Seus pedidos, às Suas instruções. Tira, Senhor, a maldade dos nossos corações, das nossas ações, dos nossos pensamentos, das nossas intenções. Tira, Senhor, tira. A nossa felicidade está em vos amar, em amar o Senhor primeiro de tudo, em primeiro lugar. E depois o nosso semelhante, como queremos ser amados, respeitados. Aceite, amado ouvinte, tudo o que Deus lhe dá. Aceite tudo o que Deus lhe pede. Tenha fé. Se abra com Deus. Conte tudo para Ele, os seus problemas, as suas dificuldades, as suas frustrações, as suas decepções. Você já observou que Deus não nos trata como, por exemplo, exigem as nossas faltas? Quando os nossos filhos carnais erram, pisam na bola, a gente repreende, não é? Põe de castigo, corta não sei o quê, não sei lá. E Deus, Ele nos perdoa, nos dá uma nova chance. Vocês já observaram isso? Quantas vezes você, eu, nós erramos? Quantas vezes? E aqui, ó, Ele acreditando em mim, em você, nos dando uma nova chance para que a gente faça as devidas correções. Oh, meu Pai, maravilhoso, misericordioso, bondoso, eu não tenho vergonha de dizer, para que todos possam ouvir: Tu és o meu Senhor, Tu és o meu Criador, Tu és o meu tudo.

0: Este é o Gustavo Mioto, Pedido de Socorro, é o nome certinho desta música. E antes, Jorge Henrique, Rodrigo e a Marília, vai lá em casa hoje, Aline Barros, depois da nossa reflexão, a música gospel ou a música religiosa, Sonda-me, Usa-me, Senhor. Linda, né? Pois é, então é o pedido que eu faço, sonda-me, usa-nos, Senhor, em mais um dia, que o Senhor está nos presenteando, Ele já está nos usando, já está sondando, nos corrigindo, nos abençoando, nos aperfeiçoando, às 13h19, 1h19, tá já zipado, já tá completinha a primeira viagem pra gente recordar.
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0: Fala, Juliano!
4: Olha a sexta-feira. É, beleza! Chegou a sexta-feira, né, minha gente? É, e o final de semana já tá aí. Já. Hoje tem seleção brasileira. E aí, Paulinho? Tá tudo bem, meu jovem?
0: Tudo nos controles.
4: Que maravilha. Então, boa sexta-feira. Obrigado, já comprou seu remedinho hoje pro jogo da seleção? Ai, meu Deus do céu. É, tem que rir pra não chorar, né, gente? Boa tarde, Paulinho! Boa tarde, amigo ouvinte da Difusão. É ligadinho aqui no nosso Tarde Total. Daqui a pouquinho, aqui no Momento Esportivo, mais um pedido de impeachment.
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4: Turquia e Paraguai se enfrentam na madruga deste sábado, à meia-noite, em Santa Clara, nos Estados Unidos. A partida é válida pela segunda rodada do Grupo D, de dado, da Copa do Mundo 2026. A Turquia estreou com derrota na Copa do Mundo. Foi surpreendida pela Austrália e venceu por 2-0. O Paraguai tenta se reerguer após a goleada de 4-1 sofrida para os Estados Unidos na estreia. A atuação da equipe foi alvo de duras críticas, principalmente no primeiro tempo, apático, quando levou 3 gols dos americanos. Osmar Stabile, presidente do Corinthians, tornou-se alvo de um terceiro pedido de impeachment. O novo requerimento foi protocolado pelo associado Leandro Cano e tem como base uma manifestação do Ministério Público de São Paulo que criticou a atuação do dirigente em um processo criminal envolvendo o vice-presidente do clube, Armando Mendonça, e a gestão de materiais esportivos da Nike. O associado sustenta que Osmar Stabile adotou uma postura contrária aos interesses institucionais do clube ao se manifestar em um processo no qual Corinthians figura como potencial vítima e assinar uma nota institucional em defesa de Armando. Segundo o documento, o Ministério Público apontou que o presidente apresentou argumentos alinhados à estratégia de defesa de Armando Mendonça.
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4: Ah, mas é ele mesmo. Paulinho, gente boa e o Tarde Total. 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
7: Algumas dicas para você organizar, energizar o seu ambiente e trazer uma energia mais harmoniosa. Nunca use fotos de pessoas para tapar buracos na parede. Limpe o que não serve. Isso cria espaços energéticos para novas aberturas na sua vida. Portas e janelas e gavetas emperradas não te deixam sair de problemas. Espelhos não são indicados para ter em quartos de dormir. Ele irá tirar a qualidade do seu sono.
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9: O Google anunciou o lançamento da ferramenta Pergunte ao Maps no mercado nacional. O novo recurso traz uma experiência conversacional para o aplicativo de mapas, ao unificar a base de dados de geolocalização da plataforma com a capacidade de raciocínio avançado do modelo de inteligência artificial Gemini. Com a atualização do sistema, o software passa a responder de forma instantânea a perguntas e comandos complexos por meio de uma

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0: está feliz, tá feliz. Que viagem gostosa com a Baby BJ Thomas, Jerry Adriani, Aine Circle, Gilson de Souza, Vinícius Cantuária. Obrigado, Cris Melo e as coleguinhas de trabalho, a Aninha e a Leila. Merecido final de semana. Tudo de bom para vocês também. A Celinha Aeroporto, obrigado, Celinha. Aquele abraço para você também, obrigado Ana Paula, a Vilma e a Isabela. Foram essas ouvintes ou essa galera que acabou nos ajudando aí, olha, e presenteando, né, todos nós com estas lindas recordações. Daqui a pouquinho tem mais, já vamos iniciar a parte astrológica. Sim, eu vou atender o seu sucesso, o seu pedido, aguenta aí só um instantinho. Sim, já começa o humor também na tarde total, né?
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0: Oi, Caio! Mandou bem a primeira, hein? Já a gente vai ouvir.
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0: Arianos, hoje é sexta, Ariano, dia 19 de junho. Como é que vai? Tudo bem? Boa tarde. No trabalho, esforço e amizade vão trazer recompensa e estabilidade para você. Cuidado, no entanto, com o seu fanatismo. O fanatismo pode provocar, né, violência, pode provocar, enfim, atitudes sem limitações e aí ofender as pessoas. Entendeu o recado? No amor, tenha momentos leves, com calma, conversando para fortalecer esta vida amorosa e expresse os seus conhecimentos, os seus sentimentos e as suas ideias. Expressar e não forçar. Branco é a sua cor, 110043, números de sorte para vocês. É para você evitar fofocas, é para você cuidar um pouquinho da sua saúde, do seu corpo, da sua alimentação. Tá exagerando esses dias, não tá? Não vai exagerar hoje também, não. Com calma e paciência, torne os seus dias agradáveis. E tenha calma também, tranquilidade, sapiência, viu? Para você, o quê? Contornar os seus erros, mas corrigi-los, não voltar a cometê-los. Entenderam, taurinos? Entenderam? Creme cor 27, 53, 34, números de sorte. Amanhã é o último dia de aniversário dos geminianos, depois é a vez dos cancerianos, a partir do dia 21. Então, gêmeos, parabéns nesta data querida, tudo de bom, que você consiga realizar sempre coisas boas na vida, comprometa-se com coisas influentes, com coisas verdadeiras, com coisas refrigerantes, né, para fazer bem para sua alma. Não faça de uma diversão uma loucura. não vai cometer loucuras hoje. Seja mais tolerante na sua relação amorosa. Escutou, Gêmeos? É para você ser mais tolerante, compreensiva na relação amorosa. E procure também dar atenção para a sua saúde. Você não está exagerando em nada, não? A análise quem tem que fazer é você. Mas os astros já estão te prevenindo. Bege cor 73, 82, 39, números de sorte. Daqui a pouquinho a gente conversa com mais três signos.
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9: Tem uma horta, mesmo que mora em apartamento. Se o espaço é pequeno, vale fazer uma vertical na parede. 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
10: Vamos falar

0: para Cadu e a Adriana me pediram, eu também estou adorando esta música da Ana Castela. Obrigado, meus queridos ouvintes. É que eu não te esqueci é o título da música. E antes, para a Ângela. Valeu, Ângela. O Alexandre Pires, Maiara e Maraíza, Parece Fake. Pronto, fechamos já a primeira hora da nossa tarde total. Já são 14 horas, 2 da tarde. O Luciano já está prontinho. Vai destacar as notícias da hora. Depois eu volto. Ah, a Solange está pedindo aqui, Paulinho, por favor, faz uma dose dupla com a cantora Madonna. Eu adoro as duas músicas recentes da Madonna. Eu vou pedir para o meu diretor artístico, viu, Solange? Porque hoje está meio complicadinho aqui o meu espaço. Deixa eu conversar com ele. Diretor?
1: Oi.
0: O senhor está me ouvindo?
1: Lógico.
0: A Solange está pedindo para a gente tocar duas músicas da Madonna. É possível?
1: Se é possível, gente boa. Eu também gosto da Madonna.
0: Viu, Solange? Tá autorizado. Já, eu vou te atender. Ah, e o rádio tem que ter essas coisas, né? A criatividade, né? Gostou, Solange? Ah, adorou. Cadê a piadinha? Eu tô procurando a piadinha do Caio. Ah, chegou. Que eu tô recebendo de emojis aqui do Brasil. Meu pai amado. Cadê? Ah, tá aqui a piadinha do Caio. Escutem só, queridos ouvintes, escutem. A primeira piadinha do Caio.
2: Chico Virilha foi no médico, levou uns exames da mulher dele e falou: doutora, dá uma olhada nesse exame da minha esposa. A doutora olhou o exame e falou: ah, realmente a tua mulher tá grávida. Ele falou: é impossível, doutora, eu tomo cuidado. Ela falou assim: ó, é como dirigir na estrada. Você toma cuidado, mas os outros não.
0: Boa, Caio.
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5: Olá, Paulinho, sextou. Boa tarde para você. Boa tarde, ouvintes, Difusora. Vai, Brasil.
0: Vai.
5: A Prefeitura de Batatais, por meio da Secretaria Municipal de Saúde, realiza nos dias 20, 24 e 25 de junho mais uma fase da campanha de vacinação antirrábica para cães e gatos. A imunização é gratuita aos animais. A vacinação será realizada em 3 pontos do município. Neste dia 20, sábado, das 8 às 12 horas. O atendimento ocorrerá na VetClin, na Avenida Dr. Oswaldo Escatena, 224, no centro. No dia 24, quarta-feira, das 14 às 18 horas, a vacinação será no pátio do Posto Cruzeiro, na Avenida Moacir Dias de Moraes, 1858. Por fim, no dia 25, quinta-feira, das 16 às 20 horas, a ação será realizada na Marmil, que fica na rua José Augusto Fernandes, 1054, na Vila Maria. A CEMUSA destaca que a vacinação é uma medida essencial para a prevenção e o controle da raiva, doença grave que pode ser transmitida aos seres humanos. Preço do açúcar em tendência de queda nas usinas. Safra de cana está no início. Humberto Ferretti.
6: Apesar do sobe e desce diário das cotações, que é normal, o preço do açúcar está em tendência de queda nas usinas. Nos últimos dias, a saca do cristal branco foi vendida pouco acima dos R$ 90,00 em São Paulo, informa o CPEA. A safra 26-27 de cana ainda está no começo, o que indica que os preços podem cair com o avanço da colheita, o que faz muito comprador adiar o fechamento de negócios. Porém, existe a chance de o fenômeno El Niño prejudicar os canaviais lá na frente.
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0: Solange, que delícia, né? São dois sucessão do momento da Madonna, pois é, sendo executado lá fora e bem aqui também no Brasil. I Feel So Free, essa que acabamos de ouvir, e a anterior, Love Sensation. Gostou? Adoramos, Solange, mas tive que pedir pro diretor, você escutou? Um abração, obrigado. Continue sempre nos prestigiando com esse seu bom gosto, tá? Deixa eu oferecer essas músicas para todos os nossos amigos da Copa e Rubi, desejando uma boa tarde, boa sexta-feira de luta de trabalho, de promoções, de boas vendas, qualidade, confiança, linha 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Mais uma vez, oi meninas. Boa tarde. Bom, desde já um gostoso e merecido final de semana, né? Hoje já é sexta-feira, não é verdade, meninas? E abraço para todos daí. Cadê? É outra piadinha que o Caio nos enviou. Do Chico da Tiana, na Praça Nossa com Carlos Alberto. Escuta.
1: Agora, fui dar uma agradada na Sebastiana no Dia das Mães. Entrei de novo, eu só me lasco, Carlos Alberto.
2: O que aconteceu?
1: Eu invento as coisas. Peguei um mapa do Brasil.
2: Mapa?
1: Mapa do Brasil. Colei na parede da cozinha. Ela tava na cozinha fazendo almoço?
2: Sim, sim.
1: Colei o mapa do Brasil na parede da cozinha e dei pra ela. Sabe aqueles dardos que você joga ali e cola lá?
2: Sim, claro, lógico.
1: Falei, Bastiana, agora que eu tô na Praça Nossa, eu tô tendo uma condição. Eu quero agradar você. Tá vendo aquele mapa do Brasil lá? Joga esse dardo aqui, ó. Aonde ele parar... né, vai passar 15 dias. Uhum. Ela ficou feliz por bosta. Uhum.
2: Falou.
1: Jogou o dardo, bup, bup, bup, bup. Uhum. Nós vamos passar 15 dias atrás da geladeira.

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1: Paulinho e amigos da Difusora FM, em instantes aqui no Momento Esportivo, claro, dentro do nosso Tarde Total. Time alemão recusou proposta do São Paulo de novo. O goleiro Denis Júnior creditou a entrada da Ferroviária no G8 do Brasileirão da Série C aos números sólidos defensivos. O time tem apenas 9 gols sofridos em 10 rodadas na competição e é o segundo menos vazado, atrás de Guarani e Caxias, com 8 cada. O goleiro dividiu os méritos da defesa com os companheiros, ressaltando a força coletiva da equipe. Lembrando, a Ferroviária entrou no G8 pela primeira vez na rodada passada, ao vencer o Barra por 1 a 0. A equipe tem 16 pontos e está na 7ª posição. E o Hoffenheim recusou a segunda investida do São Paulo para contratar Arthur Chaves. A última oferta, apresentada na última quarta-feira, previa o empréstimo do zagueiro por 6 meses, mas foi rejeitada pelos alemães. Anteriormente, o Hoffenheim recusou uma proposta de empréstimo por 1 ano. Em ambas as oportunidades, o clube alemão sinalizou que deseja receber uma compensação financeira, din-din, para negociar o defensor de 25 anos. Arthur Chaves é o principal alvo do São Paulo para reforçar a defesa. A diretoria pretende manter a estratégia adotada nesta temporada e evita fazer investimentos para adquirir jogadores, priorizando empréstimos ou atletas livres. As conversas são conduzidas pelo executivo do futebol, Rui Costa, e pelo representante do atleta, Maurício Nassif.
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1: Na Difusora segue Tarde Total. Ah, mas segue sim, com ele.
3: Paulinho, gente boa.
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16: Misture um pouco de leite aos ovos enquanto bate sua omelete. Além de mais saborosa e cremosa, ela crescerá mais.
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20: Nós vamos fazer agora uma longa viagem. Para recordar. Começando com o rei escancarando aquele seu velho.
21: Eu cheguei em frente ao portão.
20: O portão.

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1: 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Amor, me ajuda que eu sou voado, cara.

0: mais uma viagem que nós fizemos. E graças, já eu vou falar. Olha, recordamos Secos e Molhados, o Vira, Dilcinho, Henrique Juliano, Sogra, Eagles, Hotel Califórnia, Gabriel, Diniz, Jennifer, Genesis ou Genesis, Follow You, Follow Me, Robertão, oh, Portão. Deixa eu agradecer o Gilson Relojeiro, que foi com o portão do Roberto. Esse portão tá na hora de trocar, tá? Não é verdade, Gilson? Meu irmão de fé, aquele abração pra você, tudo de bom. A Patrícia, obrigado, Patrícia, aí no trabalho. Ela foi de Follow You, Follow Me, Patrícia. Tudo de bom pra você também. Eagles Hotel Califórnia, pras mineirinhas. Oi, Nadir, Lucy Helena, mas o pedido foi seu, né, Elaine? Usou a vovó e a mamãe, mas o pedido foi seu, né? Você que gosta desse Hotel Califórnia. Um abração pra vocês, tudo de bom. A Leninha Amaral de Itapetininga foi com Secos e Molhados. Obrigado, Leninha. Passou a ser ouvinte, assim, ó, fiel da nossa programação, trocando emojis, mensagens, pensamentos com a gente. Forte abraço a você e a todos os seus. A Sônia do Altino Arantes, que pediu Jennifer com Gabriel Diniz. Obrigado, Sônia. E o Gil Sorriso. Oi, Gilberto. Tive a oportunidade de cumprimentá-lo hoje, lá no Nori Vila Lídia. Eu saindo, ele chegando para as compras, não é verdade, Gil? Um abração a você, meu querido. Tudo de bom, já trabalhou aqui com a gente. Hoje já está homem formado. Mas naquela época era pititote, né? Era pequenininho. Pois é, um abraço, Gil. Foi bom te ver. Quantas horas no meu? Faltam 10 minutinhos para... às 3 da tarde, foi mais uma viagem que nós fizemos. Obrigado a todos vocês que eu relacionei aqui. E agora...
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0: Vamos conferir. Acabei de receber os resultados. Anotem a sexta placa. Cadê? A numeração é 0510. 0510 é a sexta. A quinta, 1089. 1089. A quarta, 9643. 9643. A terceira, 4633, 4633, a segunda, 0553, 0553. A primeira placa da tarde tem a numeração 4, depois quem vem 5, depois você vai lá em cima 9, depois você desce para 2, 45, 92. Primeira placa da tarde à noite.
2: Juliano Rodrigues. Opa,
0: ele vai estar aqui para conferir para a gente.
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0: Outra piadinha que o Caio me enviou. O marido está em frente ao espelho treinando, né, para dar um não, não, não, não para a esposa. Escuta só o que vai acontecer.
3: Eu já falei não. Eu disse que não. Não!
0: Aí ela chega.
4: Amor, tu acharia ruim se eu gastasse R$2.000 aqui na tua conta?
3: Não!
4: Ah, tá bom. Obrigado.
3: Por nada.
0: Aí...
3: ei, amor, faz isso não.
0: Aqui tem alegria, música. Tá vendo? Cuidado, hein, amigo, com não, não.
5: Posso gastar R$2.000?
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0: Nativos do signo de câncer, sextou, hein? 19 de junho, olha, se tá dando errado, preste atenção, a sabedoria da vida pede, é hora de você mudar os rumos, as suas atitudes, mudar as coisas, entendeu? Tá dando errado? A sabedoria da vida pede, ensina, é hora de você mudar as coisas, atitudes, a direção. Tenha discernimento até para você fazer o bem, para você ajudar. Não é qualquer um que você deve ajudar, não, hein? Cuidado, não entre no problema dos outros, mas procure orientá-los, ajudá-los se for preciso. Entendeu? Você já deu a vara, você já ensinou a pescar, então deixa que a pessoa pesque. Não pense só no seu futuro, pense um pouquinho mais no seu presente. Você está desprezando o presente e amanhã você vai lamentar, até na sua vida amorosa. Azul cor 628533, viu, cancerianos? São seus números de sorte. A partir do dia 21, os cancerianos começam a completar mais um aninho de vida. É o período de aniversário, começa no próximo dia 21. Quem é do signo de Leão? Alô, Leonino. Leonino, lembre-se, é até bíblico. O homem, pro homem, tudo é impossível. Impossível, é impossível. Mas para Deus, todas as coisas são possíveis. Se é pro Senhor, já que somos imagem e semelhança dele, para nós também é. Não fuja da raia, não. Assuntos domésticos merecendo maior atenção, dedicação e preocupação também. Na vida amorosa, não atormente, mas colabore com a pessoa amada. Escutou, Leão? Na vida amorosa, não atormenta, não. Colabora mais com a pessoa amada. Kiwi cor 998310 são seus números de sorte. É você do signo de Virgem. No trabalho, relação com os colegas, pede cuidado para evitar conflitos. No amor, afaste o ciúme da sua vida para manter a relação o quê? Para manter a relação gostosa, harmoniosa, feliz. Não seja inimigo de quem quer melhorar você e até modificar você. De repente você está levando por outro lado. E olha, não exagere em nada, hein? Nesse final de semana. Não. Principalmente na parte líquida. Agora, no amor, quanto mais exagerar, melhor. Viu? Ô, virginiano. Você escutou a orientação dos astros? No amor, quanto mais exagerar, melhor. Preto, cor 56-48-19, números de sorte. Daqui a pouquinho eu converso com mais três signos. Hora certa, faltam 4 minutos para as 3 da tarde.
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0: 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Mais uma vez, bom final de semana, pontualmente 15 horas, 3 da tarde, Luciano Canelli está chegando, notícias da hora, e já estou voltando, viu, com a sua música, viu, Patrícia?
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18: Novo programa de renegociação de dívidas do governo já chega a mais de 17 mil operações. Vamos saber mais com a repórter Fabiola Altran.
19: O Ministério do Trabalho informou que o valor médio sacado para o pagamento de dívidas com instituições financeiras é de R$ 604,73. Nesta segunda fase do programa, estão reservados R$ 10.300.000. O objetivo é ajudar o cidadão a regularizar as dívidas por meio de descontos e juros mais baixos. Valores que estavam bloqueados e que foram liberados para o saque aniversário beneficiaram 14.600.000 trabalhadores em contratos encerrados ou suspensos no período de 2020 a 2025, de acordo com a pasta. O levantamento do Ministério ainda mostra que o valor utilizado em saques extraordinários desde 2023 chega a R$ 34,7 bilhões.
18: Uma instrução normativa do Banco Central eliminou o limite diário de R$ 500 para transações realizadas por meio do Pix por aproximação. Com a mudança, os usuários poderão solicitar aumento ou a redução do limite para essa modalidade.
20: A nova regra entra em vigor em 1º de outubro. Lançada em 2025, o Pix por aproximação permite que usuários façam pagamentos apenas aproximando o celular ou relógio digital da maquininha de pagamento, de forma semelhante ao funcionamento dos cartões de crédito e débito por aproximação. A solução funciona em dispositivos com a tecnologia NFC, por meio das carteiras digitais que aderiram à modalidade de pagamento.
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0: Belo, caça e caçador, tá se dando bem com essa reclamação também, hein, Belo? Maiara e Maraísa, 10%, Diego, Vitor Hugo, Tubarões, gostou, Patrícia, abrindo mais uma hora da nossa tarde total, na companhia também do Depósito Liquigás, aonde você vai comprar, né, o gás, aquele gás que tem aquela chama azulinha, chama limpinha, não vai sujar as suas panelinhas. 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Olha, daqui a pouquinho a bola vai rolar, logo mais às 4 da tarde, Estados Unidos e Austrália, Copa do Mundo. Depois, às 19 horas, horário de Brasília, tem um jogo que interessa para nós, hein? É Escócia e Marrocos. São do grupo do Brasil. E aí, às 21h30, acha coração, tem Brasil e Haiti. Boa sorte para a nossa seleção, pensamento positivo, hein, ouvintes? Às 15h20, 3h20, daqui a pouquinho, último bloco de saudades, estou procurando. Dá tempo de eu ler, de contar a piadinha da Silvinha, rapidinho? Ah, tem um ouvinte que me pediu, falou que eu não falei a cor e os números de sorte de quem é do signo de Virgem, então eu vou repetir. A cor é o preto, 56, 47, 19 são seus números de sorte, tá bom? Anotou direitinho? Obrigado, tudo de bom para você também. Cadê a piadinha que a Silvinha me enviou? É boa essa piadinha. Escutem só, eu já conheci a piadinha, eu conheço. Cadê a piadinha da Silvinha? Está aqui, eu vou contar. Uma mulher encontrou uma amiga e, para essa amiga, ela falou que o esposo dela estava, né, tava frio, estava indiferente, né, não procurava ela na hora de fazer o sexo e tal, papapá, papapá. Aí a amiga falou, bobinha, faz que nem eu. Quando o meu marido dá aquela gelada, eu comprei a fantasia da tiazinha. E quando eu coloco essa fantasia, você nem imagina como ele fica. A amiga falou, então eu vou fazer o mesmo. Só que essa amiga, coitadinha, era feia, que doía. Bom, foi lá e comprou o raio dessa fantasia da tiazinha. Numa noite, ela se prepara. Ele chega, ela vai tomar o banho, e ela toda, né? Amor, toma banho, tá? Viu? Pode tomar o seu banho. Ele foi tomar o banho. Depois do banho, logicamente, foi deitar. Estava cansado e tal. Quando ele entra no quarto, adivinha quem está lá? Ela, vestida de tiazinha, dando aqueles remeleixos, né? Aquelas provocações. Amor, olha aqui. Amor, olha aqui. Com quem você acha que eu estou parecendo? Com quem? Ele deu aquela olhada, imaginem vocês. Deu aquela olhada e falou: olha, com essa máscara que você está usando,
1: o que, que eu estou parecendo?
0: Com o Zo. Boa, Silvinha! Boa.
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6: Já, já. Sim, já, já mesmo. Aqui no Momento Esportivo, dentro do nosso Tarde Total. Oscilação no Verdão.
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6: Mais Copa do Mundo no Momento Esportivo. A concentração da Colômbia ganhou uma visita ilustre ontem. É, astro da NBA e um dos principais nomes do Golden State Warriors, Jimmy Butler, apareceu ao lado de jogadores da seleção colombiana em um momento de descontração que rapidamente repercutiu nas redes sociais. Nas imagens divulgadas pelo próprio atleta, Butler surge participando de uma partida de dominó ao lado de jogadores da equipe, entre eles James Rodríguez e Luis Díaz. O encontro chamou a atenção dos torcedores e virou assunto entre os fãs da Copa do Mundo de 2026. O Palmeiras encerrou o primeiro semestre de 2026 de forma positiva, liderando o Brasileirão e classificado às oitavas de final da Libertadores e Copa do Brasil. Além disso, começou o ano conquistando o Campeonato Paulista. Bom, até aí tudo bem. Contudo, a equipe registrou momentos de oscilação e, por conta da reforma em seu estádio, ficou um pouco distante de seu torcedor. Com isso, a equipe de Abel Ferreira registrou alguns públicos baixos durante os primeiros 6 meses. O pior público de um jogo do Palmeiras deste ano foi na goleada por 5-1 sobre Vitória, pela segunda rodada do Brasileirão Série A. Na oportunidade, olhem, 8.950 torcedores compareceram à Arena Barueri no 8º jogo da equipe de Abel Ferreira na temporada.
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1: Segue algumas dicas para um espaço harmonioso. Primeiro, perceba sua casa, o seu espaço de trabalho, onde você vive e convive. Perceba se tem rachaduras e vazamentos nesses ambientes. Isso não é favorável para uma vida saudável, pois são sinais que a sua estrutura como pessoa está totalmente abalada. Conserte-os o mais rápido que conseguir. Coloque-os como prioridade.
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5: Oi, Librianos! Previsões para vocês: se arrependa daquilo que você deixou de fazer. Você está se arrependendo? Pois é bom você se arrepender mesmo. Pessoas distantes merecem atenção da sua parte. Com ajuda, procure só pensar em superar as barreiras e os obstáculos. Mas pense também um pouquinho, pense mais um pouquinho na sua vida amorosa, vida conjugal. Não está precisando, hein? De alguns acertos, de alguns apertos também? Pense mais. Melancia, sua cor, Libra, 48, 39, 72, são seus números de sorte. Quem é do signo de Escorpião? De forma espontânea, as noites são para a gente descansar, mas para a gente pensar e pesar os nossos atos e as nossas atitudes também, viu? Cultive sempre o bem. É o bem que nós temos que oferecer ao nosso semelhante para este bem voltar para a gente também. Às vezes devemos preferir uma desilusão do que um engano. E seria necessário você dar uma segurada um pouquinho nas suas finanças. Você está gastando demais. Mais tarde vai se arrepender. Verde, cor 776501, são seus números de sorte. Quem é de Sagitário, igualzinho o Paulinho, é você. Alô, Sagitário, o momento é para você equilibrar emoções e oportunidades. Não se sobrecarregue com seus afazeres, muito menos com o seu trabalho. Cuidado para não cair num golpe. Olha aí, abre os olhos, Sagitário. Vida amorosa, precisando também, Sagitário, de uma chacoalhada. É, tá ou não tá? Tá. Qual é a cor para Sagitário hoje? É Kiwi. A sorte com estes números: 52, 45, 87. Daqui a pouquinho as previsões finais. Capricórnio, Aquário, Peixes. Hora certa no meu 3:30. E no seu?
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0: Viagem. Eu começo, Tereza. Olá. Obrigado pela sugestão pra gente recordar. Marina Lima.

0: garoto muito estranho. Obrigado, Dulce. Starship, Sad Night, o Music, Silvinho Ouro Verde. Obrigado, Silvinha. Raça Negra, pra quem? Pra quem? Pra você, minha querida, minha galete. Que gostoso sentimento do Raça Negra. Ei, Aninha, boa tarde, tudo de bom? Bom trabalho. E a Marina Lima, fugaz pra Tereza. E assim foi a nossa última viagem para a gente recordar. Segunda-feira, voltamos a viajar. Espero contar com a sua sugestão, seu bom gosto, para a gente buscar outras saudades e recordar aqui na nossa programação. A todos, obrigado pela colaboração. Eu estou recebendo aqui outra piadinha do Caio, do tubinho na sala de aula. É aquele palhaço tubinho na sala de aula. Vamos ouvir. Eu não ouvi ainda a piadinha, mas vamos ouvir. Já vai direto para o ar. Ah, e se tiver alguma... Hã? Ah, agora já foi. Agora não tem mais jeito de voltar. Vamos lá, vamos lá.
1: Eu passei as minhas férias num spa. Sabe como é que era o nome? Descanso Eterno.
2: Nossa. Como é o nome?
1: Descanso Eterno.
2: Isso é nome de cemitério, meu amor. Peraí, já entendi mais. Eu sei que não se cuide que as tuas próximas férias vai ser no cemitério, meu amor.
1: Professora, a véia tá velha.
2: Ela tá proibida pelo médico de espreguiçar.
1: Ué, por quê?
2: Se ela erguer a mão pra cima, Deus puxa ela pro céu.

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3: Para encerrar as previsões desta sexta, 19 de junho, quem é de Capricórnio? É você? Olha, não queira que sempre prevaleça a sua vontade. O ser humano é assim, né? A gente sempre quer que prevaleça a nossa vontade. Só a gente tem razão. Não é assim. Mudanças podem ser lucrativas nos negócios, tá vendo? Não se queixe da sinceridade de alguém sobre você. É para o seu bem essa sinceridade. Na vida amorosa é para você ter mais compreensão, habilidade e colaboração. Ouviu? Branco cor 74, 10, 51, Capricórnio são seus números de sorte. Oi, Neia, aquariana, tem habilidade para alguns momentos da sua vida para você sair de, sabe, alguns apertos. Deixe as pessoas seguirem o seu próprio curso, fazer as suas próprias escolhas, não interfira na vida de ninguém, até dos seus filhos, até dos seus familiares. Tente encontrar a melhor saída para os seus problemas e evite gastos impulsivos. Escutou? Em Aquário, escutou, né? Cinza cor 57, 13, 33, números de sorte. E finalizando os piscianos, é para você focar naquilo que te agrada. Tenha equilíbrio para você evitar ou prevenir mal-entendidos. Não viva na mentira, mas com aquilo que te faz bem, que te impulsiona, que te enche de ânimo, entendeu? Na vida amorosa é para você dar um pouquinho mais de crédito para a pessoa amada. De repente ela tem uma ideia, ela tem alguma coisa para fazer e você está segurando, bloqueando a vontade da pessoa amada. Não é assim. Preto cor 05-96-46, números de sorte, signos. Segunda-feira a gente traz outras orientações para vocês.
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5: 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Atividade física.
6: Caminhar no calçadão à beira da praia, no parque, na rua, tanto faz. O lugar fica ao seu critério, desde que o seu corpo esteja em movimento. Movimentar-se é essencial para a manutenção dos músculos. Reduz o inchaço nas pernas e nos tornozelos. E também pode combater o estresse e a ansiedade presente no dia a dia.
7: Você ouviu a atividade física, o melhor para o seu corpo.
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3: Olha, no meu faltam 4 minutinhos para as 16, para as 4 da tarde. Hoje é dia de podcast e eu quero agradecer meu querido amigo ouvinte Carlinho, lá do sítio Sucupira, pois ele mandou um podcast muito legal para a gente. Ele tem acho que 1 minuto e um pouquinho. Então eu vou colocar esse podcast no ar. E que ele sirva de o quê? De orientação, de alerta, de chacoalhão para cada um de nós. Escutem só. Carlinho, obrigado, hein? Depois eu te pago com o modão nos minutos finais. Cadê? Escutem só o podcast que o Carlinho nos enviou.
9: Deus vai te mostrar na hora certa esse vídeo e eu preciso te dizer, pare de se preocupar. O teu Deus é poderoso. No campo, aprendemos uma lição valiosa. Não adianta olhar para a semente todos os dias, querendo que brote mais rápido. Há um tempo certo para germinar, um tempo certo para crescer e um tempo certo para dar frutos. O fazendeiro não perde o sono porque confia na terra, na chuva que virá. Assim é com você. Talvez hoje você esteja aflito, preocupado com o que não aconteceu, ansioso pelo que ainda não chegou. Mas quero te lembrar, Deus não falha. O que ele prometeu vai se cumprir. Ele conhece a sua luta, ele sabe o peso que você carrega, mas ele também preparou o tempo da resposta. Não é no seu tempo, é no dele. Então descanse, pare de se desesperar. A semente que você plantou em oração não morreu.
3: A semente que você plantou em oração não morreu. Agora, quem não planta, me desculpe a sinceridade, não vai colher. Não é mesmo, Carlinho? Obrigado, hein? Lindo. Já estou despachando aqui, ó, para vários ouvintes que já estão se manifestando, querem esse podcast. Até uma próxima, se você puder me ajudar, eu te agradeço de coração. Vou te pagar nos minutos finais. Vou encaminhar um modão aí para você. Valeu, Carlinho! Sítio Suco.

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2: A Pai Batatais começou a receber itens para a formação dos lotes que integrarão a 29ª edição do leilão Quem Ajuda Levanta a Mão, que acontecerá no dia 23 de agosto na Pai Rural. O evento tem como objetivo arrecadar recursos necessários à manutenção dos serviços prestados nas áreas de assistência social, educação especializada, formação profissional e saúde, ofertados a quase 3 mil pessoas por ano, desde bebês até idosas. A instituição está recebendo doações como eletrodomésticos, eletroeletrônicos, cabeças de gado, grãos, obras de arte, equipamentos agrícolas, objetos autografados por figuras públicas e vários outros itens. Dentre as formas de participar do evento, existe também a ação Amigo do Carro, que graças à união de vários empresários, promoverá o sorteio de um automóvel Fiat Mobi 0 km no dia do evento. Para concorrer ao sorteio, é necessária a adesão às cotas de participação que tem o valor de R$ 500 cada. Para fazer doações ou ter outras informações sobre o evento, entre em contato por meio do WhatsApp 16 9 96 85 44 79. Mais de 75 milhões de consumidores terminaram maio com nome negativado. Milena Abreu.
3: É o que mostra o indicador de inadimplência da pessoa física do SPC Brasil em parceria com a CNDL, a entidade que reúne os lojistas. No quinto mês de 2026, ao menos 75 milhões e 60 mil brasileiros estavam negativados, o que equivale a 44,8% da população adulta do país. Dá para dizer, portanto, que praticamente 45 de cada 100 consumidores adultos terminaram maio com ao menos uma conta atrasada. É um número recorde e representa uma alta de praticamente 9% em relação a maio de 2025. Já no comparativo mensal, ou seja, entre abril e maio, a alta beirou 0,5%.
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0: está ouvindo?
1: Paulinho, gente boa.
0: A nossa
2: tarde total. 4 e 6.
0: Ué, não entendi as horas.
2: 4 e 6.
0: Ah, obrigado. Leonardo. Abrindo a essa hora

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0: que é que eu sou sem vocês? Nada, nada, nada, na verdade, Rose. Obrigado, Daniel, Guilherme Santiago, cheiro dela. Chitão Choró, deixei de ser cowboy por ela. João Mineiro e Marciano, se eu não puder te esquecer. E Leonardo Rola Pinga abrindo mais uma hora da nossa tarde total para todos os aniversariantes do dia, com os nossos parabéns nesta data querida. Tudo de bom hoje e sempre por toda a sua vida. Feliz aniversário para você que hoje está completando mais um aninho. Amanhã também vai completar mais um aninho. Aí no domingo, aí na segunda-feira, aí já são os... Olha, a partir de 21, dia 21, aí entra a vez dos cancerianos, que estarão completando mais um aninho de vida. Viu, Gian? Tá muito otimista. Não é tudo isso, não. É mais sofrimento do que esses números aí de placar, viu, Gian? Por falar em placar, Estados Unidos e Austrália estão jogando e a equipe norte-americana, com um gol contra, vai vencendo o seu adversário por 1 a 0. É Copa do Mundo!
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5: Paulinho e amigos da 88. Daqui a pouquinho aqui no Momento Esportivo, sempre dentro do nosso Tarde Total. Dívida no Peixe chegou a 1 bilhão. A Mercedes se posicionou oficialmente nesta manhã sobre a decisão de desistir do pedido de revisão solicitado à Federação Internacional de Automobilismo. A equipe havia recorrido da punição imposta a George Russell no Grande Prêmio de Mônaco, realizado há 2 semanas, mas recuou depois da entidade ter aceitado a ação protocolada pela equipe alemã. Em nota publicada nas redes sociais, a Mercedes explicou que fez uso de seu direito de protesto para lidar com o impacto da punição imposta a Russell na prova. O inglês recebeu 5 segundos por exceder os limites da pista nos boxes, mas não pagou a penalidade e teve que cumprir um drive-thru na corrida, tendo que passar novamente pelo pit lane. Um relatório do Conselho Fiscal do Santos aponta que a dívida do clube

0: para a próxima terça-feira na Vila Belmiro. O relatório financeiro do SAM é apresentado para a apreciação dos conselheiros, sem que haja nenhuma votação sobre o tema. O documento aponta que o passivo total, no fim de março, chegou a R$1.094.039.000. Em dezembro, esse valor estava em R$998.500.000. Apesar disso, o Conselho Fiscal do Clube ponderou que, apesar do aumento, o cenário poderia ser pior, já que a projeção inicial era que a dívida fosse de R$1.163.739.000 para o mesmo período.
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3: Quantas horas?
6: 4:31.
3: Repete.
6: 4:31.
3: É hora, Andréia. Se ouvir a sua música aqui na nossa Tarde Total.

0: Portal da Cachoeira.
1: Aceita que dói mesmo.
0: Obrigado, sugeriu bem, adoramos. Um abração a você e todos aí do bairro e seus familiares também. Trio Barada Dura e a Marília, aceita que dói menos. A Roberta Miranda, Sol da Minha Vida, é eu, bem, Roberto e Meirinho, Zezé e Luciano, né, Andréia, Carol Coroa, abrindo mais uma sequência gostosa da nossa tarde total. Eu quero mandar estas músicas para os meus queridos amigos, desejando também um gostoso, merecido final de semana. Descanso, bom descanso, mas aproveite também para divertir um pouquinho, para relaxar, desestressar. Não é verdade? 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Um abração, queridos. Tudo de bom para vocês também. Bom descanso. Mais uma vez. É o Sima que mandou? Cadê a piadinha do Sima? Vamos colocar no ar. Obrigado, viu, Sima? Também para você, merecido, gostoso, bom final de semana. Olha, os Estados Unidos acaba de fazer o segundo gol em cima da Austrália. O time americano derrota, então vai derrotando o primeiro tempo. Está quase para terminar. 2-0 a seleção australiana. A piadinha do Sima é essa daqui. Ó.
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0: E é verdade.
4: Ei,
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8: Hora certa, hora... Cadê? Auxiliar, hora certa.
9: 4h50.
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9: 4h50.
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8: Lógico, Carminha, que eu vou te atender. Tá aqui a sua música, ó.
11: Cadê as mãos em cima, assim, passando energia, todo mundo com a gente? 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
12: Fada,
11: vamos lá!

0: foi o meu pedido musical, isso. Hugo e Thiago, a música se chama...
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0: Só faltava você. Fechou mais uma hora da nossa tarde total. Eu gostei, eu gosto dessa música. Hugo e Thiago, é uma regravação. Só faltava você. Victor e Léo pra Carminha. Obrigado, Carminha. Ficou desesperado. Mas eu falei pra você que eu ia tocar, toquei, pronto. Victor e Léo, fada. Fechou mais uma hora da nossa tarde total, faltando dois, gente. Dois minutinhos para 5 da tarde. Deixa eu mandar estas buscas também, amigo Aguimar e toda a sua equipe, desejando um bom finalzinho de tarde de trabalho, um merecido final de semana. 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Já, já. Eu volto pros meus minutos finais.

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2: Inverno começa neste domingo. Estação será impactada pelo fenômeno El Niño. Milena Abreu.
3: O inverno começa oficialmente neste domingo, 21 de junho, no Hemisfério Sul, precisamente às 5h24 da manhã, pelo horário de Brasília, dia e hora do solstício de inverno, quando a Terra registrará o maior grau de inclinação do ano em relação ao Sol, resultando na noite mais longa e no dia mais curto de 2026. O fenômeno marca o início oficial da estação mais fria do ano. Temperaturas mais baixas e noites mais longas que os dias são características gerais da estação, que terminará em 22 de setembro com a chegada da primavera. De acordo com as mais recentes previsões meteorológicas, no entanto, o inverno este ano aqui no Brasil não deve trazer um frio tão extremo. A estação deve ser impactada pelo fenômeno El Niño, caracterizado pelo aquecimento das águas do Oceano Pacífico Equatorial, entre as costas do Peru e da Indonésia.
2: A Polícia Civil realizou na manhã de ontem uma operação

0: Operação contra uma associação criminosa especializada em reintroduzir celulares furtados e roubados no mercado formal, a partir de Ribeirão Preto. Batizada de Reset, a ação contou com agentes do Departamento Estadual de Investigações Criminais, que cumpriram 9 mandados de busca e apreensão em diversos endereços da cidade. A operação mirou 7 alvos investigados por participação no esquema. Foram apreendidos aparelhos eletrônicos como um computador e 7 celulares. Ninguém foi preso, mas 3 suspeitos foram levados à delegacia para prestar depoimento.
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0: Paulinhos em minutos finais.
1: Ô, Paulinho, toca uma moda boa.
2: Meus queridos amigos, vivei. Moçada do viveiro que tá me ouvindo.

0: Pachecão! Gostou, lógico? É uma das suas preferidas, né, Pachecão? Mato Grosso e Matias, meu irmão. Memória, Durval e Davi, Mistério, Christian Ralph, Escravo do Amor, Tião Carreira e Pardinho, Leite de Hospital, Lourenço e Lorival, Franguinho na Panela, abrindo os minutos finais da nossa tarde total, juntamente com a Cooper Lube, Silvia Simone e todos da Cooper Lube, desde já um gostoso e merecido final de semana. 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
0: Meu auxiliar.
1: Um show.
0: Quantas horas?
2: 5:25.
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10: O preço dos legumes subiu com força em maio no atacado. É o que mostra o balanço da CEAGESP, a Central de Abastecimento de São Paulo, que trabalha com a compra e a venda de mercadorias de todo o país. Na média, o avanço ficou na casa de 13%. Ele foi puxado principalmente pelo tomate, cuja cotação chegou a dobrar, uma vez que o clima mais fresco atrasou a maturação dos frutos e reduziu a oferta. Chuchu, quiabo e pepino japonês também aparecem na lista das principais altas. O milho ficou mais barato no campo nos últimos dias. Dados do CPEA indicam que a saca é vendida em torno de R$ 63,00, na média. A colheita da safrinha está em fase inicial, mas a tendência de aumento da oferta já força as cotações para baixo. Com isso, muito comprador deu um tempo nos negócios de olho em preços ainda menores lá na frente. Por outro lado, tem um produtor rural que aceita preços menores agora para não perder venda. Apesar do sobe e desce diário das cotações, que é normal, o preço do açúcar está em tendência de queda nas usinas. Nos últimos dias, a saca do cristal branco foi vendida pouco acima dos R$ 90,00 em São Paulo, informa o CPEA. A safra 26-27 de cana ainda está no começo, o que indica que os preços podem cair com o avanço da colheita, o que faz muito comprador adiar o fechamento de negócios. Porém, existe a chance de o fenômeno El Niño prejudicar os canaviais lá na frente.
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0: Escutaram, motoristas? Escutaram? As horas.
2: 5:31.
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0: frio essa noite. Espero que seja maravilhosa também. Lindomar Castilho, Santa Maria do Brasil, milionário e José Rico, desse mundo nada se leva. Não é verdade, ouvintes? Cadê a auxiliar? Diz aí. Quantas horas?
1: 5h40.
0: Repete.
1: 5h40.
0: 20 minutinhos para as 18, já começo a me preparar.
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4: Paulinho, gente boa.
2: Já tô indo embora, queridos ouvintes. Obrigado. Ótima semana foi a nossa. Hein? Que semana gostosa. Passamos bons momentos com a nossa programação. Nos divertindo, sorrindo, cantando, nos emocionando, aprendendo, ensinando, não é? Nos corrigindo, não é? Vamos repetir a dose? Se Deus assim quiser e permitir, e eu vou pedir uma nova chance. Olha, daqui a pouquinho a nossa Ave Maria, Padre Marcos Roberto Carlos, paróquia São Sebastião, depois o Canta Brasil com o Juliano. Boa sorte para a nossa seleção, vai ser complicado esse jogo. É aquele jogo catimbado, nervoso. Você acha que o Haiti vai querer perder? Se perder, está fora. Hã? Acabei de ouvir uma declaração do técnico. Ele falou assim, ó, pelo menos um pontinho. Nós queremos sair dessa Copa com um pontinho ganho. E em cima ainda do Brasil. Pronto. Já resume como é que o time, a seleção do Haiti vai jogar. Ai, meu senhor, recebi Neudina, obrigado, lindo pensamento, eu quero terminar meu trabalho com ele. Se você ouvir coisas ruins a meu respeito, significa, ó, que eu tô vivo, viu? Porque as pessoas só falam coisas boas da gente quando a gente morre. É, que pensamento. Ah, é verdade, né, gente? Gente, é verdade. Olha, se você ouvir coisas ruins a meu respeito, fica tranquilo, porque eu estou vivo. Sabe por quê? Porque as pessoas só falam coisas boas da gente quando a gente morre.
5: Aô, Paulinho!
6: Ô, modão!
2: Ai, para fechar a nossa tarde total, último modão!
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2: É aquela história, quer ver só? Tchau, boa noite, até segunda, se Deus quiser. É que a música começa cantando, aliás, falando. Zé Tapera e Teodoro. Conhece ela? Ou se conhece?
8: Dia, compadre.
9: Dia.
8: Ei, compadre, mas hoje eu tirei um tempinho para visitar o senhor, viu, senhor?
9: É, é mesmo.
8: A gente anda muito tarefado, né? Quase não dá tempo de visitar os compadres, mas hoje eu arrumei um tempo para vir aqui.
9: Satisfação minha.
8: Como é que anda as coisas por aqui, compadre?
9: Tá bom, mais ou menos, mais ou menos.
8: Olha, lá para mim não anda muito bom, não, compadre.
9: Tá, não.
8: Pois é, o trem para lá anda meio feio.
9: Tá ruim.
8: É, o senhor sabe que... Eu sei lá, compadre, mas eu até vim aqui, acho meio sem jeito de falar com o senhor, mas precisa ir vir.
9: E qual que é seu gaio?
8: É o seguinte, compadre, eu queria saber se o senhor pode emprestar 2.000 conto pra mim.
9: 2.000?
8: Sim.
9: 2.000?
8: Eu preciso de 2.000.
9: Bom, acontece, compadre, que eu também tenho umas contas pra pagar, sabe?
8: É, compadre, mas dependendo da data que o senhor tem o vencimento, eu trago pro senhor de volta.
9: Daqui pra uns 30 dias eu vou precisar desse dinheiro.
8: Se o senhor me emprestar, eu pago o senhor com 15.
9: Com 15?
8: 15 dias.
9: É, então eu empresto.
8: Ei, compadre, se o senhor me quebrar, vou ficar devendo obrigação pro senhor.
9: Ô, mulher, pega esses 2.000 que tá no fundo do baú, traz aqui pro compadre pra desapertar ele.
8: Ei, compadre, só o senhor mesmo vai fazer uma coisa dessa pra mim, viu?
9: Mas olha aqui, eu espero no máximo 30. 30 dias.
8: Mas eu pago com 15, compadre.
9: Paga?
8: Olha, daqui a 15 dias eu tô aqui.
9: Tá.
8: Eu sabia que o senhor quebrar meu galho, compadre. Obrigado. Daqui a 15 eu tô aqui de novo.

0: Como é que vai, compadre?
1: Eu vou indo mais ou menos.
0: É, eu também tô mais ou menos, porque os 2.000 contos que o senhor emprestou de mim lá em casa, tá fazendo farta.
1: Eu não tô entendendo o que o senhor tá falando, compadre.
0: É, quando a gente deve, a gente não entende com facilidade mesmo, né, compadre? Mas aquele 2.000 contos que o senhor me emprestou, eu falei que eu esperava 30 dias. O senhor falou, não, com 15 eu pago. Já tá com 40 e o senhor até agora não se explicou.
1: Eu vou dizer uma verdade pro senhor. De tanto que eu já emprestei pra tanta gente que eu tô devendo, que eu nem lembro mais desse negócio.
0: É, mas carece de lembrar, porque 2.000 contos são 2.000 contos, faz farta, né, compadre?
1: O senhor quer saber de uma coisa? O senhor tá falando é muita besteira na porta da minha casa.
0: Compadre, o senhor tá querendo que eu volte a pé pra Minas Gerais? Não dá.
1: Olha, compadre, se o senhor não for embora daqui, eu ainda vou te cortar de chicote.
0: Não. Violência, não. Não precisa cortar de chicote, não. Eu volto a pé, mas panhar não panho. E quer saber de uma coisa? Esses 2.000 cruzeiros ficam desmolhos.

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1: São quase 6 horas da tarde. 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
2: Em nome do Pai, do Filho e do Espírito Santo. Amém. O anjo do Senhor anunciou a Maria, e ela concebeu do Espírito Santo. Ave Maria, cheia de graça, o Senhor é convosco. Bendita sois vós entre as mulheres, e bendito é o fruto de vosso ventre, Jesus. Santa Maria, Mãe de Deus, rogai por nós, pecadores, agora e na hora de nossa morte. Amém. Eis aqui a serva do Senhor. Faça-se em mim segundo a vossa palavra. Ave Maria, cheia de graça, o Senhor é convosco. Bendita sois vós entre as mulheres e bendito é o fruto de vosso ventre, Jesus. Santa Maria, Mãe de Deus, rogai por nós, pecadores, agora e na hora de nossa morte. Amém. E o Verbo se fez carne e habitou entre nós. Ave Maria, cheia de graça, o Senhor é convosco. Bendita sois vós entre as mulheres e bendito é o fruto de vosso ventre, Jesus. Santa Maria, Mãe de Deus, rogai por nós, pecadores, agora e na hora de nossa morte. Amém. Rogai por nós, Santa Mãe de Deus, para que sejamos dignos das promessas de Cristo. Amém. Oremos. Infunde, ó Deus, a vossa graça em nossos corações, para que, conhecendo pela mensagem do anjo a encarnação do Cristo, vosso Filho, cheguemos, por sua paixão e cruz, à glória da ressurreição, pela intercessão da Virgem Maria. Pelo mesmo Cristo, Senhor nosso. Amém. Ouçamos, meus irmãos e minhas irmãs, o Evangelho de Jesus Cristo, segundo Mateus. Naquele tempo, disse Jesus aos seus discípulos: Não junteis tesouros aqui na terra, onde a traça e a ferrugem destroem e os ladrões assaltam e roubam. Ao contrário, juntai para vós tesouros no céu, onde nem a traça e nem a ferrugem destroem, nem os ladrões assaltam e roubam. Porque onde está o teu tesouro, aí estará também o teu coração. O olho é a lâmpada do corpo. Se o teu olho é sadio, todo o teu corpo ficará iluminado. Se o teu olho está doente, todo o teu corpo ficará na escuridão. Ora, se a luz que existe em ti é escuridão, como será grande a escuridão? Palavra da salvação. Glória a vós, Senhor. Ver claro, saber onde fixar o olhar. Que objetivos ter em mente em ordem à fé, em ordem à vida cristã? Essas aspirações de um seguidor de Cristo são indicadas pelo próprio Cristo. Acumulai tesouros no céu. O que não deve o cristão fazer é acumular tesouros na terra. Tendo, porém, presente, e Jesus tinha-o por certo, que estamos na terra e temos absoluta necessidade dos seus bens. Eis porque é necessário ver, é claro, ver claro. É necessário uma luz bastante forte que possa mostrar-nos até onde é lícito buscar os bens da terra sem contradizer as palavras de Jesus, que nos faça ver a que ponto a inata avidez de possuir tenta mascarar-se sob aparência de necessidade, de conveniências sociais, ou tenta aquietar a consciência com esmolas ou gestos de benevolência. A consciência é iluminada pela luz que promana da palavra de Deus, que nos interpela com absoluta exigência se nos deixarmos interpelar. Possamos nos deixar iluminar por Cristo e Cristo ressuscitado. Convido-os todos para amanhã, sábado, às 19 horas, a celebração da Santa Missa na Matriz de São Sebastião. E que a bênção de Deus Todo-Poderoso, Pai, Filho e Espírito Santo, desça sobre vós e permaneça para sempre. Amém.
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Agora sim, minha gente. Oh, coisa boa. 6:02, hein? Tá começando nos 88,3 da sua difusora. Mais um Canta Brasil. Sextou, hein? Então, como eu sempre digo, bota pra torar, meu irmão. Até as 9 da noite, com muita alegria. Eu, Juliano Rodrigues, o Matheus tá aqui comigo, também na técnica. Vamos levar você o melhor do sertanejo. Só, como diz um amigo meu, até as 9 da noite, só modão, viu? É, aqui na Difusora FM 88,3, Batatá em São Paulo. É a Difusora sempre ao seu lado, sua melhor companhia. Bom, sexta-feira, Jogo do Brasil. Já tomou seu remedinho aí? Ainda não, né? Então vamos lá, gente. As primeiras do programa de hoje. Tem Velho Candeeiro, Milionário José Rico, Sérgio Reis, Cavalo Enxuto. Vamos de som.

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1: É, gente, fazer o quê, né? Lugar gelado é apelido, né? 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
1: Fala o número, tio.
2: 99996-1080.
1: E o telefone também tocou, mas calma, telefone. Calma. Calma, telefone, que eu vou atender você. Aguenta aí. Gente, se segura aí, hein? Pelo amor de Deus, hein? É, fica aí. Bom, primeiro, White, né? Nós vamos atender o meu amigo Elcio Neguinho. Fala, Neguinho, boa noite.
3: Boa noite, Juliano. Senhor, queria ouvir hoje com o Rick Renner aquela música que fala de Nossa Senhora.
1: Opa!
3: Você vê pra nós, meu querido?
1: Nós vê.
3: Mando pra minha mãe Odete, pra Rênio Gilberto. Pro Glaubia, a Glaucia, Rafaela Henry, Lia. Sandri.
1: Sim.
3: Joaquim. Dona Rosa do Carote, pra você, sua esposa, sua mamãe.
1: Obrigado.
3: E o grande R. Soares.
1: Ah!
3: Falou, Juliano.
1: Falou.
3: Eu tenho posição sua hoje, mas não tem nada, não.
1: Isso mesmo, valeu. Obrigado pelo carinho da audiência e do telefone. Aê! O meu amigo Sérgio, lá do Ouro Verde, pediu e vai ouvir Milionário José Rico. As gargantas de ouro estão com tudo, hein? Paulo Henrique, vai pra você também, meu jovem. Viva a vida! 6:13, vamos de som.
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9: É muito bem, muito bem. Agora 6 horas e 24 minutos. Estamos de volta com o nosso Canta Brasil, aqui nos 88 da sua Difusora. E vamos lá atender os amigos? Bora!
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9: Muito bem.
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9: Agora eu atendo o Gens Catena. Ele tem um textão aqui. Boa noite, amigo Juliano. Gostaria de ouvir a música Panela Velha com Sérgio Reis. Excelente final de semana. Abraços aí do seu amigo Gens Catena, do bairro Riachuelo. 4x0 para o Brasil? É, senhora. Menino tá otimista, hein? É, tá querendo, como diz o meu amigo Carlos lá do sítio Sucupira, é coritaca. É, ele tá querendo coritaca, viu? Que beleza. Jean, um abraço, menino. Obrigado pelo carinho da audiência. Bom fim de semana. Vamos curtir a Panela Velha com Sérgio Reis. E daqui a pouco tem momento esportivo. Vamos de som.

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3: Chegamos com as informações esportivas aqui no Canta Brasil. E em nome da Cresol, daqui a pouquinho aqui no Momento Esportivo, segunda divisão chega na reta final.
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3: Ah, mas o nosso primeiro assunto é Copa do Mundo. Vamos falar do Mundial? Tá gostoso, né, gente? E com surpresas, hein? Ontem tivemos o início da segunda rodada. A República Tcheca empatou com a África do Sul, 1-1. Suíça atropelou a Bósnia, 4-1. O Canadá também goleou o Catar, 5-0. E o México venceu a Coreia do Sul, 1-0. Hoje, sequência dos jogos, teremos nesta noite Escócia e Marrocos e às 21h30, horário de Brasília, é a vez da seleção canarinho, é Brasil e Haiti. Amanhã teremos Turquia e Paraguai, Holanda e Suíça, Alemanha e Costa do Marfim, Equador e Curaçao. No domingão tem Tunísia e Japão, Espanha contra Arábia Saudita, Bélgica e Irã, Uruguai e Cabo Verde, Nova Zelândia e Egito. Segundona tem Argentina e Áustria, França e Iraque, Noruega e Senegal. E na terça-feira, fechando a segunda rodada, tem Jordânia e Argélia, Portugal e Uzbequistão, Inglaterra e Gana, Panamá e Croácia, Colômbia e República Democrática do Congo. Brasileirão Série B, 14ª rodada. A rodada começou ontem, viu? É, com empate entre Sport e Atlético Goianiense, 1-1. Com isso, três times dividem a ponta da Série B com 25 pontos. São Bernardo, Vila Nova e o próprio Sport Recife. Oh, que beleza! Sequência dos jogos amanhã, sabadão. Que hoje todo mundo para pra ver a seleção, né? Amanhã tem Londrina e Athletic Club, Ceará e Botafogo de Ribeirão Preto, Vila Nova e Náutico. Domingo, Avaí e Cuiabá, CRB e Fortaleza, São Bernardo e Juventude, Goiás e Operário. Na segunda-feira, Clássico Paulista, Ponte Preta e Grêmio Novo Horizontino. E na terça-feira, fechando a rodada em Minas, América Mineiro e Criciúma. Campeonato Paulista Sub-23, segunda divisão, 10ª e última rodada da primeira fase. Todos os jogos amanhã, no mesmo horário, às 15 horas. Confira os jogos. Piracicense e Rio Pretano, Tupã e Santa Fé, América de Rio Preto e José Bonifácio, Matonense e Mojimirim, Santa Cruzense e São Carlos Futebol, Independente e Catanduvense, Grêmio Osasco, Aldax e Flamenguinho de Guarulhos, Paulínia e Votorati, AD Guarulhos e Paulinense, Mantiqueira e Mauaense, União Mogi e Itacoaxetuba, Mauá Futebol e Barcelona Esportivo. Jogos da 11ª rodada do 10º Campeonato Regional de Futebol Canindé da Liga Amadora Batataense de Esportes. Amanhã, sabadão, Série Ouro. Teremos, à tarde, Moleques contra Liberdade, Família Alvorada contra União, Vila Maria contra o Amabe, Pets contra o Santa Rita, Parças encara o Matador, La Favela enfrenta o Morro, 12 pega o Nova Geração, Merengues enfrenta o Resenha, Sub-20 encara fora o baile. Série Prata, também 11ª rodada, amanhã sabadão. À tarde, Desbar enfrenta a Família VLP, Máfia enfrenta o Colaba, Abafa encara 14 de março, São Luís enfrenta o São Francisco, Novos Amigos enfrenta Dois Toques, Jardim Simara enfrenta a Família Matador, Raça encara o Várzea, Real Brasil enfrenta São Luís. Já a Série Bronze, jogos da 11ª rodada, domingão pela manhã, a partir das 8 da matina. Novo Amabe enfrenta o United, Dragões da Real encara a Ousadia, Vila Lopes enfrenta a Fúria, Deportivo Maris enfrenta Carcanelas, Sporting enfrenta o Pumas, Fiel Batatais enfrenta o Diamantes, Galácticos pega o CRB, Sociedade Esportiva Unidos do Morro encara o Guarani Batatais e VLP enfrenta o Paulista.
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14: Rapaz do céu, eu não quero nem saber quem plantou a cana. Eu quero é moer o trem e beber tudo, hein? Você tá doido? Uma moda dessa, numa hora dessa, adivinha o que, que eu vou fazer?
15: O quê?
14: Ah, eu tenho que tomar uma. Deixa a moda descer.
15: Oh, deixa a moda descer, né? Vamos tomar uma, deixa a moda descer. E vamos que vamos, né, gente? Agora, 6 horas mais 36 minutos. 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
15: Muito bem. Quem que eu vou atender aqui? Ah, já começa o bloco com a minha xará. A Juliana Saqueto. Fala, Ju. Boa noite.
17: Boa noite, Juliana, meu xará. Depois eu queria ouvir Tião Carreiro e Pardim Arapou. Ofereço para minha mãe Augusta, para Maria Clara, para minha irmã Luana, para todos que estão ouvindo, para Cida Boldrin, lá no bar do Boldrin, para sua família e uma abençoada noite de trabalho. E um bom jogo para vocês.
15: Ah, verdade, hein? Ó, lembrou, hein? Que beleza! E agora do telefone. Toca telefone. Aê, maravilha. O Paulo Henrique, do Riachuelo, né? O pessoal já tava mandando moda aí, Milionário Zé Rico. Aproveitou e falou, Juliano, a mais de mais uma do Milionário Zé Rico? E modão bonito, hein? Águas da Saudade. Bora curtir? Agora no nosso Canta Brasil, 6h39, bora, vamos de som.

0: Mamma mia, mas canta mal que é uma coisa de louco, viu? Ai, ai, ai, 18 horas 46 minutos. Muito bem, hã? Seguimos com o Canta Brasil e agora, lógico, atende os amigos. Fala, amigos! A vinheta do WhatsApp, hein, meu filho? É isso!
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0: Bom.
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0: Muito bem, agora eu vou ouvir o meu amigo Luiz Carlos Goulart, o famoso gatão. Vai, gatão, boa noite!
2: Boa noite, Juliano. É o gatão aqui do São Francisco.
0: Diga!
2: Se você tiver no jeito aí, puder, toca aí pra mim.
0: Qual?
2: Camisa branca, do Glacial.
0: Rapaz... Só modão, hein? Cê tá doido. Obrigado, gatão. Toda a família pelo carinho da audiência. Do telefone. Tocou, o Juliano falou. Alô, alô, alô. E a Floriana, a dona Floriana lá do Castelo, amiga da Ofélia. Pois é. E ela pediu Velhas Cartas com Tonico e Tinoco. Mandando pro Arquimedes, pra todo mundo que tá curtindo o nosso Canta Brasil. E pra dona Ofélia também, né? É lógico. Que eu sei que daqui a pouco ela vai estar ligando aqui, pedindo moda. Vamos curtir, então? Velhas Cartas, aqui no nosso Canta Brasil. Vamos de som!

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1: Que dia é hoje mesmo? Hoje eu não tô sabendo não, tem uma coisa pra falar pra vocês. Só na água não vai não, viu? Só na água não vai não.
2: Muito bem, 6 horas e 53 minutos. Vamos fechar então a hora 6 do Canta Brasil? Bora fechar então, claro, com Vestido de Seda, Teodoro Sampaio. Bora, vamos de som.

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0: Cidadão, meu Deus do céu. Aí relampeou, relampejou também. E aqui, bom, gente, mais um dia de céu de brigadeiro, hein? Impressionante, viu? Gostei, viu? Ó. É, se bem que, né? Não manda muito, né, gente? É porque domingo tá começando o inverno, né? Olha lá, ó. Agora a previsão de chuva é uma chuva leve no sábado à noite, pra no domingo começar aquele inverno, aquele friozinho gostoso, né? E aí na terça-feira, a previsão pra terça-feira é que a frente fria venha e já vem com chuva. E aí chove na terça e na quarta-feira, tá? E as temperaturas voltam a subir na quinta-feira, tá certo? Bom, vamos para a Hora 2 do Canta Brasil, aqui na Difusora FM 88,3, Batata e São Paulo. É a Difusora sempre ao seu lado, sua melhor companhia. E tamo junto, hein? Juliano Rodrigues, até às 9 da noite, com muita moda boa para você no Canta Brasil. 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
0: O Robertinho de Patrocínio Paulista tá querendo falar. Então fala, Robertinho, boa noite.
2: O Brasil vai perder pro Haiti, Juliano.
0: Ai, meu Deus do céu.
2: Socorro. Bora, Juliano.
0: É.
2: Vamos, Mineirinha.
0: É.
2: Abra o coração.
0: Isso.
2: Vamos.
0: Vambora.
2: Moda boa, né?
0: Ixi.
2: Vai pro Carlos Silva, o meu primo, o Carlão, da Infranca.
0: Sim.
2: Aqui em patrocínio.
0: Ah.
2: Pra o Tchão Gavião, Tchão CBT.
0: Sim.
2: O irmão do Tchão CBT.
0: Aham.
2: O Valdinei Pedreiro, que trabalha comigo lá na empresa LA.
0: Aham.
2: E pra encerrar, é o Coritaca.
0: Ah, pegou a moda, gente. É hoje, hein, Carlos? É hoje, hein? Pegou a moda, minha gente. Do telefone. Aê, tocou o telefone, o Juliano falou, alô. E era Ofélia. É, eu não falei que ele ia ligar aqui pedindo moda? Ah, que maravilha. Ela pediu Praião e Prainha. Voltei pra te ver. Ele tá mandando pra quem? Lógico. Pra Jane, pro Canja, pro Thales, pro Thierry, pro Tauã, pra Lana, pra Dona Floriana, pra Marinês, pra Marisa. As amigas da Ofélia. Bora curtir então as Mineirinhas e Praião e Prainha. Agora no Canta Brasil, vamos de som!

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0: Muito bom, muito bom. Quem que é aqui agora? Ah, é a Sueli. Tem o áudio da Sueli, então. Vai, Sueli, boa noite.
3: Oi, Juliano, tudo bem?
0: Tudo bem.
3: Você toca pra mim Pedindo Amor, tá? Opa. Vou dizer pra todos os ouvintes, pra você também.
0: Obrigado.
3: Tchau, obrigado.
0: Tchau, de nada. E ela falou que meu palpite, 0-0 o jogo do Brasil. Vixe, é. E aí, hein, gente? Vai dar 0-0 mesmo? Ai, meu Deus, não brinca, não. Do telefone. Alô, alô, alô. E o Bonito atendeu. Ah, Bonito. Tamo junto, hein, Gonçalo? Um abraço, menino. Obrigado pelo carinho da audiência. E ele pediu Coração de Luto com Teixeirinha. Mandando pro Lambão, pro Bagrão. Tirei Mazarão. Zé Piolato, você tem que aparecer, hein, fi? Pelo amor de Deus, hein? E o gatão lá do sítio São Francisco. Agora 7:16. Bora curtir essas modas. Vamos de som.

0: 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Cuidados com a sua casa.
1: Misture um pouco de leite aos ovos enquanto bate sua omelete. Além de mais saborosa e cremosa, ela crescerá mais.
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5: Muito bem, agora 7 horas 24 minutos, de volta com o nosso Canta Brasil. 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
5: Ó a Neide aí, ó. Ó a Neide aí, ó. Sorte o áudio dela, Matheus. Boa noite, Neide.
6: Boa noite, Juliano. Aqui é a Neide Tamogi. Eu queria pedir uma música. Os Quatro Cantos da Casa, com Pedro Bento da Estrada. E pro Brasil. Dois.
5: Ah. Ó, que beleza.
6: E meu marido quer três pro Brasil, eu dois pro Brasil.
5: Ô, beleza. Pô, já tá otimista, hein?
6: Muito obrigado, Juliano.
5: De nada. Beleza. Quem também pediu moda aqui foi do telefone. Ah, e o Pepininho lá do Sítio Bela Vista. Alô, Pepininho. Obrigado, meu jovem, pelo carinho da audiência. Tá mandando lá pro pessoal de Barrinha. Gente, se eu falar aqui, vai ficar até amanhã, né? É muita gente. Olha, vou mandar bem, né, essa moda pro pessoal de Barrinha. Eu conheci um pessoal de Barrinha lá em Ribeirão, rapaz. Gente fina demais. Gente fina demais. Bom, viu? Abraço ao pessoal de Barrinha. Obrigado pelo carinho da audiência. E o Pepininho pediu Grito de Amor com Felipe Falcão. Bora, agora no Canta Brasil. Vamos de som.

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1: Viva melhor, qualidade de vida.
2: Viver melhor com menos. Isso traz uma sensação de leveza e felicidade tão maravilhosa que todos devemos, ao menos, experimentar. Na melhor das hipóteses, aprendemos e adotamos um novo estilo de vida. Quem está em processo de mudança reconhece rápido o quanto acumulou de coisas em excesso e aprende que pode viver tão bem ou melhor com muito menos.
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4: Que dia é hoje mesmo? Hoje eu não tô sabendo não, tem uma coisa pra falar pra vocês. Só na água não vai não, viu? Só na água não vai não.

0: 7h36, de volta com o nosso Canta Brasil aqui na Difusora. 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
0: Muito bem, muito bem, muito bem. Quem pediu o zap aqui? Quem pediu do zap aqui? Ah, te mandar alô pro Rogério Lança. Fala, Rogério. Fala, Chuchu. Boa noite, meu jovem. Obrigado pelo carinho da audiência. Vamos ouvir o áudio da Neudina? Fala, menina. Boa noite.
2: Boa noite, Juliano. Tudo bom com você, Juliano?
0: Tudo bem.
2: Juliano.
0: Oi.
2: Toca aí pra nós Amargurado, com o Tião Carreiro e Pardinho, oh, fazendo
0: meu Deus,
2: favor.
0: Eu toco.
2: Muito obrigado, Juliano.
0: De nada.
2: Tudo de bom pra você.
0: Você também.
2: Que o nosso Brasil ganha. Tô aqui torcendo.
0: Bom.
2: Quero que toda a nação esteja torcendo também, né?
0: Claro.
2: Nosso Brasil ganhar, né?
0: Opa!
2: Um abraço, tudo de bom e bom jogo, viu?
0: Obrigado! Você também, viu? Bom jogo aí. Tamo junto! Ah, 7h40 do telefone. Telefone! Aê! Eu vou atender uma... não é do telefone não, gente. Eu esqueci. Não, tá doido, Juliano? Não, é outro do WhatsApp. É o Anderson da Rocha, o Zulu. Ele pediu prazer por prazer... Christian e Ralph, meu irmãozão, obrigado pelo carinho da audiência, viu? Tamo junto, bom final de semana pra você. Então, bora curtir? Amargurado. Christian e Ralph, Tião Carreiro e Pardinho. É agora no Canta Brasil. Vamos de som.

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1: O Bambu tá gemendo.
2: Agora 7 horas 47 minutos. Mas já o Bambu tá gemendo.
3: Ah, Bebedo, não faz isso não, Bebedo.
2: Ah. É, isso significa que nós temos que encerrar a hora 7 do nosso Canta Brasil, viu? Mas, vamos encerrar em boa companhia. Assim é.
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2: A família que pede unida, ouve música unida. Primeiro eu vou atender a Maria Rita, lá no Clarendão Pico. Hey! Tá, olha aí, ela pediu.
3: Cantaram minha vizinha pelo telefone.
2: Cantaram minha vizinha com Teodoro e Sampaio. É, oferecendo pra todos os ouvintes. Sextou, hein, Maria Rita? Sextou, hein, menina? Que maravilha! Obrigado pelo carinho da audiência. Outro que pediu moda aqui no WhatsApp foi o César, o filho da Maria Rita, lá do Clarendão Piccolo. Se for possível, manda pra nós aqui em casa a música do Gilberto e Gilmar, Música da Saudade. Ô, música linda! Oferecendo pra mãe Maria Rita e pra todos os ouvintes. E sextou, hein? Iraides, aos teus meninos aqui, Gilberto e Gilmar, música.

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0: vai nada. Não vai mesmo, viu? Pelo menos esse final de semana aí acho que tá garantido que não vai cair dilúvio não, viu, filho? Hora final do Canta Brasil na Difusora FM 88,3. Bata até em São Paulo. É a Difusora sempre ao seu lado, sua melhor companhia. Sou Joe. É, sou Joe mesmo. É.
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0: Isso mesmo, até as 9 da noite, só com moda boa, bacana aqui do nosso Canta Brasil. Ô, meu amigo, minha amiga. Você levou um susto agora, hein, Matheus? É? Nossa senhora, é um susto agora, menina, que eu vou te contar, viu? 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
0: Ah, muito bem. A Elaine Cristina tá aqui. A Elaine Cristina? É, Elaine, isso. Ela falou: boa noite, Juliano. Gostaria de ouvir Impressionando os Anjos. Ô, Elaine, a música não é o contexto do programa, viu? Que é sertanejão raiz, tá? Mas nós vai tocar pra você, viu? Obrigado pelo carinho da audiência. Outro que pediu moda aqui do White White foi o... Fala, Lucas Melo. Vai, Corinthians. Eu acho que vai falar Vai Brasil hoje, viu? Boa noite, Lucas.
3: Boa noite, meu amigo Juliano Rodrigues. Hoje eu vou pedir a música Tesouro da Madrugada. Ofereço pra minha mãe, Cris Melo, pra minha tia, Maria Rita, pro meu primo César Otávio, meu tio Osvaldo, meu primo Vinícius Silva, Pana Galete, Palenha 90, pra Isabel Zangrande, pra Josi, pra Marlene, pra Cida Boldini da Coab. E pro Leandro da Prefeitura, além de todos os brasileiros que vão acompanhar o jogo hoje. E vai, Brasil!
0: Brasil, vai, Brasil! Só pra você ter uma ideia, o Marrocos tá ganhando, viu? Da Escócia, 1-0. Tá esse resultado, o Marrocos tá indo pra ponta com 4 pontos, tá? Tá no vai pro segundo tempo, evidente, né, velho? E aí, se continuar esse resultado, o Brasil tem que, no mínimo, ganhar de 2-0 do Haiti pra pular pra ponta. Ter os mesmos 4 pontos do Marrocos, mas com saldo de gols maior. Entendeu? Então, essa é a questão. O Brasil tem que vencer, mas tem que vencer por uma diferença boa de gols. Tá? Para ficar com a ponta do grupo da que o grupo C e depois no último jogo contra a Escócia, vencendo garante a primeira colocação do grupo. Se empatar, aí vai depender do resultado do jogo do Marrocos contra o Haiti. Meu Deus do céu, não brinca não, gente. Então vamos ouvir essas modas agora, Impressionando os Anjos, Gustavo Mioto, e mais uma chegando aí no Canta Brasil. Qual que é mesmo, Matheus? Tesouro da Madrugada, isso, Tião Carreiro e Pardinho. Agora, vamos de som!
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1: Nossa senhora, hoje eu tô mais feliz do que bode quando ganha um balaio de mim. Você tá doido? Como é que mexe? Hã? Chama o Mato Grosso e Matias no peito aí.
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0: Muito bem, agora 8 horas 10 minutos. Seguimos com o Canta Brasil e lógico. Vamos atender o povão? Bora, vamos atender os amigos? Então sorta a vinheta aí, Matheus.
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0: Primeiro eu vou ouvir o áudio da Cristina Mello. Fala, Cris Mello, boa noite, minha filha.
2: Boa noite, meu amigo Juliano Rodrigues. Cristina Mello na sintonia da Difusora. Hoje eu quero pedir Roberto Meirinho, A Noite do Nosso Amor.
0: Ó.
2: Para você e sua esposa.
0: Hã?
2: Para Dona Benedita.
0: Eba.
2: Cida Boldrin, Marlene, Belzan Grande. Hã? Catarina.
0: Oba.
2: Clarice Tose, meu amigo. É. Fernando na Nau Tirarã, seu
0: sim.
2: Sérgio e Dona Iraíde.
0: Uhum.
2: E a todos, boa noite, bom jogo a todos.
0: Isso mesmo, bom jogo. Já comprou o remedinho aí, Cristina Mello? Hã? É, comprou o remedinho, viu? O povo aqui já tá dando os parpites aqui. Por exemplo, meu amigo Wellington, ô Cocada, vai Cocada. Ô Juliano Rodrigues, boa noite. Só, véi. Manda um oi pra nós aí. Oi pra vocês. Um abraço pro Elton, meu irmãozão de sempre, a companheira Sueli. Uma moda boa de viola pra beber aquele suco de pêssego com torta. Oh, meu Deus. Pra ver o jogo do Brasil. Ei, Cocada Jordan, tamo junto, meu irmãozão. Obrigado pela audiência, pela companhia aqui no Canta Brasil, viu? Ah, que bom, viu? Outra que mandou um WhatsApp aqui, deixa eu ver, a Dalva. Ela falou, 2-1 Brasil? Ó, e outra que pediu aqui, obrigado, Dalva, pelo carinho da audiência, pelo palpite, viu? Quem pediu moda também foi a Luzia, lá de Patrocínio Paulista. Boa noite, Luzia.
3: Olá, boa noite, Juliano. Tudo bom? Aqui quem tá falando é a Luzia, de Patrocínio Paulista.
0: Oba!
3: Eu queria ouvir a música do João Boiadeiro com o Moreno e Moreninho. Quero dedicar pra você, pra minha amiga Ordalice, lá na Fazenda Santana. Pro meu esposo Pedro.
0: Sim.
3: E pra todos que estiver ouvindo seu programa, tá bom?
0: Valeu!
3: Fica com Deus, um abraço.
0: Outro pra você, oh, beleza. Então vamos ver essas modas aí. Vamos, agora no nosso Canta Brasil, e o povo tá falando, vai Brasil, vamos de som.

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0: No bambu tá gemendo, oi, beleza. Vamos lá, gente, seguimos com o Canta Brasil, agora 8 horas mais 22 minutos. E alguma coisinha, né? Isso. 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
0: Maria Aparecida Bressan e o Carlos lá no sítio Sucupira. Fala, Maria, boa noite.
2: Oi, Juliano, boa noite. Tá eu e o Carlos aqui no sítio Sucupira.
0: Bom.
2: Dá pra você tocar trio alto astral? É, toca aquela?
0: Eu toco.
2: Bora assistir o jogo?
0: Bora.
2: Pra todos que estão na sintonia esperando o Brasil, ziu, ziu.
3: É nóis, é 3-1 pra nós hoje.
0: Uia, uai, já deu palpite, hein, Carlos? Ei, que beleza, então vamos lá, 3-1, é Coritaca. Ai, ai, ai, eu também vou mandar pra todo mundo que tá curtindo aí, o Paulo Leite. Faz tempo que a gente não toca Paulo Leite aqui, Casinha do Cachorro. Toca aquela então, Matheus. Vamos de som.

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Muito bem, agora 8 horas mais 30 minutos e alguma coisinha. Vamos de mais música? Ah, deixa eu mandar essa aqui pro pessoal que tá curtindo a gente, nos bares. Estão esperando o jogo do Brasil, né? É, beleza. E, lógico, bares, restaurantes, varejões, conveniências. Tá todo mundo esperando a hora do jogo do Brasil. A gente também, né, Matheus? Né? A gente também tá esperando a hora do jogo do Brasil, claro. Né? E vamos pra cima, Brasil. Vamos de... Agora ou Nunca, Dalvan, e na sequência, Rio de Lágrimas com Chitãozinho e Chororó. Vamos de som.

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1: Evite se ensaboar demais e não use bucha. Isso retira a hidratação natural da pele. Prefira sabonetes suaves e hidratantes.
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0: Muito bem, agora 8 horas 40 minutos, de volta com o Canta Brasil. Ah, gente, o povão tá pedindo moda aqui. Vai procurando aí, Matheus, vai procurando o que você acha aí. Você vai achar, viu? Mulher pediu uma moda aqui, nós vamos atender. Achou aí, menino? Eita, eita aí, você me quebrou as pernas, hein? Solta o áudio dela aí, solta o áudio dela aí. Alba, boa noite, Alba.
1: Oi, Juliano, boa noite.
0: Não é essa moça aí, não.
1: Tá eu e o cara daqui.
0: Não é essa moça aí, não. É a de Riba, lá em Riba. Isso. Vai, agora vai.
2: Boa noite. Meu nome é Alba Cotrim Reato. Quero pedir uma música. Pode ser qualquer uma do Gilberto Gilmar. E oferecer para minha mãe querida Iraides, né, de Souza Cotrim. E oferecer para o Sérgio, né, o criatura aqui do Ouro Verde também, amigão nosso. Tá? Uma boa noite para todo mundo. E ofereço também para todos que curtem a Difusora e que gostam do Gilberto Gilmar.
0: Aê! Não achou? O que você achou aí do Gilberto Gilmar aí? Fala aí, pelo amor de Deus. Ainda tá acabando a trilha, tá acabando o programa aqui, não vai soltar a música. Né? Hein? Que você achou aí? Fala pra mim aí. Tem. Você achou Homem Pássaro aí? Gilberto Gilmar, Homem Pássaro? Não, mas tem sim. Corre aí que você acha aí, menino. Hã? É só digitar Gilberto aí. Gilberto Gilmar, que você acha aí? Ah, não achou? Ah. Você não achou, menino? Eita, nós, hein? Você não achou nada de Gilberto Gilmar aí? Não, gente, tá aparecendo aí na pasta aí, Gilberto Gilmar aí. Vai que você consegue.

São 8 horas mais 43 minutos. Não achou? Ah, deixa eu falar aqui do... Enquanto isso, deixa eu falar aqui do... Do Marrocos aqui. O Marrocos tá ganhando da Escócia ainda, gente. 1-0.

também tô indo pro lugar todinho meu, tô. Mas tô indo com fé e vontade, porque daqui a pouco tem o Brasil, lógico, né? E amanhã toda a repercussão do jogo do Brasil aqui no Difusora nos Esportes, a partir das 11h40, após baú Difusora, né? Antes você vai curtir as campeãs da semana com o Luciano Canelli, né? O Café com Notícias, o Valdevino na madrugada, beleza, hein? Ô, correria, vá devagar, hein? Gente, aquele abraço carinhoso, uma boa noite e até segunda-feira, um bom final de semana, tá? Um bom, maravilhoso final de semana. As últimas do programa de hoje, a volta do caminheiro com Lio e Léo e milionário José Rico, corpo e alma. Tchau, meu povo, bom fim de semana, vamos de som!

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0: Está no ar a Voz do Brasil. As notícias do governo federal que movimentaram o país no dia de hoje.
1: Olá, boa noite.
2: Boa noite para você que nos acompanha em todo o país.
1: Sexta-feira, 19 de junho de 2026.
2: Vamos ao destaque do dia: redução do analfabetismo.
1: Pela primeira vez na história, a população com mais de 15 anos que não sabe ler e escrever é menor que 5%.
2: Metade do total de analfabetos é idosa, sendo que também pela primeira vez há menos mulheres que homens nessa condição. Gabriela Noronha.
3: Para fortalecer a educação de jovens e adultos e combater o analfabetismo no Brasil, em 2024, o MEC lançou um pacto nacional que aumenta as vagas nessa modalidade de ensino nos sistemas públicos.
1: E ainda, em Minas Gerais, presidente Lula anuncia investimentos em hospital de referência para o tratamento de câncer em Belo Horizonte.
2: E em novo hospital universitário de São João del Rei, para atendimento de média e alta complexidade, que vai beneficiar 54 municípios.
1: Você vai ouvir também combate às apostas ilegais.
2: Decreto assinado pelo presidente Lula vai permitir bloqueio de bens das bets irregulares e destinação do dinheiro para o Fundo de Segurança Pública. Graziele Bezerra.
4: Segundo o Ministério da Justiça e Segurança Pública, ao todo, 25 milhões de brasileiros apostam nessas plataformas, sendo que um a cada quatro deles aposta todos os dias.
1: Hoje, na apresentação da Voz do Brasil, eu, Mariana Jungmann e Luciano Seixas.
2: E acompanhe a gente ao vivo, acesse radiogov.ebc.com.br ou o canal Gov na sua TV aberta.
1: A taxa de analfabetismo no Brasil caiu para menos de 5%, a menor das